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0: 23 horas. 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

0: Zero Hora.
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0: 6 horas.
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0: 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Bom dia pra você. Excelente manhã.
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0: Muito bom dia pra você. Excelente manhã, 6:09 da nossa segunda-feira. É segunda-feira já, hein? 25 de maio de 2026. Rapaz, já vamos virar agora a página, porque já estamos na última semana de maio. É, semana que vem já é junho, viu? Maio, junho, julho, agosto. Aí você não precisa nem terminar o resto, né? Passa rápido demais o ano, né, gente? Já estamos aí finalizando o mês de maio. Um excelente dia pra você, iniciando e finalizando o mês de maio e iniciando a semana. Que coisa, hein? Iniciando a semana aí, última semana, né, desse mês de maio. Um excelente dia pra você. Já deixa eu trocar a foto aqui do Renato, que a turma já fala que não aparece. Aí fica a foto dele lá ainda. Bom dia pra você, 6:10 dessa segunda-feira. Um excelente dia, né? Que o seu dia seja produtivo hoje, hein? E ó, na minha companhia e eu na sua, nós vamos vendo bem aí ao longo, né, da nossa segunda-feira, viu? Um excelente dia pra você.

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3: Muito bem, agora são 6:32 do dia. Já iniciou, né, amanhã. Bom trabalho pra você, né? Tá com a gente aqui na programação. Obrigado pelo seu carinho, viu, gente? Hoje é quem sopra velhinhos, aniversariantes famosos, o Tite, técnico de futebol brasileiro conhecido por comandar a seleção brasileira e clubes como o Sport Clube Corinthians, Paulista e também Clube de Regatas Flamengo, faz aniversário no dia de hoje. Também hoje faz aniversário a atriz e cantora e artista transformista brasileira, considerada uma das maiores ícones, né? É da LGBTQIA+ no Brasil, Rogéria, nasceu em 1943, faleceu em 2017. Também Dante Alighieri, nasceu em 1265, faleceu em 1321. Ele foi escritor e poeta italiano, autor da clássica obra, né, de Divine Comedy, uma das mais importantes da literatura mundial também. Quem gosta, gosta, né, gente? O dia começando aí, né? 145 dias já se foi aí do ano de 2025. 22 semanas. 39,7% do ano concluído nesse dia 25 de maio. Dia do Orgulho JIC. Também dia da toalha. Olha só, que curioso. Também dia da indústria. Dia Internacional das Crianças Desaparecidas. Dia Internacional da Adoção. Dia da Costureira. Hoje também é dia do trabalhador rural. Alô, trabalhador rural, bom dia. Os meninos do agro aí, né? Hoje é dia deles. Dia Nacional do Respeito ao Contribuinte. Dia do Massagista. E dia também Internacional do Sapateado. É uma dança, inclusive, né? Uma dança muito bacana, diga-se de passagem. Dia da África. Dia Internacional da Tireoide. O dia começando bem, gente. Olha, e tem aí, né, pra finalizar o ano de 2026. 221 dias ainda para concluirmos, né? 7 meses, uma semana, 145 dias úteis e 6 feriadão que ainda resta para finalizar 2026. Não tem previsão de chuva, segundo o Climatempo, sol com muitas nuvens durante o dia e períodos de céu nublado, noite com muitas nuvens no céu também, né? Mas não chove, segundo o Climatempo. A temperatura fica entre a mínima de 15 e a máxima de 23 graus. E tem os fatos que narram o dia de hoje.
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3: Bom, nesse mesmo dia, estreia nos cinemas o primeiro filme da saga Star Wars, isso em 1977. A fundação da Organização da Unidade Africana, em 1963. Exibição do último programa também de Oprah Winfrey. Isso foi em 2011. O dia nosso começou e desejo tudo de bom pra você.

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Muito bem, agora são 6h46 da nossa manhã. Hoje começa as inscrições do Enem 2026. Atenção, hein? Bom, as provas serão aplicadas em todo o país em 8 e 15 de novembro. Concluintes do ensino médio devem apenas completar a pré-inscrição. Mesmo os candidatos com direito à isenção também devem se inscrever. Lembrando que o prazo de inscrição do Exame Nacional do Ensino Médio já começa nessa segunda-feira, movimentando todo o país, e se estende até as 23h59 do dia 5 de junho. Os interessados devem se inscrever exclusivamente por meio da página do participante em enem.inep.gov.br/participante. Petróleo caiu 5% depois de sinais de possível acordo entre Irã e Estados Unidos sobre a guerra no Estreito de Hormuz. O mercado reage com otimismo. A negociação envolvendo o bloqueio naval iraniano, barril Brent, atinge o menor valor. Bom, gente, agora são 6h47. 8 pessoas morreram num acidente envolvendo ônibus e carreta na BR-251 aqui em Minas. A batida aconteceu na manhã desse domingo, em Santa Cruz das Salinas, no norte de Minas. Os veículos foram tomados pelas chamas depois aí, né, do impacto. Mas atenção no trânsito aí, gente. Bom, agora são 6h47 da manhã. O Flávio Dino negou a soltura de Deolane Bezerra, suspeita de envolvimento com o PCC. O ministro do Supremo Tribunal Federal diz que não vai não ver ilegalidade na prisão preventiva, e a influenciadora foi presa na última quinta-feira suspeita por lavar dinheiro para o PCC. Bom, ainda sem acordo com o Irã, o Trump diz que vai manter o bloqueio do Estreito de Hormuz, e as declarações parecem contradizer com que

prevê déficit de 7.670 milhões de reais no orçamento em 2027. O governo encaminhou um projeto de lei de diretrizes orçamentárias para a Assembleia Legislativa. Esses números aí são altos, né? O orçamento primário de Minas em 2027 deve ter um déficit de 7,67 bilhões previstos no projeto de lei de diretrizes orçamentárias. Na semana passada, o governo estadual encaminhou o texto para a Assembleia Legislativa aqui do governo de Minas, mas ainda não houve a divulgação da matéria na íntegra, nem os valores das receitas e despesas que podem levar o déficit orçamentário de Minas. Bom, lembrando que é uma prévia da lei orçamentária que traz as expectativas de receitas e despesas já para o próximo ano. Bom dia para você, uma manhã segunda-feira, já venho com as notícias do nosso site radiotropical.net. Bom dia.

0: 7 horas.
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4: Muito bem, dando um giro no nosso Rádio Notícia da última sexta-feira. O secretário adjunto de Planejamento Urbano, Rafael Fagundes, participou do boletim trazendo uma atualização sobre o avanço da modernização da iluminação pública aqui em Três Corações. Segundo ele, o trabalho de substituição das lâmpadas convencionais pelas novas luminárias de LED segue em ritmo acelerado e já ultrapassa a marca de 33% das lâmpadas trocadas aqui no município.
5: Ele acontece todos os dias, inclusive aos finais de semana, inclusive à noite, né? E ele está avançando. Essa semana a gente atingiu a porcentagem de mais de 33% da cidade já substituída. E o critério de troca é a regionalização que o plano diretor promove. Então, as zonas que mais necessitam de atenção são as zonas que estão recebendo prioritariamente esses investimentos. Mas toda a população pode ficar tranquila que vai chegar em todos os logradouros, em todas as casas, em todos os lugares, essa nova iluminação vai chegar. Então a gente pede mais um pouquinho de paciência para quem ainda não recebeu esse investimento, mas muitas regiões da cidade já estão contando com essa nova iluminação.
4: Um dos pontos de ônibus mais antigos e movimentados de Três Corações tem sido alvo de reclamações de quem depende diariamente do transporte coletivo. Na rua Desembargador Alberto Luz, abaixo do Hospital São Sebastião, os passageiros enfrentam sol, forte chuva e sem qualquer tipo de proteção. O repórter Elson Gonçalves conversou com moradores e usuários que utilizam o local. Eu vi um trecho da reportagem sobre esse caso.
6: Na verdade, eu pego o ônibus ali todos os dias e ontem foi um dia chuvoso, né? E aí, eu esperando, como sempre, tinha uma senhora do meu lado com um problema, visivelmente na perna. Até ali a senhora ia pegar a linha 6. E o que mais me chamou a atenção e eu tô aqui hoje pra fazer essa reclamação é por causa dessa senhora. E aí ela falou, nossa, não tem nem onde sentar. Aí eu olhei pro ponto molhado, né? E realmente, aí foi aonde eu peguei, tirei a foto e coloquei no grupo, porque assim, é um ponto em área central, que é perto do Hospital São Sebastião. Ali senta pessoas idosas, jovens, trabalhadores, crianças, que às vezes acabaram de ser medicadas, então eu acho que todo mundo ali já passou por isso.
7: Eu sou o Eduardo e eu pego ônibus ali por volta das 10h30, quando eu saio da faculdade. E tem alguns dias que estão com um pouco de chuva, então a gente tem que ficar um pouco encostado debaixo das lojas, esperar o ônibus vir. E quando o ônibus vem, tem aquele trajeto da gente correr para pegar o ônibus. Acho que deveria ter uma guarita ali para cobrir a gente e ficar mais confortável para a população.
4: Bom, agora são 7h03. No quadro de participação do ouvinte, vamos acompanhar agora o relato de um morador do Parque Jussara. Esse morador faz um apelo importante pela conscientização dos donos de animais. Ele chama atenção para uma situação que tem observado com frequência nas ruas do bairro, principalmente nos dias de coleta de lixo. Cães que possuem donos, mas acabam ficando soltos pelas vias em busca de alimento nos sacos de lixo.
8: Uma coisa que observo muito também nos bairros, meu bairro, Parque Jussara também, a pessoa põe nos dias certos. Não é o problema. Os cachorros que rasgam o lixo também, fica muito feio, rasgado. Mas só que hoje tem que conscientizar também o dono dos cachorros, que larga os cachorros na rua, o coitado fica sem o que comer. Então ele rasga o lixo para se alimentar. Poderia também falar mais sobre isso aí. O dono cuidar mais dentro do seu quintal, dos seus cachorros, não soltar aí na rua. Pega na minha casa, tem um vizinho que larga o cachorro na rua, e ele é o mestre de rasgar lixo na rua, porque o vizinho não trata do seu cachorro dentro do seu quintal. Então poderia também conscientizar mais, falar mais sobre isso daí. Coitado do bichinho, né? Tem que comer lixo, porque o dono não cuida, ou então fazer mais alguma apreensão, pegar os cachorros.
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4: Bom, hoje o nosso Memória Musical celebra uma das canções mais revolucionárias e impressionantes da história, né? Com certeza, Bohemian foi um grande sucesso da banda Queen, lançada em 1975. A música chamou atenção ao redor do mundo inteiro por ser completamente diferente de tudo que Queen tocava e que tocava nas rádios também. Enquanto a maioria das canções seguia formato simples, esse grande sucesso aí misturava balada rock pesado com ópera e uma única faixa, tudo isso num lugar só. Mais impressionante que a música tem quase 6 minutos e não possui refrão tradicional. Para você ter uma ideia, não fica voltando no refrão, não. A composição foi criada por Fred Mercury, vocalista do Queen, e gente, que levou aí anos guardando essas ideias e trechos da música até finalizar a versão de forma definitiva em 1975. Na época, a produção da música foi considerada exatamente ousada, extremamente ousada. A parte, né, que surgiu centenas de gravações sobrepostas, algo muito difícil para os estúdios dos anos 70. Os integrantes passaram dias repetindo trechos vocais para criar aquele efeito grandioso que marcou a canção. Inclusive, né, nas rádios, muitos produtores diziam que a faixa era longa demais para tocar no rádio. Não tinha como tocar no rádio. Mesmo assim, a música explodiu e viralizou no mundo inteiro, hein? Virou um fenômeno. Inclusive, em 1992, após a morte de Fred Mercury, a música voltou no topo das paradas, né? Inclusive, em 2018, ganhou força, mais força ainda, né? No lançamento do filme da música, o biográfico, que apresentou a história de Queen para uma nova geração. Mais do que, né, um grande sucesso, virou uma obra de arte do rock mundial, atravessando décadas, emocionando fãs e mostrando toda a genialidade de Fred Mercury e da banda Queen. Vamos curtir?

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8: É o seguinte, hoje o Tropis acelera direto para o universo do automobilismo. Vamos falar sobre paixão, memória, cultura, amizade e tradição sobre rodas. Recebemos agora representantes do Clube Social e Recreativo de Carros Antigos de Três Corações.
9: Um amigo meu também, que ele gosta muito de Fusca também. Agora ele gosta de mim, ele é dominado por Fusca. Então ele trocou um cavalo a troca de um Fusca, que ele tava debaixo de um pé de laranjeira. Tá morto, tinha um carro, tava morto já. E o que ele fez? Ele foi lá, trocou esse cavalo, trocou esse Fusca. E ele trouxe o Fusca, ele deu, já gastou dinheiro, irmão. O carro tá indo. É que ele fez o carro tudo novo. O carro tá lindo, se você ver o carro, você não acredita.
10: O Daniel.
9: Barros, não sei se você deve conhecer o Daniel Barros, deixa eu falar.
8: Não ouvi.
9: Ele ressuscitou o carro. Olha. O prazer dele é dizer, todo evento que a gente vai estar lá com o carro. Isso aí ele anda. O meu só sai da garagem, só assim, de evento.
8: Uhum.
9: Ele não, ele quer estar andando dele pra todo lado.
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0: Como é bom ouvir a Tropical, como é bom começar o dia com você. Tem mensagem aqui de aniversariante do dia. Ó, se você faz aniversário hoje, manda pra mim aqui, viu? Manda pro nosso WhatsApp, 3239-3602. Ouvir a Tropical. Bom, vamos combinar o seguinte. Tá soprando velinha hoje? Manda pro Tom aqui, viu? 3239-3602. E nós vamos comemorar junto. Queremos passar junto com você essa data importante aí do seu dia. Ou tem alguém aí da sua família, né, fazendo aniversário? Manda pro nosso WhatsApp também, tá? Vamos participar e vamos estar com a gente aí, gente, nessa segunda-feira, né? A semana começou cheia de oportunidades aí, toda bela, toda linda, maravilhosa. Deixa eu mandar um abração pra Maria Helena lá do Taquaral. Bom dia, Maria Helena. Beijo pra você. Bom dia, Tom. Tudo bem? Põe o nome aí, meu nome na lista dos aniversariantes do dia, Maria Helena Miguel, mais conhecida como Lena, Fazenda Taquaral. Um abração pra Lena. Lena e todo mundo aí da Fazenda Taquaral, todo mundo aí ouvindo a Tropical. Ó, Tropical rimou com Taquaral, hein? Bom dia pra você, viu, querida? Vai pra lista, sim, dos nossos aniversariantes do dia. Se você tá soprando velhinha pra gente, manda pra gente aqui também. Assim como a Lena, mais conhecida como Lena. A gente leu o nome que apareceu aqui, né? Mas é mais conhecida como Lena. Lena, beijo pra você. Comemorou ontem, né? Pelo jeito foi ontem, né? Porque aí o domingão rolando, né? Família reunida, que maravilhoso. Beijo pra você, viu, querida?
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0: Oi, Nilda. É, não, a Nilda tá aí também. Tá na luta aí, Nilda.
1: Bom dia pra minhas amigas do mercado, tá
0: mercado.
1: Bom?
0: Mercado. Pode esquecer das meninas, né?
1: Principalmente do açúcar.
0: Tá bom.
1: Elas são lindas e maravilhosas. Tem sempre um sorriso pra...
0: O que é isso, hein? Tá gastando tempo, hein, amigo?
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0: gastando,
1: você.
0: Gastando bom, o português aí mesmo, né? Que é isso. Beijo pra Nilda, acorda cedo aí também ouvindo a Tropical. Se você é como a Nilda, acorda cedo já ouvindo a 95. Obrigado pela sua audiência e pelo seu carinho também. Mandar um abraço especial pra galera que tá no busão, gente. Bom dia pra você, alô do busão. Cadê a turma do busão aí também? Trabalhador, tá na luta.
2: Não.
0: Bom dia pra você, deixa eu mandar aquele abraço especial pra quem sopra velhinha no dia de hoje e também pra quem tá indo pra luta, né, gente? Boa segunda-feira pra você, vamos trabalhar, né? Vamos lá começar mais uma semana. Pé direito aí na semana, segunda-feira de realização. Bom dia pra você que tá aí devendo aqui pro centro já. Vai aí, né, a linha 16, lotada, né? Vai a galera que entra agora às 8 horas. Bom dia, moço motorista. Bom dia pra você também, viu? É, cuidado com o trânsito aí, viu? Os barbeiros. Cuidado com os barbeiros aí, viu? Bom dia. Começar bem o dia, começar na Tropical, né, gente? Começar o dia com as melhores, a playlist, né, ajustada, né, do seu jeito, do seu gosto. E com certeza você que tá aí do outro lado, né, com um carinho imenso pela Tropical, começando o dia com você. Já já tem notícia, tem informação pra você, o Raulzão vai cantar.

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0: Você sabe o ponto certo da informação, radiotropical.net, lá você se informa e fica sabendo de tudo que acontece na sua cidade. Vila Fátima eliminou Bandeirantes e o Monte Verde avança nos pênaltis na Copa Bairrão Tropical de Futsal. E por sinal, se você quiser acompanhar tudo que acontece na Copa Bairrão Tropical de Futsal, você pode também estar acessando o nosso site, radiotropical.net. Bom, a comunidade evangelizadora Magnífica promoveu também uma programação religiosa e um grupo de apoio aos enlutados aqui em Três Corações. Também agora são 7:58 da manhã, a audiência pública discutiu o plano municipal de ação climática aqui em Três Corações. O plano vai acontecer nesse dia 25 de maio, às 9 horas, agora às 9 horas da manhã. Você pode estar acompanhando o nosso site, radiotropical.net. O evento acontece na Câmara Municipal de Três Corações. Bom, o Grupo Âncora promove encontro de apoio aos enlutados aí no sábado. Aconteceu, né? No sábado, dia 23, né? O Grupo Âncora, que é o grupo de apoio aos enlutados, né? E você também consegue conferir na íntegra no nosso site, radiotropical.net. Agora são 7:59, o Libertas venceu Vilas Boas e conquistou o título do Campeonato Veterano. Você acompanha essas e outras notícias, destaques, no nosso site radiotropical.net. Você pode acessar lá e tá sempre por dentro de tudo o que acontece aqui em Três Corações. No Instagram você tem aí o resumidão e, claro, no nosso site na íntegra com mais detalhes e sonoras para você também. 7:59 da manhã.
1: 7:59.
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1: É com profundo pesar que a família comunica o falecimento de Alice da Silva Floriano. O velório iniciou às 17 horas desse dia 24 de maio. Seu corpo está sendo velado na Plamaf, de onde será o féretro às 9 horas desse dia 25 de maio. Para o enterro no cemitério São João Batista. Familiares comunicam o falecimento de Dora Alice, da Igreja Assembleia de Deus, vó da Bel, da Assembleia de Deus.
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3: É o seguinte, hoje o Tropis acelera direto para o universo do automobilismo. Vamos falar sobre paixão, memória, cultura, amizade e tradição sobre rodas. 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
4: O Itamaraty era fabricado pela Williams, over do Brasil.
5: Tinha um ali perto da prefeitura, não tinha, Roberto?
4: Tinha um, mas que era 74. O Itamaraty, quem tinha uma, era uma família chamada Abdala, de Três Corações. Você lembra do pessoal do Abdala aqui, do Fausto Abdala?
5: Sim.
4: O pai dele tinha um Itamaraty, mas era o sonho dos sonhos. Sabe os meninos na época, o Roberto, você conhece a família ali? O Roberto, o Fausto, o Roberto, foi o Jorge.
5: Jorge.
4: É, o Jorge, é. Eles tinham naquela época, nós tínhamos meus 15 anos, mas eles tinham um Itamaraty, menina, um cinza, mas que era a coisa mais, de capota preta, era a coisa mais linda. Eles, e eu também estava naquele tempo de menino, de ficar passando paninho, sujava um pouquinho e escorria o pano lá. Eu vivi com eles tempo, sabe? Então é
6: o teto de vinil.
4: É.
5: Que legal, viu, gente?
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0: 8:03 do nosso dia. Muito bom dia pra você. Tá na hora das nossas previsões astrais pra essa segunda-feira. Vamos lá.
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0: Partiu segunda. Vamos lá então, né, Áries? Tá tudo bem aí com você? Bom dia, Áries. O dia começando, né? Hoje a lua traz boas energias para você, que ingressa em Libras, né? Inclusive a lua, prometendo muitas energias harmoniosas nas relações e também no geral. Você vai dar mais importância para o que os outros pensam e talvez tende a mostrar o seu jeito mais ponderado com quem ouve também. É, vai ser bom conciliar seus interesses com os seus colegas de trabalho, tentar uma boa relação e melhorar, na verdade, essa relação de uma vez por todas com as pessoas com quem você trabalha todos os dias, né? Selar boas parcerias no serviço. Você também deve se entender com todos e vai agir sem pressa, nem estresse, viu? O que não deixa de ser uma ótima notícia para o seu bem-estar. Bom dia para você, viu, Áries? Segunda-feira já começou. Oi, Touro, tá tudo bem aí? Pelo visto, você tem uma segundona típica pela frente, hein? A quem avisa, traz essa mensagem, é a Lua, que coloca em evidência os assuntos cotidianos e os seus compromissos de trabalho também. O tema é esse. Mas você não vai se preocupar, porque hoje tudo vai se encaminhar dentro dos conformes e o dia deve ser muito mais produtivo para você também. Que coisa boa, né? Vibes serenas vão comandar o período aí também e os astros vão garantir que a sua saúde vai ficar protegida no dia de hoje. Urano revela que a tarde seja mais propícia a ir atrás dos interesses materiais também, incrementar os seus ganhos e melhorar, quem sabe, a sua renda, viu? Você precisa fazer isso. Começa a olhar um pouquinho mais para frente. Semana também nova para você, viu, Gêmeos? Geminiana, tá tudo bem? O seu astral como fica? Abençoado e protegido, viu, meu consagrado? Hoje a lua entra em seu paraíso astral, dobra sua sorte, seu carisma e também a simpatia. Você tem mais facilidade para encantar as pessoas e pode também sair no lucro no dia de hoje. Seus dons e talentos estarão a serviço do seu sucesso, já também nessa segundona. E a sua produtividade vai aumentar. Boas novidades devem chegar à tarde e também ideias inventivas vão surgir ao longo do dia do nada. Então anota aí se essas ideias forem positivas. Será o momento para colocar os projetos em ação também e sair do papel. Sai do papel, vamos para ação, né? Chega de talvez só sonhar. Tá na hora de realizar também, né? Um excelente dia para você. Eu volto já com mais previsões.
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0: Volto já com mais previsões. Oi, bom dia. 8:07 da manhã, sou o Tom e tô com as previsões astrais pra você aqui. Daniel, pra ser feliz. Que música, hein?

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7: Nota de falecimento. É com profundo pesar que a família comunica o falecimento de Alice da Silva Floriano. O velório iniciou às 17 horas do dia 24 de maio. E o seu corpo está sendo velado na Plamaf, de onde será o féretro às 9 horas desse dia 25 de maio, para o enterro no cemitério São João Batista. Familiares comunicam o falecimento de Dora Alice, da Igreja Assembleia de Deus. Vó da Bel, da Assembleia de Deus.

0: Estamos de volta com mais uma rodada de previsões. É hora de saber o que os astros prepararam para quem é dos signos de Câncer, Leão e Virgem.
1: Oi, Câncer! Bom dia para você. Família é tudo, né? E é o assunto da sua segunda-feira. Assunto sagrado, diga-se passagem. Né? Para o seu signo, isso vai ficar mais evidente graças à Lua. A relação entre você, sua esposa, seus meninos, suas meninas, tem que ser boa, viu? A sua estrela guia vai espalhar energias benéficas para o seu lar no dia de hoje. Coloca aí tudo, né? Os entreveiros, né? As tretas, as discussões, desentendimentos, em uma reunião ali, talvez. Senta, conversa, alinha, bate um papo. Acho que vai ser o caminho interessante para você trilhar, né? O caminho aí da sabedoria junto, né? Com o seu presentinho de Deus. Boa sorte para você. A ligação afetiva com seus queridos também fortalece você e vai, você não vai medir aí dedicação para atender as necessidades de quem tá junto com você também. Bom, se tá sem emprego fixo, pode defender o ganha-pão com encomendas em bico. Aqueles serviços assim terceirizados, só não pode ter preguiça, né? A coisa, né, precisa caminhar, né? E tudo que você faz aí na sua casa também pode ser, quem sabe, um retorno financeiro. Já no lado carinhoso, vem à tona assim uma energia boa. Indica que você vai também cobrir o mozão de mimo e as coisas vai ficar um pouquinho mais alinhada entre você e o mozão. Eu desejo tudo de bom pra você na sua segunda-feira, viu? Oi, Leonina, bom dia. A semana começa com boas energias, poderosas energias aí também, que muda o cenário, muda o signo, traz aí excelentes estímulos para os seus contatos e conversas. Hoje você também dá um show na comunicação, gera inclusive gentileza. Gentileza gera gentileza e simpatia, agradando e cativando todo mundo que está à sua volta, hein? Tenta se destacar no serviço e você deve talvez sair no lucro no dia de hoje. Sobretudo, atua como e-commerce, mídias sociais, compra, venda, coisas que envolvem o público. Sua habilidade para argumentar e convencer fica tinindo no dia de hoje. Então, resumindo, pode ser um bom dia de vendas para você também, né? Você vai se entrosar bem aí com o seu colega, o seu chefe e clientes no dia de hoje também, tá? Excelente dia para você, Leão. Bom, fechando mais uma rodada com você do signo de Virgem. A semana começa, virginiana, com ótimas energias para sua vida profissional e também para sua vida financeira, hein? Olha só que bacana, quem promete é a Lua, que desembarca na Casa da Fortuna e sorri para Urano, incluindo também um período mais oportuno para você se destacar e, além de tudo, faturar. As suas iniciativas podem trazer excelentes resultados e vai trazer, viu? Ainda mais quando o assunto é dinheiro no bolso. E aí, com certeza, tudo vai se alinhar. Hoje o clima é de tranquilidade e equilíbrio. Só não baixa a guarda, viu, Virgem? Guarda no início ao fim do dia, tem que estar alta. Proteja, sim, as suas emoções, seus sentimentos. Quando a sua energia pode dar uma caidinha, né? Você precisa manter, né, o equilíbrio emocional. Confira a qualidade, confira também a procedência e a validade do que você vai consumir no dia de hoje. Eu volto já com mais previsões.
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0: Vamos lá então, tem mais previsões para você, tem agora as previsões para os próximos signos, né? Agora para você que acompanha, né, o nosso movimento aí astral já nessas primeiras horas de segunda-feira. Fala agora com Libra, Escorpião e Sagitário. Bom dia, Libriana. Alerta de spoiler. A lua começa a brilhar em seu signo às 11:34 da manhã. E promete deixar suas qualidades e seus talentos tinindo. Anotou a hora aí, 11:34 da manhã. Sinal que você vai, você vê tudo para se destacar aí no seu serviço. E pode ganhar elogios também da chefia no dia de hoje, hein? Nos horizontes que vão se abrir a partir da tarde, há uma chance de começar algo novo que pode trazer muita realização. Estudos e aprendizados não pode ser descartado também ao longo do dia, viu? Atividades que dependam de raciocínio lógico, ágil, vai fluir, que é uma beleza no dia de hoje, né? Que energia, viu? De quebra, você tem ótima energia física e mental, viu, Librianjo? Agora sim com você do signo de Escorpião, Libra, Escorpião com você, o assunto agora, chegando com mudanças a segundona, né? E boas mudanças, boas movimentações que ingressa no seu inferno astral e até poderia, assim, sinalizar alguns probleminhas ali, mas você vai tirar de letra. Ele faz bons aspectos no céu no dia de hoje e favorece um cuidado com o seu organismo que precisa ter. Aproveita para repensar certos hábitos e cuidar com carinho do seu corpo e reabastecer suas energias. Bom, também no dia de hoje, Escorpião, período vai ser indicado para você fazer o quê? Encerrar ciclos. Tem pessoas que não tem mais que estar na sua vida, né? Resolver coisas pendentes e encontrar soluções para assuntos que se arrastam. Talvez o objetivo de manter pessoas que já não agregam mais na sua vida é uma decisão sua. E essa decisão tem consequência. Então tá na hora de fazer uma limpeza aí também e desfazer alguns laços, algumas amizades que para você não agrega mais. Pelo contrário, só subtrai. Aí não pode. Você pode se livrar também de um débito, negociar dívida e colocar as finanças nos trilhos. Confia mais aí nos seus instintos. Você que é do signo de Escorpião. Bom, Sagitário, bom dia. Sagita, a segundona chega com novidades, viu? Da Lua, inclusive, que hoje passa a agir em Libra e troca likes aí também com os astros e vem e reverbera em você. Indicando um período um pouco mais positivo, harmonioso. Ideal para você socializar, conhecer gente nova e quem sabe ampliar suas amizades, hein? O celular deve lotar de notificação no dia de hoje. A sua capacidade de liderança e seu espírito de colaboração vai ficar mais evidente, hein? No ambiente de trabalho, você pode talvez conseguir os seus objetivos que há tempos vem perseguindo, né? Você conta com boas energias dos seus aliados também e tende a sobressair em atividades de grupo ou atividades em equipe.
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0: No Manhã da Tropical, volto já com mais previsões astrais pra você também, tá? Excelente dia, 8:42 da manhã.

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3: Bom, tem mais previsões para você aqui, que bom, né? O nosso dia começando, gente, começando com os astros, trazendo boas mensagens para você também. Vamos lá, então, fechando as previsões aí com os três últimos signos dessa segunda-feira, segundona aí, dia 25 de maio, um excelente dia para você também. Vamos lá para as previsões? Hoje, você também que tá acompanhando aí já, nós fechamos os três signos, falo com o Capricórnio, que é de 22, do 12 a 19 a 20 do 1. Né? Você que é de Capricórnio também, bom dia, né? Fechando aí as previsões. Capricórnio, hoje tem notícia boa. É, notícia boa chega, e fresquinha, viu? Hoje o ponto mais alto do seu horóscopo promete impulsionar suas metas e ambições. Hoje você começa o dia com uma ambição tanto quanto diferente. Você tem espaço para mostrar suas competências? Tem. E pode, inclusive, mostrar mais ainda, carimbar seu passaporte para uma promoção. As melhores energias estarão concentradas a partir da tarde. Você conta com a vitalidade abundante para fazer tudo o que planeja. Aproveite as boas energias positivas para investir em hábitos saudáveis e inclua no cardápio mais alimentos ricos também em nutrientes. Cuidado aí com a saúde, é com certeza primordial. Bom dia para você, aquariana. Hoje novos horizontes se abrem desse início de semana e a segundona pode reservar excelentes notícias para quem quer sair da zona do conforto. A lua, libriana, dá sinal verde para você também começar um projeto, um trabalho ou um curso diferente. Você pode encontrar o que faltava na sua vida, tá? Vai se entrosar muito bem com quem convive e trabalha e saberá agradar as pessoas sem se esforçar demais. Só liga o radar aí também à noite, tá? Quando Netuno também aponta risco de mal entendidos, ilusões e confusões no dia de hoje. Atenção triplicada na sua noite, viu, Aquário? Bom dia, peixe. Vibes positivas, transformadoras marcam presença no seu dia, mas não tenha medo de risco de receio de mudança, não. Se for necessário mudar, mude. Você aproveita para talvez cortar hábitos, manias que não colaboram com a sua qualidade de vida, tá? Momento é indicado para você fazer aí um detox, reduzir a retenção de líquido, eliminar a impureza do organismo. Então, vamos cuidar da saúde, né? Assuntos que envolvem cartório, bem, direito, vão estar favorecido para você também, tá? À tarde pode ter novidade sobre uma negociação em andamento e tudo indica que deve ter vantagem, mas tem que dobrar a cautela no início da noite e evitar gastos, né, que não são prioridades. Muito cuidado com isso, tá? 8h48, as previsões voltam amanhã, a partir das 8 da matina com você. 8h48.

0: Black. Sensacional. Quem gostou faz barulho aí, bebezada.
1: 9 horas. 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
4: Bom dia, 9:01, 9:01 da manhã, bom dia. É hora de acordar, levanta aí, começa o dia. Bom dia, bom dia.

0: Poxa vida. Tarcísio, eu peguei umas mensagens aqui que você me mandou na sexta-feira. É. Depois do advento da internet, muita coisa mudou. Hoje, você não consegue desfalar. Você falou, tá falado. Eu escutei algo parecido aí, né? É, como macetar, vamos triturar, vamos passar por cima. E não adianta vir com, porque sabe, são coisas que, né, não tem jeito, ficam pra história. Eu olhei aqui, então, por gentileza, só pra...
1: Quando surge ao viver de imponente...
0: Só pra não, só pra não. Deu não, é?

Não deu, né? Não deu. Não tem como falar que foi roubado, que aquilo lá realmente, né? É puro Karate Kid, né? Avisa lá o carro. Ai, Carrascal! Isso é papo de um daiá. Avisa o Carrascal lá que é futebol. Rapaz tá achando que é luta, livre. Não, filho, é futebol. Tudo bem que tem uma treta ali, né? Uma questão envolvendo ali Palmeiras e claro, né? Tem. Mas avisa lá o Carrascal que não pode fazer isso com o coleguinha. Não pode. Não pode fazer isso com o coleguinha. Pelo amor de Deus, né? O cara fica sem cara e aí, como é que fica? Né? Eu vou, quer ver? Eu vou pegar aqui, ó. Que eu tô achando muito desanimado isso aqui. Deixa eu ver aqui. Oi. Deixa eu ver se me responde. Eu vou chamar ele aqui. Vou chamar porque eu não costumo chamar o ouvinte, não. Deixa eu chamar aqui também, ó. O Didio também, o Didio. Cara, né? Chorando a altura dessa do campeonato, não rola, né? Né, ele mandou mensagem sexta-feira, porque o juiz beneficiou o Palmeiras. Mas assim, de fato eu percebi que tá meio distante. Tá tudo certo, vamos seguindo a nossa vida, né? Assim, um dia a gente ganha, outra a gente perde, o que a gente pode fazer, né? Mas só uma coisinha, só pra gente não ficar fora, né? Só pra não perder o costume, tá? Olha, não olha muito pra minha cara hoje não, hein? Hoje eu tô de poucas ideias, eu não tô com assunto hoje não, viu? Hoje eu não tô de conversinha enfiada não. E não adianta assumir que eu vou te achar.

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1: Bom, a polêmica envolvendo aí o Luciano Huck, gente, um dia de ontem, você deve que acompanhou aí algumas falas que parece que não caiu bem aí no gosto da galera. Teve muita gente gravando vídeo aí, né, rebatendo aí, porque ele fez uma fala sobre o Bolsa Família, gente. Foi uma fala, né, que gerou muita repercussão, né? Após uma repercussão de um vídeo comentando Bolsa Família, Luciano Huck resolveu se manifestar nas redes sociais nesse domingo, e o conteúdo que viralizou foi registrado durante a participação do apresentador no Fórum Esfera, um evento realizado no sábado em Guarujá, em São Paulo. Na ocasião, o Global comentou sobre a importância de aperfeiçoar programas de proteção social e criar estímulos para que as famílias possam buscar independência financeira e sair do Bolsa Família. Diante das críticas recebidas, né, o marido de Angélica afirmou que a sua fala acabou sendo compartilhada fora do contexto. Avalie aí.
2: Eu fui num evento, falei, eu tive uma fala num evento fechado, tá? Fora do Domingão, não era nas minhas redes sociais, não foi uma entrevista que eu dei. E um trecho dessa fala acabou circulando meio fora de contexto. Em alguns cortes, dá a entender que eu seria contra programas de proteção social. Isso não é verdade. Eu sou a favor de políticas de proteção social que ajudam milhões e milhões de brasileiros. Enfim, o que eu defendo é que esses programas sejam constantemente aperfeiçoados. No mundo com inteligência artificial, com um mundo com muita tecnologia, com muitos dados, sabe, que a gente tenha eficiência no resultado. A tecnologia hoje nos permite entender a realidade de cada família, individualizar esses programas. Os recursos vão chegar ainda mais eficientes a quem realmente precisa, para evitar corrupção, para evitar gasto indesejado. Proteção social é fundamental, mas ela precisa caminhar junto com educação de qualidade, com geração de oportunidade, com direito de escolha, sabe? O objetivo é apoiar quem precisa hoje, mas também criar caminhos para que essas famílias possam ter autonomia no futuro. Basicamente.
1: Pois é, ele precisou fazer um vídeo meio que se posicionando aí depois das falas, que ele alegou que foi o cortes maldosos, esse negócio de corte aí, né? Acabou tirando do contexto, e ele veio se justificando no dia de ontem, né, falando que as famílias, elas precisam querer sair, né, do Bolsa Família. Claro que isso aí repercutiu demais, tanto positivamente quanto negativamente, e já politizou o negócio. Você sabe que quando cai na política, aí, meu amigo, fica um grupo dali, outro grupo daqui, mas fato é que sempre esses assuntos aí na boca dos famosos gera aquela repercussão toda aí. Não ao ponto de cancelamento, mas a um ponto, né, de trazer aí algumas críticas, duras críticas, e algumas pessoas também elogiando ele pela fala, como ele também se posicionou, né, sobre o Bolsa Família. Que coisa, né? Um assunto aí de uma repercussão danada pro Luciano Huck. Eu já volto com mais fofoca dos famosos. Fica aí. 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
4: É o seguinte, hoje o Tropis acelera direto para o universo do automobilismo. Vamos falar sobre paixão, memória, cultura, amizade e tradição sobre rodas. Recebemos agora representantes do Clube Social e Recreativo de Carros Antigos de Três Corações.
5: Um amigo meu também, que ele gosta muito de Fusca também. Agora ele gosta de mim. Ele é dominado por Fusca. Então ele trocou um cavalo a troca de um Fusca. Ele estava debaixo de um pé de laranjeira. Tá morto. Tipo, o carro tava morto já. O que ele fez? Ele foi lá, trocou esse cavalo por esse Fusca. E ele trouxe o Fusca, ele deu, já gastou dinheiro, né, irmão. O carro tá aí. É que ele fez o carro tudo novo. O carro tá lindo. Se você ver o carro, você não acredita. O Daniel. Barros, não sei se você deve conhecer, o Daniel Barros, deixa eu falar?
4: Não, não ouvi.
5: Ele ressuscitou o carro. O prazer dele é, quer dizer, todo evento que a gente vai, tá lá com o carro. Isso aí ele anda. O meu prazer, o meu só sai da garagem, só assim, de evento.
4: Uhum.
5: Ele não, ele quer estar andando dele pra todo lado.
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0: suco de laranja com berinjela ajuda a perder a barriga, porque tem poucas calorias, além de ser rico em fibras que aumentam o tempo de digestão dos alimentos no estômago, controlando assim a fome.
1: Muito bem, agora são 9:15 da manhã, gente, sexta-feira o jogo, rolou jogaço de bola e também sexta-feira o ginásio Pelezão, a última rodada das quartas de final do Bairrão Tropical de Futsal, e no primeiro jogo da noite o Odilon bateu o triângulo pelo placar de 3-0, e quem fez os gols aí pro Odilon foi o Esi, Romarinho, Lucas Tavares, e aí o triângulo deixou a competição. Já no segundo jogo da noite, uma partida apertada em São Jerônimo, né, dificultou pro Cinturão Verde dificultou também pro São Jerônimo. O jogo terminou em 2-1 com o Cinturão fazendo o gol nos segundos finais, hein? E nesse jogo, os jogadores aí que marcou pelo São Jerônimo foi o Jean, Jaime e pela equipe do Cinturão Verde, né? Também foi o Paulo Henrique. Com esse resultado, o Cinturão deixou a competição e quem avança é a equipe do São Jerônimo, né? Que bateu aí a equipe do Cinturão Verde. Então teremos assim nos próximos jogos que acontece na quinta-feira, né? Semifinais. É apenas 4 times decidindo aí as suas vagas, né? Para a grande final que acontece já no próximo dia 6, hein? O Vila Fátima, no primeiro jogo da noite, Vila Fátima e Monte Verde, um jogaço de bola, e você vai acompanhar já ao vivo no canal da Tropical. O segundo jogo também é o Odilon Resende e São Jerônimo. Os dois jogos aí promete estremecer, né? O ginásio Pelezão na quinta-feira, deixa aí na agenda já marcado aí pra você que tá com a gente lá, torcendo com seu time, comemorando com seu time, torcida do Vila Fátima, Monte Verde, Odilon Resende, São Jerônimo, estaremos ao vivo pelo canal da Tropical, transmitindo os dois jogos pra você também, né? 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
1: 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O espaço importante agora aqui no nosso programa, 9:17. 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
3: Oh my God! Pra quem não conhece, vai conhecer agora. Vai me dando corda. Em breve será lançada aí, né, não, Jorginho?
4: 7 de outubro. 7 de outubro.
3: 7 de outubro tá aí. Vambora.

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3: Bom, meu amigo Tarcísio, na verdade ele já mandou mensagem aqui também. Falou o seguinte, Wellington, eu tô longe aí, não vou conseguir falar com você não. A pancada foi forte. Ele tá ali numa pousada, né? Ficou numa pousada ali pra desestressar. Entendi, não, tá tudo certo, tá tudo tranquilo aí. Bom descanso pra você aí. Deixa eu dar um bom dia especial também, bem fofo aí pra minha amiga, né, a Vandinha. Vandinha, Deus abençoe aí a sua semana. Que é isso, hein? Fez um bolo com cobertura de chocolate, um cafezinho, hein? Aí eu tô vendo aqui, ó, bolo com cobertura de chocolate, é vulcão, bolo vulcão. E uma garrafa de café ao lado ali também, né? Que é isso? Simone, bom dia! Limpar a casa? Vamos lá, vamos começar a limpar a casa aí, né? Bom dia pra você, viu, Simone? Simone não perde um dia também aqui, né? Todo dia na luta, hein, Simone? Beijo pra você, viu, querida? Obrigado pela audiência, viu? Obrigado pelo carinho. Gente, bom demais, hein? Ouvir a Tropical. Nós vamos seguindo aí às 9h32. O quê? Já tá na hora da faxina? Ela me chamou pra faxina? Quer dizer que já tá na hora? Então vamos pra faxina, já chamar as meninas pra faxina aqui, ó, vem, vambora.
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3: Vem comigo, as meninas da faxina aí, bom dia, Simone, alô diarista, bom dia pra você também, faxineira, começando no rádio, começando com o som ligado aí, começando a semana na Tropical, é bom demais, né, começar a semana aqui na 95. Bom dia pra você, ó. Começar bem aí a nossa manhã de faxina, vou fazer companhia pra você, né? E deixa eu mandar já um abraço pras meninas aqui também, as Cris do restaurante aqui, Cris, beijão pra vocês aí, Cris,

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1: E aí, galera? Sexta-feira, o Ginásio Pelezão pegou fogo com a última rodada das quartas de final do Bairrão Tropical de Futsal. No primeiro jogaço da noite, o Odilon Resende 3, Triângulo 0. Os responsáveis pelos gols do Odilon foram Essi, Romarinho e Lucas Tavares. Com essa derrota, o time do Triângulo deixou o campeonato. Para fechar com chave de ouro, uma partida apertadíssima entre São Jerônimo 2, Cinturão Verde 1. Nesse jogo, os jogadores que marcaram pelo São Jerônimo foram Jean e Jaime. Pelo Cinturão, Paulo Henrique. Com esse resultado, a equipe do Cinturão Verde deixou o campeonato. 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

Bom, tá, Cícero, tu mandou mensagem aqui. Oh, bom dia, Wellington. Tô sem internet. Ah, entendi. Entendi. Não, acontece, né? A gente fica, quem não fica sem internet? Tô sem internet e quem é Tarcísio? Sei quem é não, viu? Eu não...

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0: 9:58.
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5: Em Três Corações, mulher é presa após filha de 2 anos ser atacada por cachorro e sofrer ferimentos graves. Bombeiros de Três Corações foram acionados para socorrer turista em São Tomé das Letras, mas infelizmente ele foi a óbito. O sul de Minas registrou uma série de acidentes graves de trânsito no final de semana. Trabalhador rural é encontrado morto dentro de Ribeirão, na zona rural de Caldas. Operações da Polícia Militar terminam com 4 presos e drogas apreendidas em Lambari e Baipendi.
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5: Em Três Corações, mulher é presa após a filha de 2 anos ser atacada por um cachorro e sofrer ferimentos graves. A polícia está apurando as circunstâncias dos ferimentos causados em uma menina de 2 anos atacada por um cão da raça Pitbull dentro da residência da família no Parque Jussara, em Três Corações, no sábado à noite. Os primeiros socorros foram prestados pelos vizinhos e ela foi levada para o Hospital São Sebastião com ferimentos graves. A mãe da menina, uma mulher de 20 anos, encontrada pela polícia no hospital, foi presa em flagrante pelo crime de abandono de incapaz com resultado de lesão corporal grave. Testemunhas informaram à polícia que no momento do ataque, a mulher estava em um bar. O conselho tutelar foi acionado e acompanha o caso. Bombeiros de Três Corações foram acionados para socorrer turista em São Tomé das Letras, mas infelizmente ele foi a óbito. No sábado à tarde, o Corpo de Bombeiros de Três Corações foi acionado para atender a uma ocorrência em local de difícil acesso na cachoeira do Complexo da Garganta, em São Tomé das Letras, onde um turista de 62 anos estava em parada cardiorrespiratória. No trajeto, os bombeiros encontraram uma equipe do hospital local que estava em deslocamento com a vítima, prestando os primeiros socorros. Os militares auxiliaram no transporte do homem até a unidade de saúde da cidade, mas apesar dos esforços da equipe médica, o turista foi a óbito. Sul de Minas registrou uma série de acidentes graves de trânsito no último final de semana. Em Passos, no bairro Coimbra, o jovem João Marcos Paulino Silva, de 26 anos, morreu no sábado após a motocicleta que ele conduzia colidir contra outra moto e em seguida chocar-se contra a grade de uma escola. A equipe de socorro constatou o óbito no local e o corpo foi encaminhado ao IML. O condutor da outra moto saiu ileso. Em Pouso Alegre, no final da manhã de ontem, o ciclista Edmilson Gonçalves da Silva, de 49 anos, morreu na Avenida Perimetral, no bairro Jardim Iara, após sua bicicleta ser atingida por um Astra, cujo motorista de 45 anos realizava uma ultrapassagem pela direita. O condutor do carro foi preso em flagrante e levado para a delegacia. Em Campo Belo, na BR-354, um grave acidente no início da noite de sábado tirou a vida do casal Luiz Eustáquio de Souza, de 62 anos, e Luciana Esmeraldino, de 49 anos, que viajava de motocicleta, e a moto foi atingida por um automóvel que entrou repentinamente na rodovia. Em Machado, a colisão de uma motocicleta e um carro na rotatória na rodovia MGC 267, que dá acesso à cidade, deixou um motociclista de 37 anos em estado grave. Ele foi levado para a Santa Casa local. O motorista do automóvel, um homem de 71 anos, não sofreu ferimentos. Em Varginha, ontem de manhã, houve um acidente envolvendo um Corolla, um Cruze e uma caminhonete na área central. Após submeter o motorista do Corolla, um homem de 43 anos, ao teste do bafômetro, a polícia militar constatou que ele estava alcoolizado. O motorista foi preso e encaminhado para a delegacia de plantão. O carro foi multado e apreendido. Apesar da gravidade do acidente, ninguém ficou ferido. Trabalhador rural é encontrado morto dentro de Ribeirão, na zona rural de Caldas. O Corpo de Bombeiros de Poços de Caldas foi acionado na sexta-feira à noite, por volta das 19 horas, para resgatar o corpo de um trabalhador rural encontrado dentro de um ribeirão em um sítio no distrito de São Pedro de Caldas, em Caldas. A Polícia Militar também foi acionada e registrou o BO. A princípio, não foi encontrado nenhum sinal de violência no corpo, que foi encaminhado para exames no IML. Operações da Polícia Militar termina com 4 presos e drogas apreendidas em Lambari e Baipendi. Uma operação da Polícia Militar na Vila Brasil, em Lambari, resultou na apreensão de 467 pedras de crack, uma balança, um celular e dinheiro. 3 suspeitos foram presos e conduzidos para a delegacia de plantão em Três Corações. Outra ocorrência de apreensão de drogas registrada pela Polícia Militar aconteceu em Baipendi, no bairro rural Rego d'Água, onde a Polícia Militar localizou 25 pés de maconha e porções de entorpecentes. Um suspeito foi preso em flagrante e conduzido para a delegacia de plantão em São Lourenço.

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2: No quadro de participação do ouvinte, vamos acompanhar agora o relato de um morador do bairro Parque Jussara que faz um apelo importante pela conscientização dos donos de animais. Ele chama atenção para uma situação que tem observado com frequência nas ruas do bairro, principalmente nos dias de coleta de lixo. Cães que possuem donos, mas acabam ficando soltos pelas vias em busca de alimentos nos sacos de lixo. Vamos ouvir.
3: Uma coisa que observo muito também nos bairros, é meu bairro, Parque Jussara também, a pessoa põe nos dias certos. Mas o problema é os cachorros que rasgam o lixo também. Fica muito feio, rasgado. Mas só que hoje tem que conscientizar também o dono dos cachorros, que larga os cachorros na rua, o coitado fica sem o que comer. Então ele rasga o lixo para se alimentar. Poderia também falar mais sobre isso aí. O dono cuidar mais dentro do seu quintal, dos seus cachorros, não soltar aí na rua. Pega minha casa, tem um vizinho que larga o cachorro na rua. Ele é o mestre de rasgar lixo na rua, porque o vizinho não trata do seu cachorro dentro do seu quintal. Então poderia também conscientizar mais, falar sobre mais sobre isso daí. Coitado do bichinho, né? Tem que comer lixo, porque o dono não cuida. Ou então fazer mais alguma apreensão, pegar os cachorros.

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2: Bom, a Deolane, mais cedo falei aí que a Deolane teve o pedido de soltura negado pelo Supremo Tribunal Federal. Ministro Flávio Dino não viu ilegalidades na prisão de Deolane Bezerra e agora vai tentar outros caminhos aí para buscar, né, a sua liberdade. Mas ó, influenciadora, advogada Deolane Bezerra vai precisar, gente, retirar um mega ré para cumprir as normas da penitenciária feminina de Tupi Paulista, no interior de São Paulo. A determinação ocorre por questões de segurança da unidade prisional. Policiais penais que atuam no local explicou, inclusive, à imprensa que o cabelo alongado é considerado um risco conforme o protocolo interno. Além da proibição de apliques capilares, o uso de piercings também não é permitido na unidade. Pois é, agora ela, inclusive, após deixar uma unidade da capital paulista, onde surgiram denúncias sobre supostas regalias, Deolane foi transferida para o interior do estado. A influenciadora agora ocupa uma ala destinada a presos advogados. A Deolane permanece em celas classificadas como estado maior e ela não divide espaço com as demais detentas e não possui contato com outras pessoas presas na penitenciária. Gente, a influenciadora utiliza o uniforme padrão do sistema prisional, né? Ela recebe os mesmos itens disponibilizados e as demais presas também recebem o mesmo que ela. E além de tudo, né? Como colchões, travesseiro, lençol, cobertor e toalha. Já em nota oficial, a Secretaria de Administração Penitenciária declarou que todos os detentos do estado estão sujeitos às normas vigentes do sistema prisional paulista. A defesa da influenciadora foi procurada, mas não se manifestou sobre o caso até o fechamento dessa reportagem aí, né? Lembrando que foi um recado bem dado aí de que não existe privilégios nas penitenciárias de São Paulo. Foi um recado duro aí do estado em relação a essa prisão de Deolane Bezerra, que ainda, né, segue aí nas investigações ao longo do caso, né? São 10 horas e 14 minutos.
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2: Bom, vem cá, deixa eu falar do que rolou sexta-feira pra você, relembrando que você pode assistir os jogos todos aí no nosso canal do YouTube, hein? Sexta-feira teve o jogo Odilon Resende e Triângulo pra definir quem iria pra semifinal. E quem foi melhor na partida aí também, conseguiu o resultado, se classificou, foi o Odilon Resende com placar de 3-0 em cima do Triângulo. Mas foi um jogaço, hein? Quem fez os gols do Odilon, gente, foi o Essi, Romarinho, Lucas e Lucas Tavares. E aí o Triângulo deixou a competição. Quem avança é a equipe do Odilon Resende, que passa aí para enfrentar o São Jerônimo, que jogou aí, né, já também no segundo jogo da noite. Foi uma partida apertada, né? São Jerônimo venceu pelo placar de 2-1 a equipe do Cinturão Verde. Foi 2-0 durante muito tempo aí a partida. E no finalzinho, nos últimos segundos de jogo, fez o gol e acabou o jogo. O Cinturão fez uma, já era tarde, né? E aí o São Jerônimo avança para a próxima fase, que vai enfrentar, inclusive, o Odilon Resende. Então, na próxima quinta-feira, ficamos assim. Ah, lembrando que os gols aí do São Jerônimo foi o Jean Jaime que marcou, viu? Já pelo lado do Cinturão Verde foi o Paulo Henrique. Lembrando que o Cinturão fez um campeonato bacana, né? Fez um campeonato bom. Deixou escapar algumas vitórias importantes aí na fase de grupo. E também no jogo contra o São Jerônimo teve oportunidades aí também o Cinturão Verde de mudar a partida, mas o placar terminou em 2-1, vitória do São Jerônimo. E já na quinta-feira, anota aí, quinta-feira às 19 horas, acontece aí já os jogos das semifinais. Vila Fátima e Monte Verde, o primeiro jogo. Olha que jogo, hein? Vila Fátima, né, vem aí com o seu desempenho, o seu ótimo desempenho, e vem grande, diga-se passagem, né? Vila Fátima vem gigante aí na competição, porque derrotou o Bandeirante, né? O jogo que aplicou muito bem ali nas técnicas de futsal, marcou bem, atacou bem e defendeu bem. E aí venceu a equipe do Bandeirante. Também o Vila Fátima vai enfrentar o Monte Verde, que fez aí um jogaço de bola também, né? E classificou um grande time, que é o primeiro jogo. O segundo jogo é o de Odilon Rezende e o São Jerônimo. Esse aqui, o mundo da bola para também para assistir, né? Odilon Rezende e São Jerônimo, prepare a sua torcida. 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
2: Bom, quero ver quem sopra velhinha hoje, gente. Estamos aí no dia 20 já, né? No dia 25 de maio, rapaz. Última semana de maio, hein? Quem sopra velhinha nesse dia 25 de maio?
5: Vamos cantar aquela musiquinha.
2: Parabéns pra você. Parabéns. Parabéns, Renato Balbino Toledo, do bairro Boa Ventura, João Ferreira Mafra, do São Jerônimo. Jair Porcino, olha o Porcino Bigodudo, 76 anos, lá do Bela Vista. Maria Helena Miguel, a Lena, da Fazenda Taquaral. Márcio Capinete, o homem dos flashback, faz aniversário hoje também. Maria Júlia Maciel de Paula, do Amadeu Miguel. Carla Maria Vieira, do prolongamento do Parque Jussara, e João Servino, do São Jerônimo, também só pra velhinha no dia de hoje.

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0: Vai lá, vai lá, vai lá, agora 10h19, vai perder a hora não, pelo amor de Deus, hein?
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0: Olha, chegou aqui alguns áudios, eu quero ouvir, ver o que o pessoal tá falando aí também, né? Manda, manda pro ar aí, deixa eu ouvir, o que tá rolando?
6: Só tá no cheirinho, né?
0: Para.
6: Isso é papo de um
0: Como é que é o negócio? Eu não vi o começo.
6: E aí,
0: Urubuzão? Ah, tá. Entendi. Vamos seguir aqui, porque eu acho que não sei.
7: Sumiu a turma? Você não viu ninguém? Não
0: pois
7: tem
0: é.
7: Ninguém com a amiga do Miangão hoje?
0: Uai.
7: Ninguém gritando? O Fifinho tinha um monte de gente falando assim, hoje nós vamos assar um porquinho. Ué? Não vi ninguém, não. Onde vive? O que faz, hoje no Globo, é foda. Flamenguista, cadê você?
0: Não, agora não parece. Agora não parece, não. Mas vamos olhar pelo lado do Palmeiras também, né? Ô, Palmeiras. Pelo amor de Deus, né? Com um a menos não ganhar, pelo amor de Deus, né? Aí o que tem que acontecer? Tem que jogar sem goleiro pra ganhar? Pelo amor de Deus, hein? 430 anos sem ganhar do Flamengo, pelo menos uma em 15 anos. Tá valendo, né? Tá valendo. Menino que nasceu aí lá em 2015, já tá com quase 10 anos, que foi onde o Palmeiras ganhou do Flamengo, pelo amor de Deus. Finalmente, né? Finalmente, agora pronto. Eu já desabafei como palmeirense. Vai! Deixa eu ver. Oi. Como é que é?
8: Não tem graça nenhuma.
0: Tem graça, não tem graça, é verdade. Eu concordo com você, não tem graça nenhuma.

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0: Sim, quanta honra.
1: Deus abençoe sempre o seu trabalho, viu? Seu projeto.
2: Obrigado demais, cara.
0: Gente, pelo por favor, convite, façam muito barulho.
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4: E agora é a vez deles, os craques da noite. Pelo time do Odilon Rezende, o eleito foi o camisa 12, Essi. E pela equipe do São Jerônimo, o escolhido foi o Jaime, camisa 11. 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
9: É o seguinte, hoje o Tropis acelera direto para o universo do automobilismo. Vamos falar sobre paixão, memória, cultura, amizade e tradição sobre rodas. Recebemos agora representantes do Clube Social e Recreativo de Carros Antigos de Três Corações.
10: O Itamaraty era fabricado pela Williams, over do Brasil.
11: Tinha um ali perto da prefeitura, não tinha, Roberto?
10: Tinha um, mas aquela era 74. Uhum. O Itamaraty, quem tinha uma, era uma família chamada Abdala, de Três Corações. Você lembra do pessoal do Abdala aqui, do Paulo Abdala?
11: Sim.
10: O pai dele tinha um Itamaraty, mas era o sonho dos sonhos. Sabe que os meninos na época, o Roberto, você conhece a família ali? O Roberto, o Fausto, o Roberto, morreu foi o Jorge.
11: Jorge.
10: É, o Jorge, é. Eles tinham naquela época, nós tínhamos meus 15 anos, mas eles tinham um Itamaraty, menina, um cinza, mas que era a coisa mais, de capota preta, era a coisa mais linda. Eles pensaram naquele tempo de menino, eles ficavam passando o paninho, sujava um pouquinho e corria o pano lá. Eu vivi com eles tempo, né? Então é
11: o uso tempo de vinil.
10: É.
11: Que legal, viu, gente?
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12: Nota de falecimento. 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Hoje, 25 de maio, às 15 horas. Saindo o féretro do Salão de Velório 1 da Funerária São Vicente de Paulo para o Cemitério São João Batista. A Funerária São Vicente notificou o falecimento de Valdivino Gomes. Residia na Rua Miguel Jorge, Vila Sueli. Antecipadamente, a família enlutada agradece.
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13: Olá, ouvintes. Nesse final de semana nós tivemos o Parque do Dondinho repleto de atividades, a união de muitas tribos na virada esportiva do Coelhinho, né? Uma união de forças, união de várias vertentes do esporte, acolhendo a corrida do Corpo de Bombeiro, o TC Games, do CrossFit, o Skate Festival e uma série de outras atividades e de esportes que aconteceram ao mesmo tempo, ocupando todos os espaços, né, e dando oportunidade para que as famílias pudessem ter oportunidade não só de passar um final de semana de lazer, com atividades culturais, com shows, com muitas atividades, praça de alimentação, com espaço kids, fazendo com que as crianças tivessem oportunidade também de usufruir do espaço, que além de ser um espaço de esporte, é um espaço de cultura, é um espaço de lazer, né? E que foi viabilizado por nós aí, na oportunidade do encerramento, né, do final de semana, com um mega evento multiesportivo, cultural, lazer, com muitos esportes, né? Agradecer muito a Rádio Tropical, que fez uma cobertura brilhante de todos os eventos e todos os momentos, estando com a gente aí para registrar um final de semana de puro esporte, lazer, cultura, união de tribos e oportunidade para que as famílias estivessem aí no final de semana maravilhoso no Parque do Dondinho. Agradecer também ao apoio irrestrito do Dr. Anderson Coelho, de fisioterapia especializada, que acreditou no meu sonho e não mediu esforço para que ele acontecesse. E agora a gente vem frutificando em edições cada vez mais robustas, cada vez com mais adesão da população geral. Milhares de pessoas no Parque do Dondim usufruindo de momentos de esporte, de lazer, de cultura e de união e conexão social.
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1: Está cada dia mais perto de conhecermos o campeão do Bairrão Tropical de Futsal. Os próximos jogos ocorrem nesta quinta-feira, dia 28. Os times que disputarão as semifinais serão Vila Fátima e Monte Verde, Odilon Resende e São Jerônimo. 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
6: Bom, vou ficar aqui ouvindo o Adriano falar, agora são 10h46, o Tarcísio, antes de colocar o áudio do Adriano, Tarcísio, pode parar de chorar, cara, já deu, já perdeu, acontece, né, então aceita que dói menos, viu, aceita que dói menos, é mala, viu, fala aí, meu querido.
7: Olá. Bom. Ah, babada aí que vocês todos hoje, tem bom dia pra ninguém, já segunda-feira, não tô com humor pra brincar com vocês, não. Eu tô avisando. Aqui, minha luz acabou lá em casa, quando terminou o jogo do Flamengo e Palmeiras. Rapaz, eu tô falando pra você, o trem tá invertido mesmo, né? O poste tá mijando o cachorro, Jesus amado. Porco comendo urubu, nunca imaginei um trem dele.
6: Pois é, acontece, né? Mas acontece.
7: Não, detalhe, né? Quase metade da seleção é do Flamengo. Agora tomou Nossa. Três do Palmeiras, imagina pegar a França da vida. Oh, Jesus amado.
8: Mas eu
7: já tô vendo, né? Vou passar a raiva à toa. Vou nem assistir isso, não. Ô, oh, pai eterno.
6: Tarcísio tá rachando o bico aqui, ó.
7: Agora falando sério. Falando sério. Gente, esse tarde de pitbull, isso também tem que ser extinto da face da terra. Não. Entendeu? O povo não sabe criar um bicho desse, não. Larga a mão. Meu bombeiro, responsabilidade é de vocês, viu? É, só pra deixar claro.
6: São 10h47 da nossa manhã, 10h47, excelente dia pra você, indo, vindo, chegando, indo embora, começando o dia agora. Bom dia pra você também, boa segunda-feira, bom início, né, da nossa semana, semana, né, que é a última semana do mês de maio. Nós estamos juntos aqui na Tropical e junto com você também já nessa manhã, né? Um excelente dia pra você. Não adianta vir com kkk não, viu? Não adianta vir com kkk não. 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

0: cara, mais a Maraísa, culpa é nossa. Tô indo nessa, tá chegando aí pra você o Cidade Revista. Maiara e Maraísa cantou aqui no nosso Manhã da Tropical, um excelente dia pra você. Agora, né, já são 10h53 da manhã. Merece um abraço aí com os jogadores famílios. Vai ser muito fácil passar, vai ser. Ou se vai. Né? São 10h53 da nossa manhã. Eu vou ficando por aqui, deixando aquele abraço especial para você. Obrigado pela sua audiência, obrigado pelo seu carinho. Nós voltamos a nos falar amanhã, a partir das 6 da manhã, com mais uma edição do nosso Manhã da Tropical. Você fica agora com o Cidade em Revista, né? Com Luiz Carlos de Freitas apresentando aqui o Cidade em Revista. Também a repórter Betânia Machado, o repórter Zezinho Rodrigues, repórter Ellison Gonçalves. E o nosso encontro é amanhã, terça-feira, a partir das 6 da manhã, aqui no nosso Manhã da Tropical. Um abraço para você, fique bem, cuide-se bem, ótimo restinho, né, de segunda-feira para você. Agora todas as informações com o Cidade em Revista. A gente se fala, um grande abraço.
1: Você lembra dessa? Que não tá preparado, ele arreia.

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3: Senhoras e senhores, muito bom dia. Bom dia, Três Corações, bom dia, Sul de Minas, e por onde quer que alcancem o nosso sinal, através da rede mundial de computadores, internautas pelo Brasil e pelo mundo, bom dia. Segunda-feira, dia 25 de maio de 2026. Está no ar o Cidade em Revista, na edição do dia 25. Eu sou Luiz Carlos de Freitas e junto com toda a nossa equipe, vamos levar até você os principais fatos e informações, reportagens que serão destaque no nosso município e na região também. Acompanhe o trabalho de entrevistas e reportagens de Graziela Mello, Betânia Machado, Elison Gonçalves e Zezinho Rodrigues. Nas reportagens que movimentam a cidade, temos também as notícias do complexo policial, por conta do repórter policial Donizete de Almeida. Fique conosco, se informe, participe, o Cidade Revista está só começando. Bom, vamos aos aniversariantes desta data, 25 de maio. Antônio Donizete da Cruz, no Odilon Resende, na verdade o Denver dele foi ontem, mas deixamos aqui votos de muitas felicidades pela passagem do seu aniversário. Renato Balbino Toledo, no Boa Ventura. João Ferreira Mafra, no São Jerônimo. Jair Porcino, seus 76 anos completados hoje na Bela Vista. E mais, Maria Helena Miguel Alena na Fazenda Taquaral, Márcio Carpinetti na Cotia, Maria Júlia Maciel de Paula no Amadeu Miguel, Carla Maria Vieira no prolongamento do Parque Jussara e João Severino São Jerônimo. Caso você esteja fazendo Nívea e não conste nessa lista, receba também, né, os nossos cumprimentos, votos de muitas felicidades.
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3: Bom, agora as informações da previsão do tempo para essa segunda-feira, dia 25. A semana, na verdade, começa com a presença de sol entre nuvens, mas também com a possibilidade de pancadas rápidas de chuva e trovoadas ao longo do dia e durante a noite. Os termômetros devem variar entre 15 e 23 graus aqui em Três Corações, exigindo, claro, uma atenção redobrada, principalmente nas primeiras horas da manhã e no período da noite também, quando o frio fica mais intenso. E fica também uma importante dica para a saúde, para esses dias de temperaturas mais baixas e o tempo instável. É fundamental manter o corpo bem agasalhado, reforçar a hidratação mesmo sem sentir sede e evitar mudanças bruscas de temperatura. Em períodos frios e chuvosos, aumentam os casos de gripes, resfriados e problemas respiratórios, principalmente entre crianças e idosos. Com certeza, atenção redobrada. Ambientes ventilados e uma alimentação mais rica em vitaminas também vão ajudar a fortalecer a sua imunidade. Pense bem. Olha nas manchetes de hoje. Diretor da Vigilância em Saúde esclarece como funcionam as fiscalizações sanitárias em Três Corações e acaba orientando também consumidores sobre denúncias de produtos vencidos nos comércios. Hoje é o último dia para participar da campanha de agasalho da Trek Tour e ajudar famílias a enfrentar o inverno em Três Corações. O Cine divulga novas oportunidades de emprego para diferentes áreas do mercado de trabalho nesta semana. E mais no quadro Rádio Notícia, morador do Parque Jussara faz apelo por mais responsabilidade dos donos de animais após o aumento de lixo espalhados nas ruas do bairro. Criança é atacada por pitbull no bairro Parque Jussara e acaba sendo internada com múltiplas fraturas. Operação Boemia intensifica fiscalização em bares e estabelecimentos de Três Corações. Cedeso reforça participação popular em consulta pública para fortalecer políticas voltadas à primeira infância de Três Corações. Três Corações se prepara e para o Arraiá do Santo Antônio com shows, quadrilhas e transmissão do jogo da seleção brasileira. Últimos semifinalistas da Copa Bairrão Tropical, que está fazendo um tremendo sucesso, são definidos com vitórias de Tubia, Futsal e São Jerônimo. E lembre-se, no final desta edição, você vai acompanhar as notícias do Complexo Policial com o repórter Donizete de Almeida. Fique com a gente, Cidade Revista está no ar.
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3: A vigilância sanitária desempenha um papel fundamental na proteção da saúde da população, atuando diretamente na fiscalização e no acompanhamento das condições de funcionamento dos estabelecimentos comerciais e públicos do município. As inspeções realizadas pelas equipes de fiscais e autoridades sanitárias têm como objetivo garantir que produtos, serviços e ambientes estejam dentro das normas exigidas, oferecendo mais segurança e qualidade para os consumidores. Na participação de hoje, o diretor da Vigilância em Saúde, Darley Proc, vem explicar como funcionam as vistorias da vigilância sanitária nos estabelecimentos do município, detalhando as competências do setor e critérios avaliados pelas equipes de fiscalização e importância deste trabalho preventivo à saúde pública. Com a palavra, Darley.
6: As vistorias sanitárias nos estabelecimentos são feitas sempre que necessário em processo de abertura e renovação de alvará sanitário, de denúncias, de apuração de irregularidades e de ações programadas da equipe. Por isso, não há um número fixo de vistorias por estabelecimento. As inspeções são realizadas pela equipe de fiscais e autoridades sanitárias, responsáveis pelos estabelecimentos privados e públicos de Três Corações. Além da inspeção no local, são solicitadas uma série de documentações necessárias, como, por exemplo, alvará de localização e funcionamento, detetização em dia, comprovante de limpeza de caixa d'água, manual de boas práticas, planilhas de controle de temperatura, POPs, notas fiscais, entre outras documentações. Os produtos são fiscalizados por amostragem, pois os estabelecimentos devem ter o controle de estoque e reposição e de produtos próximos do vencimento. Um ou mais funcionários deve ter a responsabilidade de revisar e organizar planilhas para esse controle interno. A confecção das planilhas é cobrada e fiscalizada pela Vigilância Sanitária. Se em uma fiscalização são encontrados produtos vencidos, estes são passíveis de descarte, apreensão e inutilização pelos fiscais. Os produtos contidos dentro dos estabelecimentos que têm um risco sanitário são de competência da fiscalização da Vigilância Sanitária. Produtos vencidos não podem estar na área de vendas. Em áreas no estoque onde ficam produtos vencidos, que podem ser trocados pelos fornecedores, devem ser separados dos produtos dentro da validade e identificados devidamente como produtos vencidos, impróprios para consumo ou produtos vencidos para a troca.
3: Em um segundo momento, Darley também orienta a população sobre como proceder ao encontrar produtos vencidos expostos nas prateleiras do comércio. Ele esclarece quais são os direitos do consumidor, as medidas que devem ser tomadas no momento que você identificar essa irregularidade e apresentar os canais disponíveis para denúncias e comunicação junto aos órgãos responsáveis.
6: Quando o consumidor, cliente, encontrar um produto vencido na prateleira, o ideal é avisar o responsável ou gerente do estabelecimento para que o produto seja retirado. Se o produto continuar exposto à venda, a orientação é entrar em contato com a vigilância para que sejam tomadas as providências necessárias. Deve-se formalizar a denúncia diretamente para o setor da vigilância sanitária do município, através do setor da ouvidoria da prefeitura, pelo site www.trêscoracões.mg.gov.br. A página principal contém quadradinhos azuis, clicando no texto quadradinho onde está escrito ouvidoria, ou pelo WhatsApp 35 98812 4423. As denúncias podem ser anônimas e são tratadas com respeito e sigilo pela nossa equipe.

0: NADs, que são autoridades sanitárias do município, seguem as legislações pertinentes e estão sempre se atualizando na área. Os comércios em bairros que comercializam os mesmos produtos que supermercados também são fiscalizados pela nossa equipe e seguem o mesmo padrão de fiscalização de todos os outros estabelecimentos do município. Qualquer dúvida, estaremos à disposição. Obrigado a todos.
1: Muito obrigado, eu que agradeço. Essas foram as palavras do diretor da Vigilância em Saúde, Darley Proc, explicando aí no Cidade Revista, né? Como funcionam as vistorias da vigilância sanitária nos estabelecimentos do município. Muito obrigado. 11:13.
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1: Agora são 11:13, um breve intervalo e voltamos em instantes.
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1: Minha gente, sexta-feira o ginásio Pelezão pegou fogo com a última rodada das quartas de final do Bairrão Tropical Futsal. No primeiro jogo da noite, rolou de Odilon Resende 3 versus Triângulo 0. 3 a 0 para o Odilon Resende. Os responsáveis pelos gols do Odilon foram Messi, Romarinho, Lucas Tavares. Com essa derrota, o time do Triângulo deixou, infelizmente, o campeonato. Agora, para fechar com chave de ouro, uma partida apertadíssima entre São Jerônimo 2, Cinturão Verde 1. Nesse jogo, os jogadores que marcaram pelo São Jerônimo foram Jean e Jaime. Pelo Cinturão Verde, o gol ficou por conta do Paulo Henrique. Com esse resultado, a equipe do Cinturão Verde também deixa o campeonato. Os próximos jogos do Bairrão Tropical ocorreram nesta quinta. Os times que disputarão os semifinais ocorrerão, né? É Vila Fátima versus Monte Verde, Odilon Resende versus São Jerônimo. 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E a gente vai estar presente acompanhando tudo de perto.
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0: 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Agora são 11:18.
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0: A Prefeitura de Três Corações, por meio da Secretaria Municipal de Desenvolvimento Social, segue mobilizando a população para participar da consulta pública online, que vai contribuir na construção do Plano Municipal pela Primeira Infância. A iniciativa marca os 10 anos do Marco Legal da Primeira Infância e busca ouvir a comunidade sobre as principais demandas, prioridades, propostas voltadas às crianças de 0 a 6 anos do município. A secretária municipal da CEDESO, Lisa Paula Vilela, retorna ao nosso jornal para reforçar a relevância deste tema e destacar a importância da participação popular na elaboração das políticas públicas que atendam de forma mais eficiente às necessidades das crianças tricordianas. Ela também lembra que as contribuições da população poderão ajudar no fortalecimento de ações nas áreas de saúde, educação, assistência social, cultura e proteção infantil. Com a palavra, Lisa Paula.
2: Olá, ouvintes da Rádio Tropical. Hoje eu vim conversar um pouquinho sobre o Plano Municipal pela Primeira Infância e lhes fazer um convite. Sim, o Plano Municipal pela Primeira Infância é um documento que organiza ações e metas voltadas às crianças de 0 a 6 anos, garantindo mais cuidado, proteção e oportunidades para o desenvolvimento infantil. Ele reúne propostas das áreas da saúde, educação, assistência social, proteção e direitos, cultura, esporte e lazer. O objetivo deste plano é construir políticas públicas que ajudem as crianças a crescerem com mais qualidade de vida, segurança, afeto e desenvolvimento. E a participação da população é muito importante. Famílias, profissionais e toda a comunidade podem contribuir com ideias e sugestões para ajudar a planejar o futuro de nossas crianças. A Prefeitura de Três Corações convida então toda a população para participar da construção do Plano Municipal pela Primeira Infância. Sua participação é fundamental para pensarmos juntos políticas públicas voltadas às crianças de 0 a 6 anos, garantindo desenvolvimento, proteção, cuidado, educação e oportunidades para uma infância mais feliz e segura. Queremos ouvir as famílias, profissionais da rede, educadores, conselheiros, enfim, comunidade em geral. Participe de nossa consulta online e deixe suas sugestões, opiniões e contribuições para o futuro das nossas crianças. A consulta está nas redes sociais da Prefeitura de Três Corações. Contamos com vocês. Construir uma cidade melhor para a primeira infância é um compromisso de todos nós.
0: Sem dúvida. Eu gostaria só de ressaltar que a consulta pública segue aberta até o dia 30 de maio.
2: Contamos com vocês. Construir uma cidade melhor para a primeira infância é um compromisso de todos nós.

0: Sem dúvida. É, eu gostaria só de ressaltar que a consulta pública segue aberta até o dia 30 de maio de 2026. Primeira infância em Três Corações. Agora são 11 horas e 22, outro assunto. Agora a participação do coordenador do Cine de Três Corações, Alex Andrade. Ele traz as oportunidades de emprego disponíveis nesta semana para diferentes setores do mercado de trabalho no município. Vamos ouvir com atenção. Eis aí oportunidades importantes a você.
1: Bom dia, ouvintes da Rádio Tropical. Meu nome é Alex Andrade e eu sou o coordenador do Cine de Três Corações. O Cine está com diversas oportunidades de emprego abertas nessa semana em várias áreas. No comércio, atendimento e vendas, temos vagas para atendente, balconista, operador de caixa, repositor, vendedor, vendedor interno e externo, estoquista, gerente, subgerente, promotor de vendas e consultor de vendas. Na área administrativa, há oportunidades para auxiliar administrativo, auxiliar de escritório, assistente administrativo, analista de recursos humanos, analista de licitação, assistente de comunicação e também estágio em arquitetura e decoração. Na indústria mecânica e produção, temos vagas para ajudante de produção, operador de máquina, operador de produção, auxiliar de almoxarife, auxiliar de eletrônica, mecânico industrial, mecânico de manutenção, soldador, programador CNC, torneiro mecânico e caldeireiro. Também há oportunidades em logística e transporte, como ajudante de carga e descarga, ajudante motorista, auxiliar de logística, operador de empilhadeira, motorista, motorista entregador, motorista de caminhão-pipa e operador de rolo. Na construção, manutenção e serviços, temos vagas para auxiliar de limpeza, auxiliar de serviços gerais, pedreiro, carpinteiro, eletricista, pintor, servente de obras, porteiro, almoxarife, armador e técnico em edificações. E nas áreas de alimentação, saúde e outros serviços, há vagas para açougueiro, farmacêutico, nutricionista, padeiro industrial, trabalhador rural, tratorista, classificador de grãos, educador social, estágio em TI e outras oportunidades. Atenção também para os mutirões de emprego dessa semana. Em parceria com a empresa VRS Mangels, com vagas para ajudante de produção e operador de máquina. Na terça-feira, dia 26, o mutirão será realizado na UAI, das 8 às 12 horas. E na quinta-feira, dia 28 de maio, será no CRAS do Parque Jussara, também das 8 às 12 horas. Os interessados devem levar currículo atualizado e documento com foto. O Cine fica na Avenida Rei Pelé, número 1048, no bairro Nossa Senhora Aparecida. Para acompanhar as vagas atualizadas, acesse o site da Prefeitura, www.trêscoracões.mg.gov.br/emprega3coracões. Ou siga o Instagram do Cine, @vagasdocinetc. As vagas podem ser preenchidas a qualquer momento. E um recado importante aos trabalhadores: busquem se qualificar. O mercado está cada vez mais exigente e Três Corações conta com parceiros como Senac, Instituto Federal, Senar, Polo Sigma e outras instituições que podem ajudar na preparação profissional. Aos empresários, o Cine está de portas abertas para intermediar gratuitamente a divulgação de vagas e aproximar sua empresa dos trabalhadores. E quem já possui vagas abertas conosco, pedimos que informe ao Cine quando a vaga for preenchida, para mantermos nosso sistema sempre atualizado. Cine de Três Corações, aproximando trabalhadores e empresas, gerando oportunidades para a nossa cidade.
0: Muito obrigado. Este foi o Alex Andrade, coordenador do Cine de Três Corações. Novas oportunidades no mercado de trabalho para você integrar ou reintegrar, com certeza, no mercado de trabalho, que cada vez, ele fala, está mais exigente. O assunto agora é festa junina. Onde? Na Matriz, a Prefeitura de Três Corações segue nos preparativos para a realização de mais uma edição do Arraiá de Santo Antônio, que acontece nos dias 12, 13 e 14 de junho, no pátio da Prefeitura Municipal. A programação contará com atrações musicais, quadrilhas, comidas típicas e até transmissão do primeiro jogo da Seleção Brasileira em painel de LED. Olha só que legal. A reportagem é de Zezinho Rodrigues e Betânia Machado. Vamos ouvir. O Dinei também fala com a gente nessa reportagem.
2: Três Corações se prepara para receber, no mês de junho, uma edição do Arraiá de Santo Antônio. Evento promovido pela Prefeitura Municipal através da Secretaria de Lazer, Turismo e Cultura. A festa será realizada nos dias 12, 13 e 14 de junho, no pátio da Prefeitura, com programação voltada para toda a família tricordiana.

0: O secretário municipal de cultura, Dinei Ferreira, afirmou que a proposta é promover um evento diferente do que a cidade já realizou nos últimos anos.
1: Esse ano nós vemos aí com, a gente está vindo aí com a Arraiá de Santo Antônio, uma festa diferente para Três Corações, uma festa junina para alegrar as famílias tricordianas. A população pode esperar aí uma festa de alegria, uma festa de amor, de carinho que eu e minha equipe, o prefeito, a vice-prefeita, a gente vem preparando para entregar à comunidade de Três Corações mais um evento de qualidade, mais um evento festivo, né? E para comemorarmos aí o dia 12 de junho, que é o dia dos namorados, é o dia de Santo Antônio. Dia 13 de junho também a gente vai ter uma programação especial que já eu conto aqui. E 14 de junho, né? O domingão para a gente encerrar. Então a população pode esperar o melhor de uma festa junina e posso falar, Zezinho, diferente do que Três Corações já teve.
0: Segundo o secretário, além das atrações musicais, o evento terá apresentações de quadrilhas organizadas pelas escolas do município, comidas típicas e atividades culturais ligadas às tradições juninas.
1: O objetivo é sempre o mesmo, Zezinho. Além do cultural, ele vem o econômico, ele vem a saúde mental dos tricordianos, né? Porque o evento, ele traz alegria, traz diversão, leva a família para estar divertindo junto. É uma festa junina do município, né? Então, o objetivo é isso aí, trazer a cultura, reativar a Três Corações que o povo sempre espera, sempre quer, né? Que é uma Três Corações alegre, uma Três Corações de muito amor e carinho. A apresentação das quadrilhas, já está sendo movimentadas as quadrilhas das escolas, né? Onde o secretário Daniel, com a sua equipe, já está aí anunciando, ensaiando a criançada para participar. E isso leva junto a criançada, a família, né? Além das atrações musicais que já vamos divulgar, e tem muita coisa boa para acontecer nessa festa junina. E além disso tudo aí é o que a gente falou, né? A economia do município é que gira nesses 3 dias de festa.
0: A prefeitura também anunciou que vai instalar um painel de LED para a transmissão do primeiro jogo da seleção brasileira, que acontecerá durante a programação da festa.
1: E no sábado vai ser o primeiro jogo da seleção brasileira. Então nós vamos montar um painel de LED gigante na praça para a população curtir a festa junina e ver a nossa seleção brasileira ser campeã do primeiro jogo, se Deus quiser.
0: A administração municipal informou ainda que o evento contará com esquema reforçado de segurança, com controle de acesso, detectores de metais, segurança privada e apoio da Polícia Militar.
1: Nós vamos manter, Zezinho, o padrão de qualidade que a gente tem feito desde o primeiro dia de mandato dessa gestão. Preocupar muito com a segurança, preocupar muito com o bem-estar do tricordiano. A gente vai montar um sistema de segurança reforçado na praça, nos moldes ou próximo dos moldes que a gente fez no carnaval, que deu um resultado muito positivo. A praça terá os acessos controlados, né? Por seguranças, detectores de metais, seguranças privadas, a Polícia Militar também, que a gente vai ter uma reunião de alinhamento para a gente poder deixar tudo nos conformes para entregar um arraiá muito bonito para a cidade de Três Corações e com muita segurança, sem dúvida nenhuma.
0: O secretário também reforçou o chamamento público aberto para comerciantes tricordianos interessados em trabalhar no evento com venda de comidas e bebidas típicas. O prazo para inscrição termina hoje, nesta segunda-feira, dia 25 de maio. As inscrições devem ser feitas na Casa da Cultura, Godofredo Rangel, na Praça Pelé, das 9h às 16h. O edital completo está disponível no site da Prefeitura. Os comerciantes selecionados deverão seguir as exigências da Vigilância Sanitária e também oferecer pratos típicos juninos nas barracas.
1: Já está aí no site da Prefeitura um edital, que é um chamamento público, onde todo interessado, sendo tricordiano, pode participar desse edital. A gente terá espaços limitados, onde vai acontecer um sorteio e quem for sorteado vai estar trabalhando com a gente ali. Essa edição do chamamento público, a gente vai exigir de cada comerciante que for trabalhar para estar colocando em sua barraca de alimentação comidas típicas e bebidas típicas de festa junina. Então a gente vai exigir o famoso pé de moleque, o quentão, a canjica, a canjicada, a pipoca, entre outras e outras comelâncias, vamos dizer assim, né? Dessa cultura gastronômica que é da festa junina. Então, todo comerciante que for trabalhar, ele obrigatoriamente terá que ter, no mínimo, um prato típico de festa junina.
0: A programação do Arraiá de Santo Antônio começa no dia 12, a partir das 6h. Já no sábado e domingo, as atividades terão início às 16h.
2: Beleza.
0: Betânia Machado para o Cidade em Revista.
2: Obrigado, Betânia. Informações 11h32, nós voltamos já, aguardem.
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2: 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Participe.
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2: 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A Rádio Tropical segue apoiando e abrindo espaço para as iniciativas solidárias que fazem diferença em nossa comunidade, especialmente neste período em que as temperaturas começam a cair e cresce a necessidade de ajudar famílias em situação de vulnerabilidade. Nossa reportagem continua acompanhando campanhas de arrecadação promovidas por empresas, entidades e voluntários aqui em Três Corações, incentivando a solidariedade e participação da população. E atenção, porque encerra exatamente hoje o prazo para a entrega das doações da campanha do agasalho promovida pela Tractor. Essa ação solidária, que já é e se tornou uma tradição dentro da empresa, mobilizou colaboradores, a comunidade, com arrecadações de roupas, cobertores e agasalhos destinados a pessoas que necessitam de ajuda para enfrentar o inverno. A coordenadora do RH, Flávia Prudêncio, reforça o pedido para que as doações sejam feitas com carinho e total responsabilidade, priorizando, gente, peças em bom estado de conservação que realmente possam aquecer quem mais precisa. Ela também ressalta que a empresa disponibilizou caixas de coleta dentro dos coletivos, né, dentro dos ônibus, além de pontos de arrecadação na região central e também no bairro da Cotia. Vamos ouvir as informações sobre esse encerramento de mais essa importante campanha solidária realizada em nosso município.
7: Essa campanha, ela já é um marco na nossa história aqui da Tractor. Todos os anos a empresa realiza, né, esse trabalho junto à comunidade, em benefício dos nossos irmãos. Essa campanha vai até o dia 25 de maio, tá? E, mais uma vez, nós contamos com a generosidade do povo tricordiano para nos ajudar aí nessa missão. Pontos de coleta, tá? Dentro dos ônibus, a gente já colocou a caixa, né? As pessoas podem deixar lá. Na nossa unidade no Iabrude, no centro, e aqui na unidade Cotia. Então, nós pedimos, né, que as pessoas possam doar roupas, cobertores e agasalhos em bom estado. E a partir disso, a gente tem uma equipe aqui na empresa que vai estar separando, né? A gente separa por tamanho, sexo, o tipo de roupa, né? Porque os lugares onde a gente faz a doação depois, alguns é para criança, outros idosos. Então a gente faz essa separação para a gente poder estar doando. Há algumas entidades, né, parceiras, que a gente sempre está doando, tá? Então a gente tem algumas escolas, a gente tem um orfanato, a época de Noé, Casa da Sopa. Então a gente sempre está passando para essas entidades, né? Então, dependendo do que vier, a gente também pode estar doando para outras instituições. A campanha vem, né, crescendo, melhorando, as pessoas participam, ajudam muito. Então, a minha expectativa, né, e da empresa, da direção, é que esse ano a gente consiga ainda mais que o ano passado. Essa campanha é uma campanha que provavelmente a gente já deve fazer há uns 10 anos. Então, é uma campanha, assim, com muito carinho, né, que a gente realiza. A gente tem todo um cuidado aqui para separar as peças, para realizar a doação. Então, é algo, assim, muito especial para nós. E eu gostaria de convidar toda a nossa comunidade, né, de Três Corações, para que possamos juntos fazer esse ato de generosidade, doando, né, roupa, cobertor, agasalho. É muito importante que a gente possa abrir o nosso guarda-roupa, né, e partilhar ali com os nossos irmãos que necessitam mais. Então, contamos com a colaboração de todos e com certeza nós vamos ter mais um ano aí de sucesso.
2: Com certeza. Falamos com a coordenadora de recursos humanos da empresa Tractor, Flávia Prudêncio, aqui no Cidade Revista. Muito obrigado.
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2: 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No quadro de participações do ouvinte ou dos ouvintes, vamos acompanhar agora o relato de um morador do bairro Parque Jussara, que faz um apelo importante pela conscientização dos donos de animais. Ele chama a atenção para uma situação que tem observado com frequência pelas ruas do bairro, principalmente nos dias da coleta do lixo. Cães que possuem donos, mas que acabam ficando soltos pelas vias em busca de alimentos nos sacos de lixo. Segundo o ouvinte, além de provocar sujeira, transtornos para os moradores, essa situação também pode trazer riscos à saúde e ao bem-estar dos próprios animais. Ele destaca a importância de manter os cães em locais adequados, com alimentação, cuidado e qualidade de vida que merecem.
9: Falando sobre os lixos, né? Uma coisa que observo muito também nos bairros, meu bairro, Parque do Sara também, a pessoa põe nos dias certos. Mas o problema é os cachorros que rasgam o lixo também. Fica muito feio, rasgado. Mas só que hoje tem que conscientizar também o dono dos cachorros, que larga os cachorros na rua, o coitado fica sem o que comer. Então ele rasga o lixo para se alimentar. Poderia também falar mais sobre isso aí. O dono cuidar mais dentro do seu quintal, dos seus cachorros, não soltar aí na rua. Pega minha casa, tem um vizinho que leva o cachorro na rua. E ele é o mestre de rasgar lixo na rua. Porque o vizinho não trata do seu cachorro dentro do seu quintal. Então poderia também conscientizar mais, falar mais sobre isso daí. Coitado do bichinho, né? Tem que comer lixo, porque o dono não cuida. Ou então fazer mais alguma apreensão. Pegar os cachorros, alguém doar, pegar, adotar eles, ou a prefeitura investir mais nessa parte aí dos animais que ficam comendo lixo na rua. E eu fico observando muito isso daí, mas eu não posso fazer nada. Se eu pudesse, tivesse dinheiro para ajudar, ou ir colher esse cachorro todo e tratar deles também.
2: Bom. Está aí o desabafo do ouvinte, né, do Parque Jussara, sobre a respeito desses cães soltos em via pública e do risco, né, que trazem para a própria saúde do animal e para a população rasgando os lixos e, obviamente, além dessa poluição visual, né? Um problema seríssimo aí da saúde. 11 horas e 42, Rádio Notícia.
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2: Rádio Notícia de volta amanhã, dentro deste mesmo horário.
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12: No episódio de hoje do Em Tramitação, vamos falar sobre um projeto de lei que começa a tramitar na Câmara Municipal de Três Corações e que mexe diretamente com a organização do trânsito e da mobilidade urbana da cidade. O projeto foi encaminhado pela Prefeitura e altera a lei que criou o Departamento Municipal de Transportes e Trânsito, o DMTT. Mas afinal, o que muda na prática? E como isso pode impactar o dia a dia da população? É isso que a gente explica agora. Primeiro ponto importante, o projeto atualiza oficialmente o DMTT para dentro da Secretaria Municipal de Segurança Pública e Mobilidade Urbana. Hoje o departamento já atua ligado à área da mobilidade, mas a proposta adequa a legislação à estrutura administrativa mais recente da prefeitura. Outro ponto importante do projeto é que o DMTT pode firmar convênios e acordos com outros órgãos e entidades, incluindo Polícia Militar, Detran e empresas especializadas em trânsito. Segundo a justificativa da Prefeitura, a intenção é buscar mais eficiência e segurança para motoristas, motociclistas, ciclistas e pedestres. E aqui tem uma mudança que chama bastante atenção. O projeto prevê que o DMTT possa aplicar penalidades de suspensão do direito de dirigir em situações específicas previstas no Código de Trânsito Brasileiro. Na prática, isso significa que algumas infrações cometidas no município poderão gerar procedimentos administrativos conduzidos diretamente pelo Departamento Municipal, seguindo as regras previstas na legislação federal. Outro trecho importante da proposta é o chamado Plano de Mobilidade Urbana, o Plan Mob de Três Corações. O texto estabelece que o DMTT será responsável pela execução e manutenção das diretrizes previstas nesse plano. Mas o que isso significa no dia a dia? Significa que o departamento passa a ter responsabilidade direta sobre ações ligadas à mobilidade urbana da cidade. Isso inclui planejamento do trânsito, sinalização, organização de fluxo de veículos, acessibilidade, transportes e possíveis futuras intervenções viárias. O projeto também altera regras relacionadas à Junta Administrativa de Recursos de Infrações, a JARI, que é o órgão responsável por análise de recursos de multas de trânsito. A proposta define critérios para escolhas dos membros, estabelece mandatos, regras de substituição e também impedimentos para a participação. A intenção, segundo o texto, é adequar a legislação municipal às normas nacionais de trânsito e garantir mais transparência no julgamento dos recursos. Um dos pontos mais debatidos do projeto é justamente a criação do chamado JETON para os membros da JARI e também da Comissão da Diligência e Análise da Defesa de Autuação. Mas o que é isso? O JETON funciona como uma remuneração pela participação nas reuniões e sessões de análise dos recursos de trânsito. O pagamento seria feito apenas para os membros que efetivamente participarem das reuniões, limitado até 2 reuniões por mês. Segundo a Prefeitura, a medida busca valorizar os profissionais que atuam nessas análises e garantir mais responsabilidade e eficiência nos julgamentos administrativos relacionados ao trânsito. O projeto também atualiza regras administrativas internas do DMTT, regulamenta o funcionamento de setores e reforça a possibilidade de integração com outros órgãos estaduais e federais. Agora falando sobre a tramitação, esse projeto deu entrada na Câmara Municipal no dia 18 de maio de 2026. A partir de agora, ele passa pelas comissões internas da casa, onde será analisado pelos vereadores. Depois disso, o texto ainda precisa passar por discussão e por 2 votações em plenário. Se for aprovado pelos vereadores, o projeto segue para o prefeito, que pode sancionar e transformar a proposta em lei municipal ou vetar total ou parcialmente o texto. E caso haja veto, os vereadores ainda podem analisar esse veto e até derrubá-lo, mantendo o projeto em vigor. Então, resumindo, esse é um projeto que reorganiza e amplia competências do MTT, atualiza a legislação municipal de trânsito, cria regras para recursos de multas e também reforça a atuação do município na área de mobilidade urbana e fiscalização. Esse foi a tramitação de hoje. Na próxima edição, a gente volta com mais projetos que estão passando pela Câmara. porque aqui é o espaço aonde a cidade se encontra. Até a próxima.
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2: Voltamos já. 11:47, Cidade em Revista.
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0: Momentos com denúncias de irregularidades, perturbação do sossego e problemas relacionados à segurança e também à higiene. A reportagem é de Zezinho Rodrigues e Betânia Machado. Vamos ouvir.
1: A Operação Boemia continua sendo realizada em diferentes regiões de Três Corações com o objetivo de fiscalizar estabelecimentos comerciais que apresentam irregularidades ou são alvo frequente de reclamações da população. Segundo o sargento Julimar Gomes de Oliveira, da Polícia Militar, a operação atua principalmente em locais denunciados por perturbação do sossego, funcionamento irregular e ocorrências policiais.
2: A Operação Boemia, ela visa fiscalizar aqueles estabelecimentos que estão irregulares, que estão dando problema com perturbação do sossego, que estão tendo reclamações da população, tanto com a Polícia Militar, através de 190, como com a prefeitura, com os órgãos lá, vigilância sanitária e posturas.
1: A ação reúne diferentes órgãos de fiscalização, incluindo a vigilância sanitária, setor de posturas da prefeitura e corpo de bombeiros. Cada órgão atua dentro da sua área de competência.
2: Cada um tem a parte de fiscalização, né? O bombeiro é mais a questão predial aí, de projeto de incêndio, a prefeitura com a fiscalização de alvarás, né, de funcionamento, a vigilância sanitária ali, que é a questão de postura, vigilância sanitária, as questões ali referente à higiene, né, insalubridade do local, e a Polícia Militar, essa questão do apoio aí, né, da força, mediante também as abordagens aí, visando a apreensão de tráfico de drogas e de armas de fogo, ou indivíduos foragidos que estão no local.
1: De acordo com o sargento, mais de 20 operações já foram realizadas no município, com média de 2 a 3 ações por mês, dependendo das denúncias recebidas e das demandas apresentadas pelos órgãos envolvidos. A Polícia Militar informou que os estabelecimentos fiscalizados recebem inicialmente orientações e prazo para regularização antes de qualquer medida mais rígida.
2: Alguns locais já foram fechados aí, porque é dada a oportunidade para a pessoa regularizar primeiramente, né? Não é fechado de primeira, o estabelecimento não está sendo fechado, está dando a oportunidade para regularizar tanto junto à prefeitura como também junto ao corpo de bombeiro. Se não tivesse sido sanadas as irregularidades, né, que foram apresentadas ali pelos órgãos, o estabelecimento vai ser fechado.
1: Durante as operações, além das fiscalizações administrativas, também são feitas abordagens policiais. Segundo o militar, já houve registros de prisões e apreensões durante as ações.
2: Já foram feitas prisões por tráfico de drogas, armas de fogo e também indivíduos foragidos aí nessas operações já foram apreendidos aí.
1: As fiscalizações acontecem tanto na região central quanto nos bairros da cidade. O direcionamento das ações é feito com base em estatísticas, denúncias recebidas pelo 190 e reclamações encaminhadas aos órgãos de fiscalização. O sargento destacou ainda que a maioria dos comerciantes tem recebido bem as equipes e compreendido a importância da operação.
2: Os comerciantes entendem, né? Estão sempre recebendo de bem, sabe da necessidade também, principalmente aqueles que trabalham corretamente. Né? É lógico que alguns locais há reclamações, mas esses estabelecimentos estão legais, né? Outros que há reclamações de perturbação do sossego e outros que há incidência de ocorrência também que a gente fiscaliza, esses também estão recebendo e sabe o valor aí que tem essa questão dessas operações, né? Tanto para quem está regularizado e aqueles que estão não estão legais, né? Dá oportunidade para eles regularizar.
1: A Polícia Militar reforçou que as operações continuarão acontecendo em datas e horários variados, sem aviso prévio, justamente para garantir uma maior efetividade nas fiscalizações.
2: A gente que define a data, ninguém fica sabendo, né? Os órgãos ficam sabendo ali próximos ali para a gente realizar essa fiscalização e não tem aquela rotina da operação. Vai variar muito da data, do dia e do horário também. A gente orienta, né, que a gente vai continuar com essas operações. Quem tiver irregular e procura regularizar junto à prefeitura, procura o corpo de bombeiro, procura a Polícia Militar para ser orientado aí e tomar as providências aí para não ser pego de surpresa aí.
1: Esta... Machado para o Cidade em Revista.
0: Perdão, essa é a Operação Boemia sendo realizada.

0: Três Corações. Segunda-feira, dia 25 de maio, agora uma notícia impactante e até desagradável. Uma criança foi atacada dentro de casa por um pitbull, um cão da raça pitbull, nesse último fim de semana. Trata-se lá do bairro Parque Jussara. Essa criança foi internada no Hospital São Sebastião com múltiplas fraturas devido ao ataque violento do animal. O repórter Elison Gonçalves nos traz mais informações sobre o caso. Elison, bom dia.
1: Bom dia, Luiz Carlos, e a você que nos acompanha. Uma notícia triste registrada nesse fim de semana aqui em Três Corações. Uma menina de apenas 2 anos foi internada em estado grave após ser atacada por um cachorro da raça pitbull dentro de uma residência no bairro Parque Jussara na noite do último sábado. De acordo com a polícia militar, o ataque aconteceu por volta das 7 horas da noite. Os primeiros socorros foram prestados por vizinhos e testemunhas que ajudaram no transporte da criança até o hospital. O animal pertence à irmã da mãe da menina. Segundo informações divulgadas pelo Hospital São Sebastião, a criança deu entrada no pronto-socorro por volta das 9h10 da noite, levada por uma tia. Ela apresentava um quadro grave, com múltiplas fraturas e lesões na região do crânio, face e mandíbula, além de perfuração grave em um dos olhos e perda de parte do couro cabeludo. Ainda conforme o hospital, a menina passou por procedimentos cirúrgicos realizados por uma equipe multidisciplinar e, na sequência, foi encaminhada para a UTI neonatal. O boletim médico mais recente informa que ela permanece intubada, mas em estado estável. A polícia militar informou também que a mãe da criança, de 20 anos, foi localizada no hospital e presa em flagrante pelo crime de abandono de incapaz com agravante de lesão corporal grave. Inicialmente, segundo os policiais, ela teria apresentado versões desencontradas sobre o caso, mas depois relatou que não estava na residência no momento do ataque. De acordo com a ocorrência, a mulher afirmou ter deixado a menina e outra filha, de apenas 1 ano, aos cuidados de uma adolescente de 13 anos. Testemunhas disseram à polícia que ela estaria em um bar no momento do ocorrido e apresentaram imagens e prints de redes sociais que, segundo a PM, indicariam a presença dela no local. O Conselho Tutelar de Três Corações foi acionado e acompanha a situação das outras crianças da família. A perícia da Polícia Civil também esteve na residência, onde aconteceu o ataque, para realizar os levantamentos. Já a Polícia Civil informou que a mulher foi ouvida neste domingo pela 2ª Central Estadual do Plantão Digital e encaminhada ao sistema prisional, onde permanece à disposição da Justiça. Nós seguimos acompanhando esse caso e qualquer nova atualização, você acompanha na nossa programação e também nas nossas plataformas digitais. Eu volto com você no estúdio, Luiz Carlos.
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4: 12 horas.
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0: Senhoras e senhores, meio-dia. Você está ligado e sintonizado em Cidade em Revista na sua edição de segunda-feira, 25 de maio. E na última sexta-feira foram conhecidos os últimos classificados para as semifinais da Copa Bairrão Tropical de 2026. O Tubia Futsal e o São Jerônimo venceram seus compromissos e garantiram presença na próxima fase da competição. E agora, trazendo todo aquele aparato, todas aquelas informações, o nosso repórter Elison Gonçalves traz agora detalhes de como foram as partidas decisivas. Com a palavra, nosso amigo. Bom dia, Elison Gonçalves.
1: Bom dia, Luiz Carlos. Bom dia para você, fã de esportes. Enfim, acabaram-se, né, as quartas de final.
0: Caramba, hein?
1: Agora estamos pertinho aí da grande decisão. Falta pouco e na sexta-feira foram os dois últimos jogos, Luiz Carlos. E olha, eu falo pra você que foram jogos emocionantes e dá um destaque aqui, né, pro ginásio lotado e também, é claro, pra nossa transmissão com uma audiência no pico lá em
0: Caramba,
1: cima.
0: Caramba, tá muito, né? Tem muito acesso, interessantíssimo.
1: Demais,
0: muita
1: demais.
0: Gente interessou mesmo pelos jogos, parabéns.
1: Demais, então assim, sexta-feira, final de semana, só se falou aí, né, desses jogos decisivos das quartas de finais. E quanto mais vai afunilando, né, mais emocionante vai ficando e as pessoas ficam mais, né, querendo saber aí quem, quais são as equipes que vão chegar na final e, né, quem vai ser o grande campeão dessa Copa Bairrão Tropical 2026. Eu venho citando aqui, Luiz Carlos, o sucesso que sempre foi no calendário municipal, a Copa Bairrão, e agora, né, com essa parceria com a Tropical, onde a gente tá levando na casa do tricordiano, né, um show de imagens, um show de transmissão. Então, assim, só veio agregar pra competição. E, assim, o pessoal tá falando, né, eu tenho acompanhado as pessoas, o pessoal falando, poxa, a Rádio Tropical viciou a gente e assistiu o Bairrão quando acabar o que a gente vai fazer.
0: Ficou muito bom, cara.
1: O sucesso que foi. E na sexta-feira tivemos, Luiz Carlos, dois jogos importantíssimos que definiu aí, né, os dois últimos semifinalistas, que foi os confrontos entre Odilon Resende e Triângulo e San Jerônimo e Cinturão Verde.
0: Certo.
1: Então, vale o destaque aqui por esse caminhar da competição, né? Eu venho citando aqui, devido aos números, aos scouts aí da competição, que os dois favoritos eram tanto o Odilon Resende, o Tubia Futsal, quanto o San Jerônimo, e deu aí os favoritismos, né? Os dois times favoritismo acabaram vencendo esses jogos. Então vamos falar aí do jogo das 7 da noite, que foi o confronto entre o Odilon Resende, o Tubia Futsal e o Triângulo, e uma vitória aí expressiva da equipe do Tubia Futsal por 3-0 sobre a equipe do Triângulo. Quem marcou os gols aí dessa partida para a equipe do Odilon Resende, esses 3-0, foi o Lucas, o Romarinho e o Essi. E o destaque da partida, então, eleito pela nossa equipe de transmissão, foi o Essi do Tubia Futsal. Vamos ouvir aí, né, a entrevista dele ao canal da Tropical.
4: Ô Zezinho, primeiramente, boa noite Rádio Tropical. Foi um jogo difícil, uma quartas de final, não é fácil jogar, só que a nossa equipe comportou como a gente treinou quarta-feira. Toca, passa, fica com a bola e respeita o time dos caras. Mas respeito tem certo ponto. A gente mostrou que na quadra nosso futsal estamos na semifinal.
6: Agora você foi eleito aí o melhor jogador da noite hoje. O que significa para você ganhar esse troféu da Rádio Tropical, Liga Esportiva Tricordiana, do Barrão Futsal?
4: Ô Zezinho, para mim é muito importante ganhar mais uma vez melhor jogador em quadra. É, e ô Zezinho, hoje, cara, eu queria fazer um agradecimento especial pra minha mãezinha, que hoje cedo me mandou um áudio magnífico, me abençoando. Pra minha esposa, que fez um café da tarde especial pra mim. E a minha sogra, que sempre tá comigo, me apoiando.
6: Tem alguém querendo abraçar ela aí, ó.
4: É isso, Zezinho, tô muito feliz.
6: Eu mando um abraço, fala o nome delas, que merece, né?
4: Isso. Vou mandar um abraço pra minha mãe, Neide, pra minha esposa Karine e pra minha sogra Edneia e pra minhas filhas Ayla e Ana. Beijo, amo vocês.
1: Parabéns aí pro Essi, né? Eleito o craque da partida, não é a primeira vez que ele recebe o prêmio, é um dos jogadores de destaque aí da equipe do Tubia Futsal. E trazer aqui o contexto do jogo, Luiz, o placar foi de 3-0 e muitas pessoas veem o placar e pensam assim, ah, foi um domínio total.
0: Pois é, a princípio pensa isso.
1: Pois é, exatamente. A equipe do Triângulo tinha um desafio, né, como eu venho comentando no Cidade Revista aqui, de marcar essa equipe qualificada do Tubia Futsal, tá?
0: Certo.
1: Fez um jogo de igual para igual, só que o que acontece? O diferencial dessa partida foi a qualidade técnica e as peças individuais que a equipe do Tubia Futsal tem.
0: Sim.
1: Então, é uma equipe que tem tranquilidade para marcar e para definir o jogo quando tem que definir.
0: Isso faz a diferença,
1: não,
0: né?
1: Completamente. É. A equipe do Triângulo jogou bem, marcou bem, se portou bem na quadra, só que determinadas chances que teve, que são pouquíssimas, porque devido à qualidade do Tubia Futsal, eles dão muita pouca oportunidade, e o Triângulo pecou muito, quando teve chance aí, né, de fazer gol, não conseguiu e acabou se esbarrando aí nessa qualidade técnica do Tubia Futsal, que fez um jogo tranquilo, abriu um placar de 2-0, depois diminuiu o ritmo, e aí teve
7: até certa parte do segundo tempo, grande parte do segundo tempo, o Triângulo dominou as ações de ataque, né? Foi uma equipe mais defensiva na quadra de ataque, mas não conseguiu aproveitar essa oportunidade. E eu venho falando aqui nos comentários que jogar com equipes como Bandeirante, Tubia Futsal, a equipe do San Jerônimo, quando você tiver a oportunidade de decidir, de definir, você tem que fazer isso. E o Triângulo pecou muito. Mas a gente não tira o mérito aqui da equipe do Triângulo, que é uma equipe que evoluiu durante a competição, foi uma das revelações, é uma equipe que não tem muita tradição no bairrão, mas esse ano montou um elenco forte.
0: Sim.
7: E chegou com propriedade. Exatamente, chegou, jogou de igual para igual, não se intimidou com a equipe do Tubia Futsal, mas aí, se a gente for pegar peça por peça, acaba que o Tubia Futsal prevalece tanto tecnicamente quanto taticamente, tem muitos recursos e é uma equipe que chega fortíssima para a semifinal. Vamos falar também aí a respeito do público, né? Foi o jogo de maior público até aqui na competição, né?
0: Caramba.
7: Esse confronto entre Tubia Futsal e Triângulo, aonde a gente viu muitos torcedores do Tubia ali, e que, como sempre, apoiaram a equipe do começo ao fim, vibraram, cantaram, sofreram com o time. Então, assim, foi um jogo, a princípio ali, né, com o Triângulo jogando de igual, depois o Tubia Futsal pôs a bola no chão, conseguiu achar os dois gols, depois foi aquele domínio. A equipe do Tubia Futsal tem muita frieza pra jogar, o que dificulta quando uma equipe sai atrás no placar contra o Tubia Futsal. Então aí mérito também do Triângulo, que chegou, mas esbarrou uma das equipes mais fortes da competição. Então, assim, Tubia Futsal aí classificado pra final do campeonato.
0: E que final, hein?
7: Pois
0: que
7: é.
0: Que final.
7: E o outro jogo da noite, né, foi o confronto também de um dos favoritos, um dos melhores times da competição também, que tem jogado futsal profissional, literalmente, que é a equipe do San Jerônimo. Vitória, então, do San Jerônimo por 2-1 no Cinturão Verde, e quem marcou os gols da noite para a equipe do San Jerônimo foi o Jean Rodrigues e o Jaime Galo. E do outro lado, pro Cinturão Verde, aí diminuindo o placar, foi o Paulo Henrique do Cinturão Verde. E o destaque da partida, novamente ele, um dos jogadores que tem desequilibrado muito aí para o lado da equipe do San Jerônimo, Jaime Galo, que falou com a nossa repórter Zezinho Rodrigues. Vamos ouvir.
6: Primeiramente, parabenizado aí pela grande noite que foi sua. Você foi o responsável pela sua vitória. Você e o David.
8: Cara, muito feliz, muito contente. Como eu disse ali no... depois ali no intervalo, eu disse que o nosso time estava preparado, nosso time estava bem, e a gente sabia, não totalmente, né? Mas a gente sabia que a gente ia dar o nosso melhor e alcançar a vitória. Agradeço também todo o pessoal aí que votou em mim para ser o craque do jogo, né? Agradeço o pessoal ali de cima também, às vezes sempre vejo as filmagens, o trabalho de vocês é importante. E vocês estão fazendo um trabalho ótimo também.
6: E vocês derrubando aí o gigante do futsal, que é o Band.
8: Cara, o Bandeirante, né, não dá pra negar, é um time muito forte, um time qualificado, né, desde o começo, se eu não me engano, classificaram em primeiro, né, tinha total mérito de ganhar, mas vou reforçando mais uma vez, a nossa equipe conseguiu dar o melhor, né, e a gente conseguiu sair com a vitória.
7: Nós tivemos um errinho na entrevista aqui, mas depois a gente traz aí a entrevista correta. Tem um probleminha técnico aqui, né? Essa fala foi do jogo do Bandeirantes, tá? Não foi o jogo de ontem, mas a gente vai trazer pra vocês aqui. Mas parabéns pro Jaime Galo. Vamos aproveitar aqui, né? Já que não saiu a entrevista dele, falar o que ele tem representado pra equipe do San Jerônimo.
0: Verdade.
7: É um jogador que tem desequilibrado muito, um dos jogadores cotados aí pra estar na seleção do campeonato. É um jogador muito técnico, muito habilidoso e também, assim, um jogador muito ofensivo. Então não é à toa que não é a primeira vez que ele recebe o destaque da partida, e ele meio que configura o que é a equipe do San Jerônimo também, tá? É uma equipe que joga um futsal de alto nível, a equipe do Cinturão sabia disso, tinha também, né, que assim, entender que deveria marcar, mas também usar a arma que o Cinturão Verde tinha, que é atacar e fazer muitos gols, mas nessa partida não funcionou, ficou muito nervoso, sentiu o jogo contra o San Jerônimo, principalmente quando tomou o primeiro gol. Então, assim, não tinha muito o que fazer ali, né, a não ser acertar, mas não era a noite da equipe do Cinturão Verde, infelizmente, e a equipe do San Jerônimo dominou a partida, literalmente, teve tranquilidade para achar os gols, e como a equipe do Tubia Futsal, tá? É uma equipe que tem muita peça individual que faz a diferença, e assim, o próximo jogo aí, né, da equipe vai ser contra o Tubia Futsal, essa vai ser a semifinal, então, é o jogo, dá pra dizer aqui, das duas melhores equipes que têm mostrado o melhor futsal da competição, tá? Melhor ataque, melhor defesa, equipes com valores individuais, então vai ser um jogaço essa semifinal aí entre a equipe do Tubia Futsal e o San Jerônimo. Então vou passar pra você, torcedor e torcedora, pra você anotar agora que dia que é a semifinal.
0: Exatamente, eu também tô querendo saber.
7: As semifinais acontecem na quinta-feira dessa semana, tá, pessoal? Agora diminui os jogos, né? Vai chegando a fase decisiva. Então, na quinta-feira, Luiz Carlos, começa os jogos da semifinal. O primeiro jogo, então, nesse dia 28, quinta-feira, vai ser às 7 da noite entre Monte Verde e Vila Fátima. Vai ser um jogaço. O atual vice-campeão, né, de 2023 aí, o Monte Verde, que eu venho comentando aqui, que não vem fazendo um bom campeonato, vem assim titubeando muito nos jogos, mesmo vencendo o jogo, deixando a torcida com desconfiança, mas sabe o caminho de chegar no mata-mata com força e chegou. Olha só pra você ver onde já tá o Monte Verde, mesmo não fazendo partidas brilhantes.
0: Com certeza.
7: E vai pegar a equipe do Vila Fátima, que é uma equipe que tá empolgadíssima, que cresceu muito na competição, então vai ser um jogaço. E às 8 da noite, também na quinta-feira, essa semifinal que promete, tá? Eu tenho certeza que vai ser casa cheia e vai ser um jogaço esse duelo entre Tubia Futsal e San Jerônimo. Luiz Carlos, eu tenho certeza que a torcida vai se emocionar.
0: Rapaz.
7: Vai dar um nervosismo, porque é as duas melhores equipes da competição dentro de quadra.
0: Emoções à flor da pele.
7: Exatamente, então vai ser um jogo que promete muito. E muitas pessoas falam assim: ah, as duas equipes não tiveram teste no campeonato, não pegaram equipes. Agora as duas vão se enfrentar.
0: Exato.
7: Agora é uma vaga só pra ver quem vai classificar. E eu tenho certeza que você, tanto o torcedor do Monte Verde, quanto do Vila Fátima, quanto do Tubia e do San Jerônimo, tá ansioso pra saber qual vai ser a grande final, a equipe que vai passar pra próxima fase. Então, a partir desta quinta-feira, você vai acompanhar ao vivo no canal da Tropical, Monte Verde, Vila Fátima, às 7 da noite, e Tubia Futsal e São Jerônimo. São Jerônimo tá ansioso pra saber qual vai ser a grande final, a equipe que vai passar pra próxima fase. Então, a partir desta quinta-feira, você vai acompanhar ao vivo no canal da Tropical, Monte Verde, Vila Fátima, às 7 da noite, e Tubia Futsal e São Jerônimo, essa semifinal.

0: acontecer.
1: É nessa quinta agora.
0: Nesta quinta-feira.
1: Agora, 28. Como é que você tem avaliado em particularidade o comportamento da torcida desde o início do campeonato até o momento?
0: Luiz Carlos, nós tivemos poucos incidentes, né? Tem momentos ali, né? É igual aconteceu com a torcida do Cinturão Verde, que às vezes joga, né? Bomba ali na arquibancada.
1: Caramba.
0: Né? Enfim, mas a gente teve poucos incidentes, o pessoal tá indo mesmo pra acompanhar futsal.
1: Na maioria das vezes foi um espetáculo.
0: Tranquilo, o campeonato todo aqui, né? Assim, graças a Deus, a gente tá vendo muita família, né? Muitas crianças, então o pessoal indo mesmo pra cultivar o esporte, né? Pra cultivar a amizade.
1: Sim.
0: Então, assim, é...
1: Em termos de segurança, como é que tá?
0: Muito seguro, muito seguro. A gente tem a Moísa Mesquita, né? Que é a nossa repórter de arquibancada.
1: Sim.
0: Se você vê os nossos conteúdos no Instagram, as crianças, os pais, a festa, então, assim, gente, você que tá aí, né? É... não foi ainda, ou tá indo, continua indo, né? Vai nos jogos, tem segurança, tá tudo tranquilo, tanto certo. A segurança privada quanto a polícia militar, então assim, é um evento pra família,
1: com
0: literalmente,
1: certeza.
0: Tá sendo um sucesso.
1: E há tempos precisávamos disso, hein?
0: Com certeza.
1: Porque com essa onda de violência por todo o mundo, a gente vai deixando as crianças em casa, né? A gente não quer arriscar.
0: Exatamente.
1: E isso funcionou diferente, as crianças agora querem participar.
0: E o bairrão tá mostrando ao contrário, tá? Que é um evento pra família aí, pras crianças, pra todo mundo, com muita paz, e o pessoal indo assistir e curtir o esporte. Como
1: sem dúvida nenhuma, esse resgate foi muito importante, parabéns a todos os envolvidos, inclusive aí o belíssimo trabalho da Rádio Tropical e as suas contribuições aí também na cidade e vice-versa aí da prefeitura e muito mais. Muito obrigado, Polícia Militar, Corpo de Bombeiros, pessoal da segurança, Elison Gonçalves, considerações finais.
0: É isso, pessoal. Então, agora essa semana é semana de semifinal, então se prepara, torcedor, torcedora, que vai ser de muita emoção. E claro, você que não for no ginásio, acompanhe com a gente no canal da Tropical no YouTube, o melhor da Copa Bairrão Tropical 2026.
1: Maravilha! Muito obrigado, Elison Gonçalves, o nosso repórter. 12:15, horas de que agora? Polícia Militar em ação. Ocorrências policiais.
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1: Deixo aqui meu abraço, volto amanhã a partir das 11 horas em mais um Cidade em Revista.
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1: Em Três Corações, mulher é presa após filha de 2 anos ser atacada por cachorro e sofrer ferimentos graves. Bombeiros de Três Corações foram acionados para socorrer turista em São Tomé das Letras, mas infelizmente ele foi a óbito. O sul de Minas registrou uma série de acidentes graves de trânsito no final de semana. Trabalhador rural é encontrado morto dentro de Ribeirão, na zona rural de Caldas. Operações da Polícia Militar terminam com 4 presos e drogas apreendidas em Lambari e Baipendi.
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1: Em Três Corações, mulher é presa após a filha de 2 anos ser atacada por um cachorro e sofrer ferimentos graves. A polícia está apurando as circunstâncias dos ferimentos causados em uma menina de 2 anos atacada por um cão da raça Pitbull dentro da residência da família no Parque Jussara, em Três Corações, no sábado à noite. Os primeiros socorros foram prestados pelos vizinhos e ela foi levada para o Hospital São Sebastião com ferimentos graves. A mãe da menina, uma mulher de 20 anos, encontrada pela polícia no hospital, foi presa em flagrante pelo crime de abandono de incapaz com resultado de lesão corporal grave. Testemunhas informaram à polícia que no momento do ataque, a mulher estava em um bar. O conselho tutelar foi acionado e acompanha o caso. Bombeiros de Três Corações foram acionados para socorrer turista em São Tomé das Letras, mas infelizmente ele foi a óbito. No sábado à tarde, o Corpo de Bombeiros de Três Corações foi acionado para atender a uma ocorrência em local de difícil acesso na cachoeira do Complexo da Garganta, em São Tomé das Letras, onde um turista de 62 anos estava em parada cardiorrespiratória. No trajeto, os bombeiros encontraram uma equipe do hospital local que estava em deslocamento com a vítima, prestando os primeiros socorros. Os militares auxiliaram no transporte do homem até a unidade de saúde da cidade, mas apesar dos esforços da equipe médica, o turista foi a óbito. Sul de Minas registrou uma série de acidentes graves de trânsito no último final de semana. Em Passos, no bairro Coimbra, o jovem João Marcos Paulino Silva, de 26 anos, morreu no sábado após a motocicleta que ele conduzia colidir contra outra moto e, em seguida, chocar-se contra a grade de uma escola. A equipe de socorro constatou o óbito no local e o corpo foi encaminhado ao IML. O condutor da outra moto saiu ileso. Em Pouso Alegre, no final da manhã de ontem, o ciclista Edmilson Gonçalves da Silva, de 49 anos, morreu na Avenida Perimetral, no bairro Jardim Iara, após sua bicicleta ser atingida por um Astra, cujo motorista, de 45 anos, realizava uma ultrapassagem pela direita. O condutor do carro foi preso em flagrante e levado para a delegacia. É em Campo Belo, na BR-354, um grave acidente no início da noite de sábado tirou a vida do casal Luiz Eustáquio de Souza, de 62 anos, e Luciana Esmeraldino, de 49 anos, que viajava de motocicleta, e a moto foi atingida por um automóvel que entrou repentinamente na rodovia. Em Machado, a colisão de uma motocicleta e um carro na rotatória na rodovia MGC 267, que dá acesso à cidade, deixou um motociclista de 37 anos em estado grave. Ele foi levado para a Santa Casa local. O motorista do automóvel, um homem de 71 anos, não sofreu ferimentos. Em Varginha, ontem de manhã, houve um acidente envolvendo um Corolla, um Cruze e uma caminhonete na área central. Após submeter o motorista do Corolla, um homem de 43 anos, ao teste do bafômetro, a polícia militar constatou que ele estava alcoolizado. O motorista foi preso e encaminhado para a delegacia de plantão. O carro foi multado e apreendido. Apesar da gravidade do acidente, ninguém ficou ferido. Trabalhador rural é encontrado morto dentro de Ribeirão, na zona rural de Caldas. O Corpo de Bombeiros de Poços de Caldas foi acionado na sexta-feira à noite, por volta das 19 horas, para resgatar o corpo de um trabalhador rural encontrado dentro de um ribeirão em um sítio no distrito de São Pedro de Caldas, em Caldas. A Polícia Militar também foi acionada e registrou o BO. A princípio, não foi encontrado nenhum sinal de violência no corpo, que foi encaminhado para exames no IML. Operações da Polícia Militar termina com 4 presos e drogas apreendidas em Lambari e Baipendi. Uma operação da Polícia Militar na Vila Brasil, em Lambari, resultou na apreensão de 467 pedras de crack, uma balança, um celular e dinheiro. 3 suspeitos foram presos e conduzidos para a delegacia de plantão em Três Corações. Outra ocorrência de apreensão de drogas registrada pela Polícia Militar aconteceu em Baipendi, no bairro rural Rego d'Água, onde a Polícia Militar localizou 25 pés de maconha e porções de entorpecentes. Um suspeito foi preso em flagrante e conduzido para a delegacia de plantão em São Lourenço. Encerramos o programa Cidade em Revista desta segunda-feira, agradecendo a sua audiência e desejando uma boa tarde e uma excelente semana. Cidade em Revista volta amanhã às 11 horas. A partir de agora, você fica com o programa Comando 95.
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2: Muito boa tarde, Três Corações e região. Sejam muito bem-vindos, tá no ar o Comando 95. Este programa maravilhoso que dá voz aos nossos ouvintes aqui na Tropical, logo depois Cidade em Revista. Eu sou Betânia Machado e já convido você a ficar comigo até as 2:30 da tarde. Aqui no Comando a gente fala de tudo que acontece em Três Corações e na nossa região. A gente fala sobre política e os seus bastidores, os problemas e soluções da cidade, todos os acontecimentos que mexem com a vida da população e além, é claro, da participação mais que especial de vocês, os nossos ouvintes. E meu WhatsApp já está aberto, anota o número aí no 3239-3602. Pode mandar a sua mensagem de texto, o seu áudio, a sua opinião, porque aqui a sua voz tem espaço e faz toda a diferença no nosso debate. Bom, gente, segunda-feira, né? Começo de uma semana, como diria nossos parlamentares, que seja uma semana de paz. E temos alguns assuntos, né, para tratar no dia de hoje. Realmente essa cidade está animada em eventos culturais? E hoje a gente veio trazer a fala do nosso secretário de Cultura, Dinei Ferreira, sobre o Arraiá de Santo Antônio. Teremos festa junina aqui feita pela prefeitura. Vou contar alguns detalhes para vocês do que eles já passaram, né? Que ainda tá muito inicial. Também vamos falar sobre o Rádio Notícia, que mais uma vez trouxemos um apelo de uma moradora pedindo responsabilidade dos donos de animais pelo aumento de lixo espalhado nas ruas lá do Parque Jussara. Também lá no Parque Jussara teve uma criança que foi atacada por um pitbull e foi internada com múltiplas fraturas. E também vou comentar com vocês que hoje é o último dia para participar da tradicional campanha do agasalho da Trectura e ajudar as famílias a enfrentar o frio aqui em Três Corações. A gente sempre fala dessas campanhas aqui, tanto lá no jornal, né, quanto aqui no Comando, para incentivar vocês mesmo a ajudarem, principalmente nessa época que a gente tem aqui na nossa cidade muita gente que precisa, né? E a Joana, lá de São Bento, já apareceu para falar boa tarde, Betânia, boa tarde a todos do Comando 95. Uma boa tarde, minha querida Joana. Bom saber que você já está aqui na minha companhia. Então é isso, pessoal. Chega mais, aumenta o volume, vem comigo, porque o Comando tá só começando com muita informação, opinião e, claro, sempre aquela dose de música boa pra animar a sua tarde de segunda-feira. Antes de eu ir pros aniversariantes, o Matheus também já apareceu aqui. Falou, boa tarde, tudo bem? É o Matheus aqui da cidade de Varginha. Tô ouvindo você e gostaria de mandar um abraço pra Marilene. Então fica um abraço aí pra Marilene. Obrigada pela mensagem, Matheus. Bom saber que você está aqui sintonizado. E agora sim, vamos aos aniversariantes do dia.
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0: antes de começar os aniversariantes do dia 25, ontem, dia 24 de maio, foi aniversário do Antônio Donizete da Cruz, lá do Odilon Rezende. Então, feliz aniversário atrasado, Antônio, tudo de bom pra você. E agora sim, aos aniversariantes do dia, desse dia 25 de maio, é o Renato Balbino Toledo, lá no Boa Ventura, João Ferreira Mafra, no São Jerônimo, o Jair Porcino, que tá completando 76 anos, lá no Bela Vista, Maria Helena Miguel, a Lena, da Fazenda Taquaral, Márcio Carpinetti, lá da Cutia, Maria Júlia Maciel de Paula, no Amadeu Miguel, Carla Maria Vieira, no Prolongamento Parque Jussara, e João Servino, lá no São Jerônimo. Então, um parabéns especial a todos os aniversariantes aqui da Melixinha, e também a todos os outros que estão me ouvindo agora. Um feliz aniversário, muita paz, saúde e sucesso para todos vocês.
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0: Estamos de volta com mais Comando 95. E a Adriana, lá do Feira de Gado, já passou aqui pra me dar um oi. Boa tarde, Adriana. Bom saber que você está aqui. E ela, que estava muito sumida do Comando 95, mandou até um áudio. Fala comigo, Silvana.
1: Boa tarde, Betana. Tarde boa pra nós. Boa segunda-feira. Bom início de semana. Tá meio sumidinha, mas tô de volta.
0: Tava mesmo.
1: Tô de volta no comando.
0: Que bom, minha querida.
1: Um abraço pra todos os ouvintes. Matheus, Vera do Bairro. Pra todo mundo. Meluce.
0: Meluce tá sumindo,
1: pra toda essa galerinha aí que faz parte do, do comando, faz parte da Tropical, porque eu via Tropical bom demais.
0: Um abraço pra você, minha querida Silvana. Bom tê-la de volta aqui no Comando 95, viu?

Bom, gente, vamos falar, começar o programa de hoje falando de coisa boa, falando de festa que teremos aqui na nossa cidade. Olha só, eu tô elogiando muito esse lado cultural entre Três Corações ultimamente, que de fato tô vendo bastante opção até pra uma cidade que a gente sempre questionou, né, que falta oportunidade, falta festa, falta evento. Até que a gente tá tendo bastante evento nesse começo de ano, né? E hoje a gente trouxe a informação que a Prefeitura de Três Corações, por meio da nossa Secretaria Municipal de Lazer, Cultura e Turismo, vai realizar nos dias 12, 13 e 14 de junho uma edição do Arraiá de Santo Antônio. É um evento que vai acontecer lá no pátio da Prefeitura e vai contar com uma programação voltada para toda a família tricordiana. Aí o Dinei Ferreira conversou com o Zezinho Rodrigues e, segundo ele, a proposta dessa administração é promover uma festa junina com formato diferenciado em relação às edições realizadas anteriormente aqui na nossa cidade. Ele diz que, além dos shows musicais, a programação vai ter apresentação de quadrilhas organizadas pelas escolas da cidade, atividades culturais e, além, de venda de comidas típicas juninas. Ele contou já que as escolas municipais já iniciaram os preparativos das quadrilhas, com a participação dos alunos. Isso está sendo coordenado pela Secretaria Municipal de Educação. E outra novidade aqui, como vocês sabem, também teremos Copa do Mundo, né, esse ano. E o Jogo do Brasil, o primeiro Jogo do Brasil, é no dia 13 de junho. Vai coincidir com a data da festa, né? Aí o Dinei disse que eles vão instalar um painel de LED para a transmissão do primeiro jogo da seleção durante os eventos, a programação do evento no sábado. E o Arraiá também vai contar com a maior preocupação, eu acredito, né, dos tricordianos. A gente sempre fala isso aqui em relação aos eventos, que é a segurança. E o Dinei disse que vai ter um esquema reforçado de segurança, incluindo controle de acesso, detectores de metais, segurança privada e apoio da polícia militar. Ele disse que seria um esquema parecido com o que foi no carnaval, focando bem mesmo na segurança. E como a gente comentou aqui, né, do carnaval, a gente não ficou sabendo de nenhuma ocorrência, não tivemos reclamações. Muito pelo contrário, o carnaval foi muito bem elogiado, só agradecimentos mesmo. Por um milagre, não tivemos reclamações nessa rádio. Mas esperamos que continue assim com todos os eventos, né? E pelo que o Dinei disse, a tendência do Arraial vai ser no mesmo sentido que foi o carnaval, para evitar que aconteça qualquer problema mesmo, né? E aí a gente tá ainda, que na verdade se encerra hoje, que é o chamamento público para os comerciantes tricordianos que estejam interessados em trabalhar no evento, com barraca de comida e bebida. Começaram desde a semana passada, mas o prazo para inscrição termina hoje, nesta segunda-feira, dia 25 de maio. E as inscrições devem ser feitas lá na Casa da Cultura Godofredo Rangel, ali na Praça Pelé, até as 4 horas da tarde. Então, para quem estiver me ouvindo agora e ainda está interessado de participar desse chamamento público, dá tempo, até as 4 da tarde, você pode se inscrever lá na Casa da Cultura. E o secretário diz, né, que esse edital, o edital também está no site da Prefeitura, caso alguém queira olhar antes, né? Mas é um aberto para todos os comerciantes aqui do município. E devido à limitação, né, de espaços disponíveis lá no local, vai ser realizado um sorteio entre os participantes, né? E os comerciantes selecionados vão ter que cumprir as exigências da vigilância sanitária, né, claro, e também oferecer pratos tradicionais da culinária junina. Eles, se eu não me engano,

disse que tem que ser pelo menos um, né, dos produtos que forem vender, tenha que ser típico, como canjica, pipoca, quentão, pé de moleque. É aquelas comidas, gente, que sempre tem em festa junina, né? Então, pra quem... Para os comerciantes que estão interessados, ainda dá tempo, as inscrições encerram hoje. Ainda não temos os nomes das atrações musicais. O secretário disse que à medida que eles forem fechando, eles vão repassando as informações pra gente e a gente conversa aqui. Mas o que está certo é que a programação do Arraiá vai ter início no dia 12 de junho, uma sexta-feira, a partir das 6 horas da tarde. E já nos dias 13 e 14, sábado e domingo, as atividades começam às 4 horas da tarde. Então fica aí a opção para quem gosta de festa junina, né? Para poder aproveitar aqui na nossa cidade. Aí eu já recebi um questionamento aqui que normalmente essa data seria também a festa junina da Igreja Matriz, né? Que é muito tradicional aqui na nossa cidade. Mas não vão acontecer ao mesmo tempo, viu, gente? Depois eu vou confirmar a informação pra vocês do dia da matriz. Mas houve essa conversa entre a prefeitura. Então teremos duas opções em datas diferentes de festas juninas aqui na nossa cidade, Três Corações, né? Pra quem gosta, são várias opções. E a Josiane mandou mensagem que falou: boa tarde, Betânia, tudo bem? E pediu uma música aqui pra mim. Infelizmente, Josiane, eu não vou poder tocar essa música. Eu vou te mandar a resposta aqui, mas é bom saber que você tá ligadinha no comando aqui comigo. Muito obrigada pela sua mensagem. E bom, gente, eu vou pra mais um intervalo e na sequência a gente continua com os demais assuntos do dia, tá? Não sai daí que já eu tô de volta.

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1: 9 de falecimento. 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Hoje, 25 de maio, às 15 horas. 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A Funerária São Vicente notificou o falecimento de Valdivino Gomes. Residia na Rua Miguel Jorge, Vila Sueli. Antecipadamente, a família enlutada agradece.
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1: Cidade Revista, 25 de maio de 2026. Vigilância em Saúde esclarece como funcionam as fiscalizações sanitárias em Três Corações. Consumidores recebem orientações sobre denúncias de produtos vencidos no comércio. Consulta pública para o Plano Municipal pela Primeira Infância segue aberta até 30 de maio. Cine divulga novas oportunidades de emprego para diferentes áreas nesta semana. Campanha do agasalho da Trek Tour encerra hoje as arrecadações para ajudar famílias no inverno. Cães soltos espalham lixo nas ruas e geram reclamações de moradores do Parque Jussara. Cidade em Revista apresenta os principais assuntos em tramitação no Legislativo. Giro do Esporte destaca as informações da Copa Bairrão Tropical.
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4: Três Corações, e sexta-feira o ginásio Pelezão pegou fogo com a última rodada das quartas de final do Bairrão Tropical de Futsal. No primeiro jogo da noite, Odilon Resende 3, Triângulo 0. Os responsáveis pelos gols do Odilon foram o Essi, Romarinho e Lucas Tavares. Com essa derrota, o time do Triângulo deixou o campeonato. E para fechar com chave de ouro, uma partida entre São Jerônimo 2, Cinturão Verde 1. Nesse jogo, os jogadores que marcaram pelo São Jerônimo foram o Jean e o Jaime. E pelo Cinturão, o Paulo Henrique. E com esse resultado, a equipe do Cinturão Verde deixou o campeonato. E os próximos jogos do Bairrão Tropical vão ser na próxima quinta-feira. Desta quinta-feira, na verdade. E os times que vão disputar as semifinais são Vila Fátima contra Monte Verde e Odilon Resende contra São Jerônimo. 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
1: Estamos de volta com mais Comando 95. E, gente, hoje é dia dos meus ouvintes antigos voltarem. Ele também, que estava muito sumido, apareceu, o Danielton. Ele mandou: oi, Betânia, tudo bem? Manda um alô, estou na sintonia. Abraço pra Marilene, pra Erotildes, pro Matheus e Varginha. E pra você também, um abraço, tenha uma ótima semana, uma ótima tarde. Obrigada, meu querido Danielton. Prazer saber que você está aqui na nossa sintonia. Um abraço pra você também. Bom, próximo assunto que a gente trouxe hoje foi a fala do nosso diretor em Vigilância e Saúde, o Darley Proc, para explicar como funciona as fiscalizações sanitárias aqui na nossa cidade e para orientar os consumidores sobre denúncias de produtos vencidos no nosso comércio, né? Bom, a atuação da vigilância, ela é uma das principais ferramentas de prevenção e de proteção da saúde pública do nosso município. E aqui em Três Corações, o trabalho desenvolvido pelas equipes de fiscalização começa desde a abertura e renovação de avarás sanitários, até denúncias, apuração de irregularidades e ações programadas nos estabelecimentos comerciais e públicos da nossa cidade. Aí o Darley explicou que não existe um número fixo de vistorias para cada estabelecimento. As inspeções, elas acontecem de acordo com uma necessidade identificada, tanto pela equipe técnica ou pelas demandas encaminhadas até o setor da vigilância. Aí o Darley diz que as fiscalizações são realizadas por fiscais e autoridades sanitárias responsáveis pelos estabelecimentos públicos e privados do nosso município. Então, durante essas inspeções, uma série de documentos é solicitada, aí entre eles alvará de localização e funcionamento, comprovante de detetização, limpeza de caixa d'água, gente, muito importante, manual de boas práticas, planilhas de controle de temperatura, procedimentos operacionais padronizados e notas fiscais. A Darley também destacou que os produtos comercializados passam por uma fiscalização por amostragem. E os próprios estabelecimentos precisam manter esse controle interno do estoque e dos produtos próximos ao vencimento, por meio de alguma planilha organizada e atualizada pelos funcionários responsáveis. E aí a Vigilância Sanitária também fiscaliza a elaboração e a manutenção dessas planilhas. E caso os produtos vencidos sejam encontrados durante essas inspeções feitas pela vigilância, eles podem ser tanto descartados quanto apreendidos ou inutilizados pelos fiscais. Porque os produtos vencidos, gente, não podem permanecer expostos nas áreas de venda, né? Porque às vezes a pessoa vai comprar, não se atenta para olhar a validade, então não pode. Esses itens fora da validade, que aguardam troca por fornecedor, devem permanecer separados dos produtos aptos para o consumo e devidamente identificados como impróprios. E é o que a gente sabe que não acontece muito na prática, né? Acho que todo mundo alguma vez na vida já deve ter achado algum produto fora da validade em algum estabelecimento. E aí, por isso, o Darley acabou orientando também os consumidores sobre como agir quando vocês encontrarem esses produtos vencidos na prateleira. E a recomendação inicial é comunicar imediatamente o responsável ou o gerente do estabelecimento para que aquele item seja retirado do local. E se o produto continuar lá exposto para venda, a orientação é procurar a Vigilância em Saúde para poder formalizar uma denúncia. E o registro pode ser feito pela ouvidoria da Prefeitura de Três Corações, que está disponível no site da nossa administração, ou pelo WhatsApp oficial do setor. E as denúncias podem ser feitas de forma anônima, para ninguém ficar preocupado, né? E são tratadas como sigilo por toda a equipe responsável. E o Darley também pediu que quando você, quem for fazer essa denúncia, né, apresente o máximo de detalhes possíveis no momento desse registro para facilitar, né, a apuração e o trabalho deles. E ele ressaltou ainda que os açougues de supermercado passam por uma fiscalização específica, que é realizada até por médicos veterinários que atuam como autoridades sanitárias aqui na nossa cidade. E estabelecimentos menores nos bairros que comercializam os mesmos tipos de produtos que a gente encontra em supermercados também seguem o mesmo padrão de fiscalização adotado pela nossa Vigilância Sanitária. Um trabalho importantíssimo de prevenção, né, e proteção a todos nós. E é sempre bom a gente ficar atento, viu, gente? Mercado, enfim, uma vendinha, o que seja. Quando você for adquirir algum produto, checar a data de validade para justamente você conseguir seguir essas orientações. E o Diego da Nova TC passou aqui para me dar um oi. Fala comigo, Diego.
2: Fala, Betânia, beleza, minha amiga? Aqui é o Diego da Nova TC. Betânia, manda um alô pra Marilena Baia São Conrado, Cristina Jardim Américo, Matheus Varginho, Thiago Perdigado, Regina Nova TC, Ângelo Dilon, André Lainambaria, Sandra Sônia do Rio Verde e pra todos da nossa sintonia e pra você, beleza,
1: obrigada,
2: minha
1: amiga? Obrigada, meu querido.
2: Tô junto sempre aí no Comando 95, porque eu via tropical com a Betânia, é bom demais.
1: Obrigada, meu querido, pelo abraço e pela mensagem, Diego. Um abraço a todo mundo que ele pediu, essa listinha é grande, mas... Obrigado por estar ligadinho aqui na sintonia. E meu bloco já está subindo, eu vou ter que parar mais um intervalo e daqui a pouco eu volto com os demais assuntos do dia. Não sai daí!

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1: E aí, galera? Sexta-feira, o ginásio Pelezão pegou fogo com a última rodada das quartas de final do Bairrão Tropical de Futsal. No primeiro jogaço da noite, o Odilon Resende 3, Triângulo 0. Os responsáveis pelos gols do Odilon foram Essi, Romarinho e Lucas Tavares. Com essa derrota, o time do Triângulo deixou o campeonato. Para fechar com chave de ouro, uma partida apertadíssima entre São Jerônimo 2, Cinturão Verde 1. Nesse jogo, os jogadores que marcaram pelo São Jerônimo foram Jean e Jaime. Pelo Cinturão, Paulo Henrique. Com esse resultado, a equipe do Cinturão Verde deixou o campeonato. 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
1: Estamos de volta com mais Comando 95 e Mariline apareceu por aqui. Ela, boa tarde, Betânia, beijocas pros amores da minha vida, o Benício e o Tades. E vai também pra Erotildes, pra Cristina do Jardim América, pro Diego da Nova TC, pro Danielton e pra Mili Lucy. E também pro Matheus lá em Varginha. E pra mim, viu? Muito obrigada, minha querida Marilene. Bom saber que você está aqui ligadinha no comando. O Mary Lucy foi citada hoje por praticamente todo mundo, mas ela ainda não apareceu. Antigamente, eu falava o nome dela, ela surgia. Vamos ver se hoje ela aparece até o final do programa. Bom, gente, vamos de rádio notícia, né? No quadro de hoje, um morador lá do bairro Parque Jussara, ele fez um alerta, na verdade, sobre uma situação que, segundo ele, tem sido muito frequente nas ruas lá do bairro. Principalmente nos dias de coleta de lixo. Eu falo, gente, eu tento não falar de lixo nesse programa, mas ele substituiu o problema da iluminação pública, né? Iluminação pública deu uma segurada, mas agora o lixo tá aqui direto. Mas enfim, a questão dele envolve os cães que possuem donos e que estariam sendo deixados soltos nas vias lá da região e estão acabando rasgando esses sacos de lixo em busca de alimento. Ele até fala, né, que o problema é a sujeira que eles têm provocado nas ruas, todo o transtorno para quem vive lá na proximidade. E ele diz que, além dessa questão da limpeza, a situação traz uma preocupação com o bem-estar desses próprios animais, que, como ele disse, são animais, segundo ele, que têm donos, que ficam soltos, mas que eles acabam revirando lixo porque não recebem os cuidados adequados dentro das suas residências. Então ele pede mais conscientização por parte desses tutores, defendendo que os animais, né, fiquem em locais apropriados, dentro de casa, com uma alimentação adequada e acompanhamento dos donos. E no relato ele também fala que alguns casos observados próximos à casa dele, onde os cães seriam frequentemente vistos rasgando os lixos, né, os sacos de lixo, e espalhando pelas calçadas. Aí ele até sugere que tenham campanhas educativas para reforçar aqui no município, orientar a população sobre guarda responsável dos animais, além, né, de medidas voltadas ao recolhimento dos cães soltos na rua. Essa é uma problemática, né, gente, que também já chegou pra gente de outras reclamações, né, da presença dos animais, a questão do lixo, por isso que a prefeitura orienta a tentar colocar um preguinho, alguma coisa mais elevada para deixar o saco de lixo nos dias certos, né, gente, da coleta e nos horários também, para poder evitar que esses animais vasculhe o lixo, rasguem os sacos, deixar de uma forma mais reforçada, justamente para não virar aquela bagunça no meio da rua, né? Mas agora a questão dos animais também, acho que é muito importante a gente falar sobre o cuidado, né? Que muita gente quer adotar um bichinho, tem gente que compra, né? Enfim, esquece que é um serzinho que dá um trabalho, sabe? Que tem que ser cuidado, gente. Deixar solto na rua, você pode fazer com que o seu animalzinho pegue doenças, pode ser atropelado, enfim, podem levar o seu animal. Então é muito importante a gente tomar esse cuidado também e evitar. Você, falo por mim, sou mãe de dois gatinhos, eu não deixo eles saírem de casa de maneira nenhuma. Tem que ficar lá quietinho, guardadinho, sendo bem tratados, cuidados. Porque essa é a parte da adoção responsável, né? Você tirar esse animalzinho da rua pra ter uma melhor qualidade de vida pra ele. É uma companhia que você tem maravilhosa. Sempre vou incentivar a adoção, mas a gente tem que ser responsável também. Se isso de fato, como o morador denunciou, né, está acontecendo, os animais revirando lixo por falta de alimentação, é muito sério, né? Então a gente tem que ser responsável quando você pega o animalzinho pra adotar. E em relação ao lixo, bom, pelo menos nesse caso aqui, ele não reclamou sobre o lixo sendo descartado no dia e no horário incorreto, né? Mas a gente fica atento pela questão de onde deixar o seu lixo, né? Simone Arcanjo já veio aqui falar algumas vezes sobre isso, que agora eles sempre pedem, né, pra colocar na frente da sua residência, que o ideal seria colocar em uma área mais elevada, justamente pra essa problemática não acontecer, né? E os animais não ficarem espalhando os resíduos nas vias, né? Porque isso aí aumenta a proliferação de insetos, o mau cheiro, e além de até poder expor esses próprios animaizinhos, né, aos materiais contaminados e alimentos inadequados pro consumo, né? Então fica o alerta aí e a gente segue acompanhando a situação. Bom, outro assunto, dá tempo ainda antes do meu bloco subir, que é sobre a Operação Boemia, que segue sendo realizada aqui em diferentes regiões da nossa cidade.

0: com o objetivo de fiscalizar os bares e estabelecimentos comerciais que apresentam irregularidades ou até acumulam reclamações frequentes da população. A gente trouxe informações da Polícia Militar, falando que a operação atua principalmente nos locais denunciados por perturbação do sossego, funcionamento irregular e registros recorrentes de ocorrências policiais. A gente falou com o sargento Julimar Oliveira e ele comentou que essa ação envolve diferentes órgãos de fiscalização aqui no nosso município, mas cada um atuando dentro da sua competência, né? Então participam equipes da Polícia Militar, da Vigilância Sanitária, do setor de postura da Prefeitura e o Corpo de Bombeiros. O Corpo de Bombeiros é mais questão, atua, né, mais nas questões relacionadas à estrutura predial e projetos de prevenção contra incêndio. A Prefeitura realiza a fiscalização ligada aos avarás, né, e o funcionamento dos estabelecimentos, enquanto a Vigilância Sanitária, que a gente até comentou no começo do programa, ela verifica as condições de higiene e as possíveis situações de insalubridade. E o sargento comentou que mais de 20 operações já foram realizadas aqui no nosso município, com média de 2 a 3 por mês, dependendo da quantidade das denúncias recebidas e até das demandas apresentadas pelos órgãos envolvidos. E o sargento até comentou que os proprietários dos estabelecimentos fiscalizados inicialmente, já, né, eles recebem orientações e prazo para regularizar as pendências. Não é fechado de forma automática, né? Ele dá um prazo para você organizar o que estava fora do lugar, mas caso essas irregularidades não sejam resolvidas, aí sim o estabelecimento poderá ser interditado. Bom, e as fiscalizações acontecem tanto na região central quanto nos bairros da nossa cidade, e esse direcionamento ele é definido com base em estatísticas e as denúncias feitas pelo 190. E o sargento destacou ainda que a maioria dos comerciantes tem apoiado, né, recebido bem as equipes de uma forma positiva, compreendendo a importância desse trabalho. E eles informaram, né, que vão continuar com essas operações, que são realizadas em datas e horários variados, sem aviso prévio, até para poder garantir uma maior efetividade dessas fiscalizações. Então a orientação é que os responsáveis pelos estabelecimentos busquem regularização junto aos órgãos competentes para poder evitar, né, qualquer tipo de penalização. E meu bloco já está subindo, vamos para mais um intervalo e daqui a pouquinho eu tô de volta. Não sai daí.
1: 14 horas. 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
0: O diretor da Vigilância e Saúde, Darley Proc, orienta a população sobre como proceder ao encontrar produtos vencidos expostos nas prateleiras dos comércios. Ele esclarece quais são os direitos do consumidor, as medidas que devem ser tomadas no momento da identificação da irregularidade e apresenta os canais disponíveis para denúncia e comunicação junto aos órgãos responsáveis.
4: Quando o consumidor, cliente, encontrar um produto vencido na prateleira, o ideal é avisar o responsável ou gerente do estabelecimento para que o produto seja retirado. Se o produto continuar exposto à venda, a orientação é entrar em contato com a vigilância para que sejam tomadas as providências necessárias. Deve-se formalizar a denúncia diretamente para o setor da Vigilância Sanitária do município, através do setor da ouvidoria da prefeitura, pelo site www.trescoracões.mg.gov.br ou pelo WhatsApp 35 98812 4423. As denúncias podem ser anônimas e são tratadas com respeito e sigilo pela nossa equipe. Solicitamos que as denúncias sejam o mais detalhadas possível.

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5: É o seguinte, hoje o Tropis acelera direto para o universo do automobilismo. Vamos falar sobre paixão, memória, cultura, amizade e tradição sobre rodas. Recebemos agora representantes do Clube Social e Recreativo de Carros Antigos de Três Corações.
6: Um amigo meu também, que ele gosta muito de Fusca também. Agora ele gosta de mim. Ele é dominado por Fusca. Então ele trocou um cavalo a troca de um Fusca que estava debaixo de um pé de laranjeira. Tá morto. Tipo, o carro tava morto já. O que ele fez? Ele foi lá, trocou esse cavalo, trocou esse Fusca. E ele trouxe o Fusca, ele deu, já gastou dinheiro, né, irmão. O carro tá aí. É que ele fez o carro tudo novo. O carro tá lindo. Se você ver o carro, você não acredita.
7: O Daniel.
6: Barros, não sei se você deve conhecer o Daniel Barros, deixa eu falar.
5: Não, não ouvi.
6: Ele ressuscitou o carro. Olha. O prazer dele é ter, quer dizer, todo evento que a gente vai, tá lá com o carro. Isso aí ele anda. O meu prazer, o meu só sai da garagem, só assim, de evento.
5: Uh-huh.
6: Ele não, ele quer estar andando dele pra todo lado.
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2: Cidade Revista. 25 de maio de 2026. Vigilância em Saúde esclarece como funcionam as fiscalizações sanitárias em Três Corações. Consumidores recebem orientações sobre denúncias de produtos vencidos no comércio. Consulta pública para o Plano Municipal pela Primeira Infância segue aberta até 30 de maio. Cine divulga novas oportunidades de emprego para diferentes áreas nesta semana. Campanha do agasalho da Trek Tour encerra hoje as arrecadações para ajudar famílias no inverno. Cães soltos espalham lixo nas ruas e geram reclamações de moradores do Parque Jussara. Cidade em Revista apresenta os principais assuntos em tramitação no Legislativo. Giro do Esporte destaca as informações da Copa Bairrão Tropical.
1: E esses foram os destaques do Cidade em Revista de hoje. Para ouvir na íntegra, acompanhe a reprise à meia-noite aqui na Tropical.
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8: Olá, ouvintes. Neste final de semana nós tivemos o Parque do Dondinho repleto de atividades, a união de muitas tribos na virada esportiva do Coelhotim, né? Uma união de forças, união de várias vertentes do esporte, acolhendo a corrida do Corpo de Bombeiro, TC Games, do CrossFit, o Skate Festival e uma série de outras atividades e de esportes que aconteceram ao mesmo tempo, ocupando todos os espaços, né, e dando oportunidade para que as famílias pudessem ter oportunidade não só de passar um final de semana de lazer, com atividades culturais, com shows, com muitas atividades, praça de alimentação, com espaço kids, fazendo com que as crianças tivessem oportunidade também de usufruir do espaço, que além de ser um espaço de esporte, é um espaço de cultura, é um espaço de lazer, né? E que foi viabilizado por nós aí. Na oportunidade do encerramento, né, do final de semana, com um mega evento multiesportivo, cultural, lazer e muitos esportes, né? Agradecer muito à Rádio Tropical, que fez uma cobertura brilhante de todos os eventos e todos os momentos, estando com a gente aí para registrar um final de semana de puro esporte, lazer, cultura, união de tribos e oportunidade para que as famílias estivessem aí no final de semana maravilhoso no Parque do Dondinho. Agradecer também ao apoio irrestrito do Dr. Anderson Coelho, fisioterapia especializada, que acreditou no meu sonho e não mediu esforço para que ele acontecesse, E agora a gente vem frutificando em edições cada vez mais robustas, cada vez com mais adesão da população geral. Milhares de pessoas no Parque do Dondim usufruindo de momentos de esporte, de lazer, de cultura e de união e conexão social.
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9: Olá, Três Corações. E sexta-feira, o ginásio Pelezão pegou fogo com a última rodada das quartas de final do Bairrão Tropical de Futsal. Primeiro jogo da noite, Odilon Resende 3, Triângulo 0. Os responsáveis pelos gols do Odilon foram Oessi, Romarinho e Lucas Tavares. Com essa derrota, o time do Triângulo deixou o campeonato. E para fechar com chave de ouro, uma partida apertada entre São Jerônimo 2, Cinturão Verde 1. Nesse jogo, os jogadores que marcaram pelo São Jerônimo foram o Jean e o Jaime. Pelo Cinturão, Paulo Henrique. Com esse resultado, a equipe do Cinturão deixou o campeonato. E os próximos jogos do Bairrão Tropical ocorrerão nesta quinta-feira. E as semifinais serão disputadas Vila Fátima contra Monte Verde e Odilon Resende contra São Jerônimo. 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
1: Estamos de volta nos nossos últimos minutos de Comando 95. Hoje passei só para despedir de vocês mesmo. E a Naná me mandou mensagem aqui, falou: boa tarde, Betânia. Estou passando para desejar uma excelente semana. Obrigada, minha querida Naná, para você também. E bom, né, gente? Hoje, segunda-feira, dia de sessão da Câmara Municipal de Três Corações. Claro, queremos acompanhar tudo e amanhã a gente comenta tudo que foi pauta, se vai voltar aquela questão do atendimento do hospital. Será que vão voltar o ticket de alimentação também? Vamos aguardar amanhã, provavelmente teremos bastante coisa pra conversar. Mas eu vou ficando por aqui então e assim eu termino mais um Comando 95. Muito obrigada pela companhia, pela audiência e pela participação. Eu vou ficando por aqui, mas amanhã tem mais Comando do jeito que vocês gostam. Continue na sintonia, porque daqui a pouquinho tem o Dá o Play com a Moísa Mesquita, com muito mais música e informação pra vocês. Então é isso, gente. Bom resto de segunda, boa semana, um beijo e até amanhã.
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2: E agora é a vez deles, os craques da noite. Pelo time do Odilon Rezende, o eleito foi o camisa 12, Essi. E pela equipe do São Jerônimo, o escolhido foi o Jaime, camisa 11. 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
2: É o seguinte, hoje o Tropis acelera direto para o universo do automobilismo. Vamos falar sobre paixão, memória, cultura, amizade e tradição sobre rodas. Recebemos agora representantes do Clube Social e Recreativo de Carros Antigos de Três Corações.
3: O Itamaraty era fabricado pela Williams, over do Brasil.
4: Tinha um ali perto da prefeitura, não tinha, Roberto?
3: Tinha, mas que era 74. O Itamaraty, quem tinha uma, era uma família chamada Abdala, de Três Corações. Você lembra do pessoal do Abdala aqui, do Paulo Abdala?
4: Sim.
3: O pai dele tinha um Itamaraty, mas era o sonho dos sonhos. Sabe que os meninos na época, o Roberto, você conhece a família ali? O Roberto, o Fausto, o Roberto, foi o Jorge.
4: Jorge.
3: É, o Jorge, é. Eles tinham naquela época, nós tinha meus 15 anos, mas eles tinham um Itamaraty, menina, um cinza, mas que era a coisa mais, de capota preta, era a coisa mais linda. E eles tá pensando naquele tempo de menino, de ficar passando paninho, sujar um pouquinho e escorrer o pano lá. Eu vivi com eles tempos, né? Então é
5: o teto de vinil.
3: É.
4: Que legal, viu, gente?
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9: Aumenta o volume que hoje é segunda-feira linda, maravilhosa, tudo bem com você? Segundou, minha gente! Salve, salve! Eu sou Moísa Mesquita, sua companhia nas tardes da Rádio Tropical. Um Dow Play, esse programa animado pra cima! E aí, como é que passou de final de semana? Eu passei bem, graças a Deus, passei trabalhando. Mas quando a gente trabalha no que faz, a gente gosta, né? Precisamos descansar? Precisamos. Mas fazendo o que gosta é diferente. Passei lá no Parque Dondinho com um evento bem bacana que teve lá. E você acompanha em nossas redes sociais sobre o evento, tá bom? É a nossa cobertura da Rádio Tropical. E aí, vai realizar algum evento? Algo promocional aí na sua empresa? Entra em contato com a gente, porque a gente pode fazer a cobertura também, assim como estamos fazendo aí por aí, tá bom? Só entra em contato com a gente no contato, você já sabe, né? Enfim, boa tarde pra você, vamos aí começar daquele jeito bonito, elegante e sincero. Que saudade que eu estava de você, que saudade desse microfone. Sacode o corpo, bora pra cima, segundou. Nada de ficar naquela moleza esperando acontecer, não. É você fazer, você correr atrás, tá? Bora lá. Salve, salve, WhatsApp, eu falo, mas você já sabe, né? 3239-3602. Olha ela já chegou aqui, Adriana, sua linda, tudo bem, Dri? Um beijo, lindona. Beijo, como é que foi o final de semana, Dri? Beijo, lindona. Olha, no Parque Dondinho encontrei com tanta gente que ouve a Tropical, que coisa boa, né? Deixa eu mandar um beijo pra Marília. Marília que tá sempre curtindo a gente, ela é... Ela trabalha com o Dr. Luiz Carlos Coelho e falou, Moísa, sou fã da Tropical, coisa boa, Marília, um beijo pra você, sua linda. Aliás, ela falou que ela não perde o bairrão, viu? Tá acompanhando tudo pelo canal da Tropical. Coisa boa, né, Marília? E ela falou que o maridão fica naquela implicância que ela abre a cervejinha dela. Ah, mas não tem coisa melhor do que assistir o bairrão tomando aquela cerveja gelada, né? Ainda mais que vamos ir pra semifinal, Jesus amado, quinta-feira o bicho vai pegar. Mas enfim, daqui a pouco a gente fala sobre o bairrão. Olha só, a Adriana tá falando que ontem ela foi no Parque Dondinho. curti um rock, tava rolando um rock bem gostoso lá, né, Adriana? Que pena que eu não te vi. Se você me ver, me fala comigo, tá? E ela da Plug dançou muito, que delícia, Parque Dondinho, ó. Tava bem gostoso mesmo, viu? Bom, mas bora começar com o nosso top 3. Bora começar, Moísa Mesquita.
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1: Cidade Revista, 25 de maio de 2026. Vigilância em Saúde esclarece como funcionam as fiscalizações sanitárias em Três Corações. Consumidores recebem orientações sobre denúncias de produtos vencidos no comércio. Consulta pública para o Plano Municipal pela Primeira Infância segue aberta até 30 de maio. Cine divulga novas oportunidades de emprego para diferentes áreas nesta semana. Campanha do Agasalho da Trek Tour encerra hoje as arrecadações para ajudar famílias no inverno. Cães soltos espalham lixo nas ruas e geram reclamações de moradores do Parque Jussara. Cidade em Revista apresenta os principais assuntos em tramitação no Legislativo. Giro do Esporte destaca as informações da Copa Bairrão Tropical.
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3: E é o seguinte, Três Corações, sexta-feira o ginásio Pelezão pegou fogo, você tá sabendo, né? A última rodada das quartas de final do Bairrão Tropical de Futsal. E no primeiro jogo da noite tivemos o Odilon Rezende enfrentando o Triângulo, 3-0 pro Odilon. E os responsáveis pelos gols do Odilon foram o Essi, Romarinho e Lucas Tavares. E com essa derrota, o time do Triângulo deixou o campeonato. E pra fechar com chave de ouro, uma partida apertadíssima foi entre o São Jerônimo e o Cinturão Verde. 2 para o São Jerônimo, 1 para o Cinturão Verde. Nesse jogo, os jogadores que marcaram pelo São Jerônimo foram o Jean e o Jaime. Pelo Cinturão, quem marcou gol foi o Paulo Henrique. E com esse resultado, a equipe do Cinturão Verde deixou o campeonato. E os próximos jogos do Bairrão vão ocorrer nesta quinta-feira. Já vai ficar com saudade do Bairrão, né? Os times que vão disputar as semifinais vão ser o Vila Fátima, que vai enfrentar o Monte Verde. Que jogão, meu Deus. O Odilon vai enfrentar a gente vai enfrentar o São Jerônimo, outro jogaço que vai rolar na quinta-feira. 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
3: Bora fechar o nosso top 3 com o primeiro lugar, Chappell Roan, The Subway, pra você.

0: Sonzeira, gente. Happy Run, The Subway pra você aqui na Tropa. Top 3, primeiro lugar.
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0: É pop, é rock, é MPB, tudo junto e misturado, você sabe, né? Salve, salve, 15 horas e 21 minutos. Daqui a pouco vamos soprar as velinhas. E você que comanda um salve pro seu bairro, manda um salve aqui pra mim que eu fico feliz. 3239-3602. Vou mandar um alô pro Paulo da Uva, lá no bairro Bela Vista. Ô, Paulo da Uva, um abraço pra você. Um abraço, viu, Paulo? Com Deus aí, viu, pro seu netinho. O Paulo passa lá na rua de casa, já vendendo banana, abacate, tudo uma delícia. Um abraço aí pra você, Paulo, que a gente quer uva também, tá? Já tô avisando. Manda avisar aí pro Paulo. Um abraço, meu querido. E você tá aí no seu bar, tá com foninho? Manda um zap zap pra mim, vai. Eu implorando, manda aí, vai. Tô animada. Semana maravilhosa, quinta-feira tá em bairrão. Hoje a gente descansa à noite. Não, a gente não descansa. Aqui na Tropical você sabe que nós somos 100 por hora, né? Hoje tem Trops. hoje tem Trops. Podcast Tropical, vamos falar sobre o Pentecoste Diocesano que vem aí dia 31. Um grande evento que acontece em nossa cidade e vamos receber a coordenadora Marisa Arbex para saber sobre a história do Pentecoste Diocesano. E bora! Bora trazer sucesso para você.

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2: E olha só, vamos aí soprar as velhinhas. Hoje é aniversário, dia 25 de maio. Ontem, dia 24 de maio, foi aniversário no domingão do Antônio Donizete da Cruz, lá no bairro Odilon Resende. Ô Antônio, parabéns pra você, felicidades. Parabéns para Renato Balbino Toledo, no Boa Ventura. Oi, Renato, parabéns para você. Parabéns para João Ferreira Mafra, no bairro São Jerônimo. Parabéns, João Ferreira. Parabéns para Jair Porcino, completando hoje 76 anos. Ô, Jair, parabéns. Que coisa linda, mora lá no Bela Vista. Parabéns para o Jair Porcino. Parabéns para Maria Helena Miguel, a Lena do Tá Fazendo Taquaral. Ô, Lena, seu aniversário hoje, sua linda. Parabéns, viu? Felicidades. Parabéns, Lena. Parabéns para Márcio Carpinetti. Aliás, estou com saudade do Márcio Carpinetti, que mora na Cutia. Ô, Márcio, parabéns, meu amigo. Felicidades para você. Parabéns para Maria Júlia Maciel de Paula. Não, Amadeu Miguel. Oi, Maria Júlia, parabéns para você. Felicidades. Parabéns para Carla Maria Vieira, no prolongamento do Parque Jussara. Parabéns, Carla. Parabéns para João Servino, lá no bairro São Jerônimo. Oi, João, parabéns para você. Felicidades, que Deus abençoe sua vida hoje e sempre. Parabéns a todos os aniversariantes no dia de hoje. Que Deus ilumine a vida de vocês com muita paz, muito amor, muita saúde. E o resto você sabe, né? O resto a gente corre atrás.
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6: Está cada dia mais perto de conhecermos o campeão do Bairrão Tropical de Futsal. Os próximos jogos ocorrem nesta quinta-feira, dia 28. Os times que disputarão as semifinais serão Vila Fátima e Monte Verde, Odilon Rezende e São Jerônimo. Os vencedores dessa partida seguem para a final no dia 6 de junho, às 18 horas, no ginásio Pelezão. 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
3: E vamos aí viajar no mundo de Marvin Gaye. Sexual Healing. Músicas que atravessam gerações, né? Décadas. E Sexual Healing é uma delas. Lançada em 1982. A música não foi apenas um hit gigantesco, ela foi uma música que marcou o renascimento artístico e pessoal de Marvin Gaye. Depois de um dos períodos mais turbulentos da sua vida, e talvez por isso a música seja tão intensa, né? E soe tão verdadeira, tão humana até hoje. E foi uma época que Marvin Gaye passou por momentos muito difíceis. Ele estava destruído emocionalmente, vinha de problemas com drogas, depressão, conflitos com a sua gravadora, dificuldades financeiras e uma relação extremamente complicada com seu pai. Depois de vários sucessos ali monumental de músicas como What's Going On, Let's Get It On, essa música entrou numa fase de Marvin Gaye, na verdade, entrou numa fase de desgaste profundo. Em 1981, Marvin Gaye saiu dos Estados Unidos e foi morar na Bélgica, tentando fugir da pressão, da fama e reorganizar a sua vida. Foi lá, em Ostend, que começou a nascer Sexual Healing. Curiosamente, a música surgiu num ambiente simples. O apartamento de Fred Cozart, amigo e promotor belga que ajudou Marvin Gaye nesse período. Dizem que Fred, na verdade, sugeriu que Marvin transformasse suas conversas sobre amor e cura emocional em música, e foi o que Marvin fez, e ele levou muito a sério. Daí nasceu a ideia central de como a relação íntima pode curar a vida emocional, espiritual e psicológica. Foi Marvin que escreveu essa canção? Sim, foi ele, oficialmente, e um dos compositores da música, né? O jornalista e biógrafo David Hitz contou que Marvin Gaye falava sobre solidão, carência e a necessidade de afeto físico como forma de equilíbrio emocional. Essas conversas ajudaram a moldar a sua letra. O mais interessante é que a música não foi construída apenas como algo sensual, sabia? Existe um tom quase que terapêutico. Marvin canta sobre desejo, mas também sobre o vazio emocional. Era algo muito pessoal, muito profundo na vida dele. E também a Sexual Healing marcou uma mudança radical no som de Marvin Gaye. Ele vinha de um soul mais clássico, né, da Motown, da gravadora dos anos 60, 70, cheio de instrumentos orgânicos, cordas e metais. E em 82 ele mergulhou nas baterias eletrônicas e sintetizadoras modernas. E na gravação, Marvin usou equipamentos como Roland, sintetizadores Roland Jupiter. E hoje parece até normal, mas naquela época foi revolucionário para um artista soul da sua geração misturar esses estilos. O soul sofisticado, groove eletrônico, sensualidade, clima noturno, batida minimalista. E o resultado ajudou a mudar, moldar o chamado Quiet Storm, né? A tempestade silenciosa. Formato extremamente usado nas rádios românticas noturnas nos anos 80 e 90. E o lançamento, a explosão mundial. Teve sim. A música foi lançada em 82 como o primeiro single do seu álbum, já pela Columbia Records, depois da saída dele da Motown. Isso virou um fenômeno. Ficou 10 semanas em primeiro lugar nas paradas de R&B nos Estados Unidos. Chegou ao top 3 da Billboard Hot 100. Vendeu milhões de cópias. E virou o maior sucesso comercial da carreira de Marvin Gaye. Mas o mais impressionante, a música recolocou Marvin no topo da indústria depois de anos de crise. E ele literalmente voltou com seu retorno triunfal. As rádios foram fundamentais para transformar Sexual Healing em um clássico, sabia? A música encaixava perfeitamente nas rádios contemporâneas, adultos, soul, românticas, programações noturnas. Nos Estados Unidos, a música virou trilha obrigatória dos programas românticos da madrugada de rádio. E ela tinha uma certa sensualidade, sem ser agressiva. E era de forma elegante. No Brasil, principalmente nos anos 80 e 90, a música ganhou força enorme nas rádios FM, programas de love song, coletâneas românticas internacionais, bailes black. E aqui ela virou praticamente sinônimo de slow jam. Muita gente no Brasil conheceu Marvin Gaye justamente através dessa música, mesmo sem conhecer a sua fase na Motown. Eu que particularmente adoro aquela fase dele. E até hoje toca nas rádios do Brasil, como toca aqui no Dalplay. Em 83, Marvin apresentou Sexual Healing no Grammy Awards. A performance é lembrada até hoje como um dos momentos mais elegantes

0: Olha que triste. E a gente toca tanto Marvin Gaye aqui na programação. É, gente, o último sucesso da sua carreira, porque ele passou por um tempo tão profundo de tristeza. Quando ele se reergueu musicalmente, profissionalmente, né? Veio essa pancada na sua vida e ele foi assassinado pelo seu próprio pai. Por isso, muita gente vê Sexual Willie como um recomeço, um pedido de cura, uma tentativa de voltar a viver, uma espécie de libertação emocional. E talvez isso explique porque a música continua tão fortemente emocionalmente. É, este som tem história, hein, gente?
1: Esse som tem história.
0: Tem história, hein?

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6: É o seguinte, hoje o Tropis acelera direto para o universo do automobilismo. Vamos falar sobre paixão, memória, cultura, amizade e tradição sobre rodas. Recebemos agora representantes do Clube Social e Recreativo de Carros Antigos de Três Corações.
7: Um amigo meu também, que ele gosta muito de Fusca também. Agora ele gosta de mim. Ele é dominado por Fusca. Então ele trocou um cavalo a troca de um Fusca que estava debaixo de um pé de laranjeira. Tá morto, tipo, o cara estava morto já. O que ele fez? Ele foi lá, trocou esse cavalo, trocou esse Fusca. E ele trouxe o Fusca, ele deu, já gastou dinheiro, né, irmão? O carro tá aí. É que ele fez o carro tudo. O carro tá lindo. Se você ver o carro, você não acredita.
8: O Daniel.
7: Barros, não sei se você deve conhecer o Daniel Barros, já ouviu falar?
6: Não, não ouvi.
7: Ele ressuscitou o carro. O prazer dele é, quer dizer, todo evento que mexendo ele vai, tá lá com o carro. Sai ele andando. O meu só sai da garagem, só assim, de evento.
6: Uhum.
7: Ele não, ele quer estar andando dele pra todo lado.
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9: Olá, ouvintes. Neste final de semana nós tivemos o Parque do Dondinho repleto de atividades, uma união de muitas tribos na virada esportiva do Coelhinho, né? Uma união de forças, união de várias vertentes do esporte, acolhendo a corrida do Corpo de Bombeiro, do TC Games, do CrossFit, o Skate Festival e uma série de outras atividades e de esportes que aconteceram ao mesmo tempo, ocupando todos os espaços, né, e dando oportunidade para que as famílias pudessem ter oportunidade não só de passar um final de semana de lazer, com atividades culturais, com shows, com muitas atividades, praça de alimentação, com espaço kids, fazendo com que as crianças tivessem oportunidade também de usufruir do espaço, que além de ser um espaço de esporte, é um espaço de cultura, é um espaço de lazer, né? E que foi viabilizado por nós aí, na oportunidade do encerramento, né, do final de semana, com um mega evento multiesportivo, cultural, lazer, muitos esportes, né? Agradecer muito a Rádio Tropical, que fez uma cobertura brilhante, né, de todos os eventos, em todos os momentos, estando com a gente aí para registrar um final de semana de puro esporte, lazer, cultura, união de tribos e oportunidade para que as famílias estivessem aí no final de semana maravilhoso no Parque do Dondinho. Agradecer também ao apoio irrestrito do Dr. Anderson Coelho, fisioterapia especializada, que acreditou no meu sonho e não mediu esforço para que ele acontecesse. E agora a gente vem frutificando em edições cada vez mais robustas, cada vez com mais adesão da população geral. Milhares de pessoas no Parque do Dondim usufruindo de momentos de esporte, de lazer, de cultura e de união e conexão social.
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8: Que cheirinho bom!

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1: Cidade Revista. 25 de maio de 2026. Vigilância em Saúde esclarece como funcionam as fiscalizações sanitárias em Três Corações. Consumidores recebem orientações sobre denúncias de produtos vencidos no comércio. Consulta pública para o Plano Municipal pela Primeira Infância segue aberta até 30 de maio. Cine divulga novas oportunidades de emprego para diferentes áreas nesta semana. Campanha do agasalho da Trek Tour encerra hoje as arrecadações para ajudar famílias no inverno. Cães soltos espalham lixo nas ruas e geram reclamações de moradores do Parque Jussara. Cidade em Revista apresenta os principais assuntos em tramitação no Legislativo. Giro do Esporte destaca as informações da Copa Bairrão Tropical.
0: E esses foram os destaques do Cidade em Revista de hoje. 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
1: É a sua vibe perfeita aqui na Tropical FM. Deixa eu mandar um beijo pros meninos que estão sempre ligadinhos com a gente. O Tony. Cadê a turma do Tony? Ô, Tony, um abraço aí pra vocês, viu? A Lena faleceu por aqui, tá na escuta, né, aniversariante? Um beijo, sua linda. Aquela alegria, hein, de segunda-feira. Nada de preguiça, não. Manda embora a preguiça. Show, preguiça. É você ligadinho na 95,7, ouvir a Tropical é bom demais. Você sabe que está com você sempre melhor. Por aqui, o sucesso continua na Tropical, trazendo só os melhores.

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2: Atenção! Foi perdida uma caixinha azul com um aparelho dentário entre a área central e a Unincor. O objeto caiu de uma moto. Informações, entre em contato pelo WhatsApp 359-8401-6700.
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1: Muito bem, minha gente. Você ligado na Tropical FM. Deixa eu mandar um alô pro Iago, que tá sempre ligadinho com a gente. Oi, Iago, tudo bem? Um abraço pra você. Olha só, Ana Maria da Lagoa Macia chegou por aqui. Tudo bem, Ana? Um beijo pra você, sua linda. Um beijo pra mãezona, viu? Salve, salve, turma da Lagoa Macia.
2: Oi, bom, boa tarde.
1: Boa tarde.
2: Amiga, tá
1: oi.
2: Tudo bom, hein?
1: Tá tudo bem?
2: Manda música pra nós ir.
1: Bora, é música agora. Beijo pra você, Ana. Bora que a segunda-feira ela é mais preguiçosa, mas a gente tem que arrancar, né? Tem que dar um jeito. Bora fazer acontecer. Bora lá. Faltando aí 20 minutinhos para as 17 horas.

0: Bora? Coldplay por aqui?
1: Coldplay! Coldplay! 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
1: E agora é a vez deles, os craques da noite. Pelo time do Odilon Rezende, o eleito foi o camisa 12, Essi. E pela equipe do São Jerônimo, o escolhido foi o Jaime, camisa 11. Agora é com você. Chama a galera e vem pro ginásio Pelezão. Ambiente seguro, cheio de famílias, crianças e um clima bom demais para curtir o bairrão de perto. Quinta tem bairrão. Quinta tem emoção. Não fique de fora.
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sucesso pra você que não troca o café, me faltando aí, deixa eu ver, 6 minutinhos para as 17 horas.

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5: É o seguinte, hoje o Tropis acelera direto para o universo do automobilismo. Vamos falar sobre paixão, memória, cultura, amizade e tradição sobre rodas. Recebemos agora representantes do Clube Social e Recreativo de Carros Antigos de Três Corações.
6: O Itamaraty era fabricado pela Williams, over do Brasil.
7: Tinha um ali perto da prefeitura, não tinha, Roberto?
6: Tinha um, mas que era 74. O Itamaraty, quem tinha uma, era uma família chamada Abdala, de Três Corações. Você lembra do seu, do pessoal do Abdala aqui, do Paulo Abdala?
7: Sim.
6: O pai dele tinha um Itamaraty, mas era o sonho dos sonhos. Sabe os meninos na época, o Roberto, você conhece a família ali? O Roberto, o Fausto, o Roberto, foi o Jorge.
7: Jorge.
6: É, o Jorge, é. Eles tinham naquela época, nós tínhamos meus 15 anos, mas eles tinham um Itamaraty, menina, um cinza, mas que era a coisa mais, de capota preta, era a coisa mais dele. Eles, e eu também estava naquele tempo de menino, de ficar passando paninho, sujar um pouquinho e escorria o pano, né? Eu vivi com eles tempo, né? Então é
8: o teto de vinil.
6: É.
7: Que legal, viu, gente?
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1: Cidade Revista, 25 de maio de 2026. Vigilância em Saúde esclarece como funcionam as fiscalizações sanitárias em Três Corações. Consumidores recebem orientações sobre denúncias de produtos vencidos no comércio. Consulta pública para o Plano Municipal pela Primeira Infância segue aberta até 30 de maio. Cine divulga novas oportunidades de emprego para diferentes áreas nesta semana. Campanha do Agasalho da Trek Tour encerra hoje as arrecadações para ajudar famílias no inverno. Cães soltos espalham lixo nas ruas e geram reclamações de moradores do Parque Jussara. Cidade em Revista apresenta os principais assuntos em tramitação no Legislativo. Giro do Esporte destaca as informações da Copa Bairrão Tropical.
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0: de laranja com berinjela ajuda a perder a barriga, porque tem poucas calorias, além de ser rico em fibras que aumentam o tempo de digestão dos alimentos no estômago, controlando assim a fome.
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3: Olá, ouvintes. Neste final de semana, nós tivemos o Parque do Dondinho repleto de atividades, uma união de muitas tribos na virada esportiva do Coelhinho, né? Uma união de forças, união de várias vertentes do esporte, acolhendo a corrida do Corpo de Bombeiro, o TC Games, do CrossFit, o Skate Festival e uma série de outras atividades e de esportes que aconteceram ao mesmo tempo, ocupando todos os espaços, né? E dando oportunidade para que as famílias pudessem ter oportunidade não só de passar um final de semana de lazer, com atividades culturais, com shows, com muitas atividades, praça de alimentação, com espaço kids, fazendo com que as crianças tivessem oportunidade também de usufruir do espaço, que além de ser um espaço de esporte, é um espaço de cultura, um espaço de lazer, né? E que foi viabilizado por nós, na oportunidade do encerramento, né, do final de semana, com um mega evento multiesportivo, cultural, lazer, com muitos esportes, né? Agradecer muito à Rádio Tropical, que fez uma cobertura brilhante, de todos os eventos, em todos os momentos, estando com a gente aí para registrar um final de semana de puro esporte, lazer, cultura, união de tribos e oportunidade para que as famílias estivessem aí no final de semana maravilhoso no Parque do Dondinho. Agradecer também ao apoio irrestrito do Dr. Anderson Coelho, fisioterapia especializada, que acreditou no meu sonho e não mediu esforço para que ele acontecesse. E agora a gente vem frutificando em edições cada vez mais robustas, cada vez com mais adesão da população geral. Milhares de pessoas no Parque do Dondinho usufruindo de momentos de esporte, de lazer, de cultura e de união e conexão social.
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Opa, você ligadinho no 95,7, ouvindo a Tropical é bom demais. Deixa eu mandar um salve pra Lígia e pro Matheus, que estão sempre na sintonia. Ô Lígia, dá uma olhada no seu zap zap aí, viu, minha linda? Beijo pra você, Lígia e Matheus. Estão sempre na sintonia com a gente, o radinho ligado. E bora, gente, 17 horas e 29 minutos. Essa hora você pode estar indo embora, já tá no trânsito, né? Olha, sou sua companhia, quero falar pra você, não desanimar. Às vezes, na vida da gente tem hora que vem umas coisinhas pra incomodar, né? Mas isso, sabe, é pra tentar tirar você do seu foco, do que você tá construindo na sua vida. Então, meu amigo, minha amiga, não desista. Continua aí focado, porque quando as coisas estão bem, estão caminhando, você tá construindo coisas boas na sua vida, vem algo, vem uma energia negativa sempre pra tentar derrubar. Então, ó, fica firme, não desista, calma, não é fácil lidar com as pessoas, mas você tem que ter jogo de equilíbrio, um equilíbrio emocional pra superar e vencer, e aí dá certo tudo que você tá construindo, tá bom? E bora lá de sucesso de Oasis!

Sucesso da cantora Pink pra você, 17h39. Boa tarde pra você que tá no trânsito, indo embora pra casa, de repente vai pra um segundo tempo. Você que tá cansadinho, cansadinha, né? A semana nem começou, você já tá cansado. Olha, a vida da gente é uma correria danada, né? Eu espero que mesmo nessa correria, mesmo fazendo tudo aquilo que você gosta, você tenha um tempo pra você, pra sua vida pessoal, porque isso reflete também na sua vida profissional, entendeu? Então faça coisas boas pra você, ao seu redor, pra que vai alegrar a sua vida, que isso reflete profundamente em tudo que você convive, tá? Agora bora escutar a Marina Lima!

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3: E aí, galera? Sexta-feira, o ginásio Pelezão pegou fogo com a última rodada das quartas de final do Bairrão Tropical de Futsal. No primeiro jogaço da noite, Odilon Rezende 3, Triângulo 0. Os responsáveis pelos gols do Odilon foram Essi, Romarinho e Lucas Tavares. Com essa derrota, o time do Triângulo deixou o campeonato. Para fechar com chave de ouro, uma partida apertadíssima entre São Jerônimo 2, Cinturão Verde 1. Nesse jogo, os jogadores que marcaram pelo São Jerônimo foram Jean e Jaime. Pelo Cinturão, Paulo Henrique. Com esse resultado, a equipe do Cinturão Verde deixou o campeonato. 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

0: Salve, salve, pescadores de ilusões, todos. Nós somos.
1: 17:59.
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1: É o seguinte, hoje o Trops acelera direto para o universo do automobilismo. Vamos falar sobre paixão, memória, cultura, amizade e tradição sobre rodas. Recebemos agora representantes do Clube Social e Recreativo de Carros Antigos de Três Corações.
2: Um amigo meu também, que ele gosta muito de Fusca também. Agora ele gosta de mim, ele é dominado por Fusca. Então ele trocou um cavalo a troco de um Fusca, que ele tava debaixo de um pé de laranjeira. Tá morto, tipo, o cara tava morto já. O que ele fez? Ele foi lá, trocou esse cavalo, trocou esse Fusca. E ele trouxe o Fusca, ele deu, já gastou dinheiro, né, irmão? O carro tá aí. É que ele fez o carro tudo. O carro tá lindo. Se você ver o carro, você não acredita.
3: O Daniel.
2: Barros. Não sei se você deve conhecer o Daniel Barros, deixa eu falar.
4: Não ouvi.
2: Ele ressuscitou o carro. O prazer dele é, quer dizer, todo evento que a gente vai, tá lá com o carro. Isso aí ele anda. O meu só sai da garagem, só assim, de evento.
4: Uhum.
2: Ele não, ele quer estar andando dele pra todo lado.
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5: 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Opa! Salve, salve, minha gente, 6:01. Saudade de estar com você nesse horário de 6:00. Que delícia! É porque a gente tá cobrindo o bairrão, né, gente? Tá uma delícia também fazer. E agora, bairrão, quinta-feira tem semifinal, jogaço, hein? E aí, tá tudo bem por aí? Segunda-feira começou bem, começou animada. Ou começou cansada, hein? Fala pra mim. Ah, mas eu não comecei ainda direito, comecei daquele jeito. Calma lá, respira. Olha, trabalhar é muito bom, mas também tenha momentos de lazer na sua vida, tá? Momentos que você gosta, sabe? Seja ficar de pijama dentro de casa, assistindo uma série, comendo sua pipoca, o seu salgadinho, seja o que for, mas que te relaxe. É, faça o que ama, trabalhe com o que ama, mas tenha momentos de lazer. Porque a vida é um equilíbrio. A gente tem que ter um equilíbrio emocional, não é? Tem que ter um equilíbrio emocional em tudo nessa vida. E aprender isso, às vezes, muitas vezes, não é fácil. Mas a gente tem que buscar esse equilíbrio. Buscar aprender a ter equilíbrio emocional na nossa vida. Porque só quem ganha é você. Nessa hora, galerinha, no trânsito, aquele trânsito que não vai nem pra lá nem pra cá. Bora lá com uma musiquinha boa pra você curtir aqui no Dá o Play na Tropical.

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1: Cidade Revista. 25 de maio de 2026. Vigilância em Saúde esclarece como funcionam as fiscalizações sanitárias em Três Corações. Consumidores recebem orientações sobre denúncias de produtos vencidos no comércio. Consulta pública para o Plano Municipal pela Primeira Infância segue aberta até 30 de maio. Cine divulga novas oportunidades de emprego para diferentes áreas nesta semana. Campanha do agasalho da Trek Tour encerra hoje as arrecadações para ajudar famílias no inverno. Cães soltos espalham lixo nas ruas e geram reclamações de moradores do Parque Jussara. Cidade em Revista apresenta os principais assuntos em tramitação no Legislativo. Giro do Esporte destaca as informações da Copa Bairrão Tropical.
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0: Sucesso pra você de Lenine, hoje eu quero sair só, boa tarde pra você. Já entrando aí à noite dessa segunda-feira, 25 de maio.
1: Tchau, a lua me chama.
0: Programação daquele jeito pra você. Segura aí que a gente tem mais um sucesso e daqui a pouco tem este som. Daqui a pouco tem sintonia positiva. Eu tô com saudade de fazer sintonia positiva pra você, ouvinte. Aquela mensagem direta pro seu coração.
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0: Saudade que eu estava de fazer sintonia positiva com você, pra você do outro lado. Aquela mensagem direto pro seu coração, sabe? De repente é tudo aquilo que você precisa ouvir ou precisa passar pra alguém, não é? Sintonia positiva. Tudo nessa vida exige, né? E quase tudo que exige também ensina você. Acordar cedo pesa, né? Mas ter um propósito é raro. Lidar com pessoas desgasta. Mas ter vínculos é riqueza nessa vida. Resolver problemas cansa. Mas é sinal de que estamos vivos em movimento. O que muitas vezes chamamos de fardo ontem era um sonho. A vida não vai parar de cobrar, mas podemos mudar a forma como respondemos. Entre o cansaço e a gratidão existe um olhar possível. O que reconhece o valor de pequenas conquistas, esse sim. E nem sempre vai ser fácil, mas pode ser mais leve quando lembramos do quanto já caminhamos nessa vida. A rotina ela só vira prisão quando esquecemos que ela também é abrigo, sabe? O esforço ele pesa demais quando deixamos de enxergar o sentido por trás dele. Por trás de todo esse esforço, você não está onde está por acaso. Você não está aí, neste lugar, neste momento, neste movimento, por acaso. E não fale que você não quer, pra você tanto faz. Valorize onde você está. Cansaço, chateações, acontecem, mas faz parte do processo. Tem um propósito, por que você está aí? Tem um propósito, tenha certeza disso. Não deixe o cansaço do dia a dia, de uma semana intensa, de um mês intenso, fazer você duvidar que, será que eu deveria estar aqui ou não? Será que eu deveria estar neste lugar ou não? Tira isso da sua cabeça. Você pode estar num movimento que seja muito alto e que pesa. Um lugar de brilho, um lugar de ostentação. Quando eu falo ostentação, é um lugar onde pessoas queriam estar no seu lugar. E pra você, de repente, não é tão assim. O melhor é, mas você não vê desse jeito. Valorize, não reclame. Só viva e faça. Você lida com pessoas difíceis? Você lida com pessoas difíceis? Todo mundo convive com pessoas difíceis, né? E tá tudo bem, tá tudo certo. O ser humano é assim. Imagina se fosse todo um mar de rosas nessa vida, né? E conhecer a alma humana, ter paciência, mesmo quando você não quer ter, é uma das virtudes que você conquista e que você aprende ao longo do caminho, sabe? Tem dia que você, mulher, tá de TPM, tem dia, homem, que você está estressada ao extremo. Mas mesmo nesses dias, não deixe o pensamento dominar a sua cabeça achando que nada vale a pena, porque vale a pena. Vale muito a pena. Só isso que eu queria falar pra você. Então, firma o talo aí. Firma e sacode o corpo. É isso que eu queria falar pra você, tá? Combinado? Um beijo pra você. Fica com Deus. Que Deus abençoe sua vida hoje e sempre. Deus nosso Senhor está com você. Até amanhã.

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0: Obrigado.
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0: 19h.
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1: 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Agora são 19h05. Uma boa noite para você. Boa noite para quem tá ligando o rádio agora. Boa noite para quem já estava sintonizado aí com a Moísa Mesquita, porque agora somos nós, das 19 às 20, 60 minutos de música bem selecionada do jeito que você gosta. Aquele grande abraço a você, nos honrando com a sua audiência, segunda-feira, dia 25 de maio de 2026. Neste momento, Três Corações está com 20 graus, céu parcialmente nublado. E a gente deixa um abraço para quem está aniversariando hoje. Na verdade, Renato Balbino Toledo, morador do bairro Boa Ventura. João Ferreira Mafra, no São Jerônimo. Jair Porcino, 76 anos de idade, hoje na Bela Vista. Maria Helena Miguel Alena, fazenda Taquaral. Márcio Carpinetti, na Cotia. Maria Júlia Maciel de Paula, no Amadeu Miguel. Carla Maria Vieira, no prolongamento do Parque Jussara. João Severino, no São Jerônimo. E nosso obrigado e também felicidades a esse Antônio Donizete da Cruz, no Odilon Rezende. Na verdade, o aniversário dele foi ontem, domingo, mas a gente está mandando aquele abraço especial para ele. Felicidades. Está no ar Flash Hits, o som dos grandes amores.

0: Senhoras e senhores, DJ Thomas, Rock and Roll Lullaby. 19:14, o som dos grandes amores, Tropical FM. Rocket Man, Elton John. Clássicos nacionais e internacionais. Até às 20 horas.
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0: Bom, eu mando meu boa noite pro Barney, pintor, Cleusa Aparecida, muito obrigado pessoal do restaurante Rio de Janeiro, Denilson, Juninho, aos amigos em geral também sintonizados com a gente, com um abraço, Diego Nova Três Corações, Tiago do Hotel Calabresa, Ademir Pérez em Guarulhos, São Paulo, forte abraço a todo mundo e uma boa noite aqui na Tropical 95.7. Tia interpreta a canção A Noite.

Muito boa noite pelo Zap, Cássia. Muito obrigado, Cláudio, também, Elizabeth, Patrícia, Fabinho. Tem uma turma grande nos ouvindo também em campanha. O pessoal tá a fim de ouvir o Armandinho. 19:26. Outra noite que se vai.

0: Armandinho e banda, outra noite que se vai. Teve também, em termos da noite, Tiê passando por aqui. Nós tivemos já Rock and Roll Lullaby, BJ Thomas e Rocket Man. I think it's going to be a long, long time. Som de Elton John. 19:30, Rádio Tropical FM. Daqui a pouco eu volto.
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0: 19:36. Muito obrigado mais uma vez, Cris do Santo Afonso. Você está ligado, sintonizado com a melhor Tropical FM. Você está na 95.7.

interpretação de Madonna na canção Don't Cry For Me Argentina. A escolha foi do Diego da Nova Três Corações. Um abraço, uma boa noite e obrigado pela audiência. 19 horas e 45.

0: Bom, daqui a pouco tem mais, segura aí.
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0: 9 minutos para as 8 da noite. Você está ligado e sintonizado no ritmo final do programa aqui na Tropical. Flash Hits. Agora tem Cazuza.

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1: Muito obrigado, Tiago, e também aos pais da Feira de Gado e para todo mundo ligado e sintonizado. Essa vai fechar a noite. Tina Turner, the best.

Meus amigos, dentro de instantes está chegando aí a Voz do Brasil. Estaremos juntos amanhã de volta às 11 horas em Cidade em Revista e às 19 no Flash. Tenham todos uma ótima noite, bom final de segunda-feira e até amanhã.

0: Está no ar a Voz do Brasil. As notícias do governo federal que movimentaram o país no dia de hoje.
1: Olá, boa noite.
2: Boa noite para você que nos acompanha em todo o país.
1: Segunda-feira, 25 de maio de 2026.
2: Vamos ao destaque do dia. Abertas as inscrições para o Enem.
1: Uma novidade. Este ano, concluintes do ensino médio da rede pública estão inscritos automaticamente no exame.
2: O presidente Lula destaca que esse pode ser o primeiro passo para realizar sonhos e transformar o futuro.
3: A hora é agora. Se inscreva, passe no Enem, entre na universidade e faça tudo o que você quiser.
1: E ainda, Desenrola Brasil.
2: Você já pode utilizar o FGTS para renegociar dívidas com descontos e juros mais baixos.
1: A expectativa do governo do Brasil é movimentar mais de 8 bilhões de reais em recursos do fundo.
2: Turismo de natureza em alta. Unidades de conservação federais receberam mais de 28 milhões de visitantes em 2025.
1: Visitação recorde contribuiu com 20 bilhões de reais do PIB brasileiro, que é a soma de todas as riquezas do país. Cleide Lopes.
4: O turismo nas unidades de conservação sustenta mais de 300 mil postos de trabalho em todo o país.
2: Hoje, na apresentação da Voz do Brasil, eu, Mariana Jungmann e Luciano Seixas.

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1: Trabalhadores já podem consultar o saldo do FGTS para renegociar dívidas no novo Desenrola.
0: A medida ajuda mais brasileiros a quitarem débitos como cartão de crédito e cheque especial.
1: Quem está ao vivo conosco aqui no estúdio da Voz do Brasil e traz todos os detalhes é a repórter Graziele Bezerra. Oi, Grazi, boa noite. Explica pra gente como é que vai funcionar tudo isso.
2: Boa noite, Mariana. Boa noite também pro Luciano e para todo mundo que está acompanhando aqui a Voz do Brasil. Bom, o trabalhador ele vai poder usar até 20% do saldo do FGTS. É o limite de R$1.000, o que for mais alto. E aí, para poder amortizar e quitar ou quitar essas contas atrasadas por meio do novo Desenrola. Entram nessa modalidade dívidas bancárias, como cartão de crédito e cheque especial também. E com essa funcionalidade, o governo do Brasil pretende, então, movimentar até R$8 bilhões em recursos do FGTS por meio do programa.
0: Como é que vai funcionar, Grazi? Qual a primeira medida que a pessoa interessada deve tomar?
2: A pessoa interessada tem que primeiro saber, ter a noção ali da dívida dela, né? Mas aí, então, para utilizar o saldo do fundo, o que pode ser também de contas ativas ou inativas, o primeiro passo, claro, é consultar ali o aplicativo do FGTS para ver o valor que essa pessoa tem disponível. Depois, ali no próprio aplicativo, o trabalhador autoriza o acesso das instituições financeiras aos valores. Então, ele negocia a dívida diretamente com o banco. E aí, só depois dessa negociação é que a Caixa Econômica Federal vai fazer então a transferência dos valores do FGTS diretamente aos bancos responsáveis pelos contratos. E aí lembrando que o trabalhador não precisa comparecer às agências, né, do banco, não precisa comparecer ali à Caixa Econômica para confirmar então a operação nem ao seu banco de origem. Como explica então o diretor de Políticas de Proteção ao Trabalho do Ministério do Trabalho e Emprego, Carlos Augusto Gonçalves.
3: Ele pode fazer todo esse processo, né, de maneira digital, né, ou em consulta, tanto por telefone com as instituições financeiras para identificar a dívida. No caso específico do ATP, é tudo digital. A autorização do saldo é digital, ele faz com o ATP, levanta junto aos bancos as dívidas e essas informações das dívidas serão remetidas pelos bancos diretamente à Caixa Econômica Federal. Só depois que o banco prestou essa informação para o agente operador, que é a Caixa, é que a Caixa está autorizada a fazer o repasse para a sua instituição financeira decorrente daquela dívida que ele acabou de reestruturar.
1: Agora, Grazi, vamos relembrar então quem são as pessoas aptas a participarem do programa, qual é o perfil?
2: Claro, Mariana, vamos lá. Para usar o FGTS no Desenrola é preciso ter então um saldo disponível, né, na conta do Fundo de Garantia e ter renda mensal de até 5 salários mínimos, o que equivale aí a cerca de R$8.100. Então, para serem elegíveis, as dívidas devem estar atrasadas entre 91 dias e 2 anos. Essas dívidas recebem aí descontos de até 90% e juros mais baixos que o do mercado.
0: Obrigado, Gabriele Bezerra, pelas informações ao vivo aqui na Voz do Brasil.
2: Gabriele.
1: Começaram hoje as inscrições para o Enem, o Exame Nacional do Ensino Médio.
0: O Enem é a principal forma de entrar em uma universidade. Além de vagas aqui no Brasil, a prova também é aceita em faculdades no exterior.
1: Esse ano, estudantes do terceiro ano do ensino médio de escolas públicas já estão com as inscrições pré-preenchidas, mas ainda é necessário entrar na página do participante para confirmar a inscrição.
4: Desde o início do ano, a brasiliense Isabela Martins passa as tardes na sala de aula estudando para o Exame Nacional do Ensino Médio, avaliação realizada pelo Ministério da Educação. Aos 18 anos, ela vai fazer o Enem pela segunda vez e sonha em conquistar uma vaga na universidade.
5: Sempre gostei muito de ajudar as pessoas, né? Aí eu pensei em fazer psicologia ou medicina, que é uma área que vai ajudar bastante as pessoas e tal. Aí sempre foi meu sonho mesmo.
4: Estudantes de todo o país já podem se inscrever para o Enem 2026 a partir desta segunda-feira. Neste ano, alunos que vão concluir o ensino médio na rede pública terão inscrição automática. Segundo o governo, os dados foram encaminhados pela própria rede de ensino, mas os estudantes deverão acessar o sistema para confirmar a participação e escolher o idioma da prova de língua estrangeira, além de informar o município onde deverão realizar

0: A prova e solicitar recursos de acessibilidade, se for o caso. Além disso, os locais de aplicação da prova também vão aumentar, chegando a 10 mil escolas. A expectativa é que 80% dos alunos da rede pública façam o exame na sua própria escola de matrícula. O João Gabriel Brandão está se preparando para o Enem e já decidiu o curso Artes Cênicas. O maior desafio para ele é controlar a ansiedade.
1: Estou me sentindo mais confiante esse ano, principalmente para a questão da redação. Chegando em casa eu estudo, final de semana também estudo às vezes, mas estou tirando um momento de folga também para não ter burnout, sabe? Que não me sobrecarregar, não me sentir muito cansado durante o fim da semana.
0: As inscrições devem ser feitas pela página do participante no endereço enem.inep.gov.br/participante até o próximo dia 5 de junho. Os estudantes que tiveram a isenção da taxa de inscrição aprovada também deverão realizar a inscrição no exame. Para os participantes não isentos, a taxa de inscrição continua no valor de R$ 85,00 e pode ser paga por boleto, PIX, cartão de crédito e débito em conta corrente ou poupança. O prazo para fazer esse pagamento vai até o dia 10 de junho e as provas ocorrerão nos dias 8 e 15 de novembro. Reportagem Gabriela Noronha.
2: Em suas redes sociais, o presidente Lula fez um convite para todos os estudantes participarem da prova.
3: Hoje começa a inscrição para o Enem. Vai até o dia 5 de junho. Você que prometeu ao seu pai, ou seu pai que quer que você seja doutor ou doutora, a hora é agora. Se inscreva, passe no Enem, entre na universidade e faça tudo o que você quiser, na certeza que você precisa saber. Que esse país vai ser soberano, soberano de verdade, o dia que milhões de jovens tiverem curso, tiverem emprego e puderem exercer a soberania tecnológica e científica do nosso país.
4: O Dia da África, celebrado em 25 de maio, hoje, marca a fundação da União Africana em 1963.
2: E aproveitando a data, o governo do Brasil promove o primeiro Fórum de Reitores Brasil-África, com o objetivo de fortalecer parcerias educacionais e culturais.
4: No encontro, o Ministério da Educação anunciou a criação de 2.600 bolsas de mestrado e doutorado para estudantes africanos.
5: No encontro, dirigentes de universidades brasileiras e africanas debatem como ampliar parcerias acadêmicas, científicas e tecnológicas de instituições de ensino dos dois lados do Atlântico. São projetos conjuntos em áreas estratégicas para o desenvolvimento dos países, como agricultura, energias renováveis, inteligência artificial, mineração, petróleo e gás, além das ciências humanas. Para a reitora da Universidade de Cabo Verde, Astrigilda Silveira, parcerias fundamentais para o continente africano.
6: Uma cooperação mais próxima, mais dinâmica e mais transformadora, voltada para a transformação digital, a inteligência artificial e a inclusão social.
5: No encontro, o governo do Brasil lançou o programa que vai oferecer mais de 2.600 bolsas de mestrado e doutorado para pós-graduandos da África, com investimentos de R$ 47 milhões. Destaca o ministro da Educação, Leonardo Bassini.
7: 2.600 vagas inicialmente, 1.600 bolsas de mestrado e 1.000 bolsas de doutorado, com oportunidades em universidades públicas, instituições privadas sem fins lucrativos, institutos federais, institutos de pesquisa com pós-graduação reconhecida pela CAPES. Abrir as portas do Brasil para estudantes africanos é aprofundar ainda mais nossos laços históricos.
5: O presidente Lula destacou a importância de fortalecer os laços históricos entre Brasil e África por meio da produção de conhecimento, da inovação e da formação de profissionais qualificados.
3: A cooperação educacional entre países do sul global pode transformar a realidade, reforçar os programas de estudantes, convênio de graduação e de pós-graduação também será essencial para consolidar a educação superior como um dos pilares da parceria estratégica entre Brasil e África.
5: O Brasil já mantém mais de 200 acordos de cooperação com instituições de ensino superior de 38 países africanos. Reportagem Pablo Mundim.
2: Mais um passo no combate ao câncer no país.
4: O Brasil passou a contar com um Centro de Desenvolvimento e Produção de Terapias, CAR-T, da Fundação Oswaldo Cruz, a Fiocruz.
2: No local,

0: Será produzido de forma 100% nacional, um dos tratamentos mais avançados do mundo contra o câncer para pacientes do SUS.
1: O Paulo Peregrino é publicitário e teve linfoma, um tipo de câncer de sangue. Durante 13 anos, fez transplante de medula óssea e 40 quimioterapias, tratamentos que não tiveram sucesso. A virada em sua vida veio com um tratamento experimental chamado CAR-T-Cell. Agora, ele está em remissão do câncer.
2: A enfermeira chegou lá dentro do quarto, trouxe um saquinho, assim como se fosse uma transfusão de sangue pequenininha, né? Um negócio de transfusão de sangue. Aí eu falei assim pra ela, enfermeira, isso aí é o cartel que eu vou receber? É, falei, vai demorar quanto tempo? Ela falou, ah, uma hora no máximo. Eu falei, caramba, 13 anos eu lutando contra os cânceres, vai resolver em uma hora? Isso que é ciência.
1: O Centro de Desenvolvimento e Produção de Terapias, CAR-T, da Fiocruz, inaugurado no último sábado no Rio de Janeiro, vai tratar a população do SUS e trazer uma nova esperança aos pacientes com câncer. O Brasil vai produzir de forma 100% nacional um dos tratamentos mais avançados do mundo contra a leucemia, linfoma e mieloma. É o que explica o ministro da Saúde, Alexandre Padilha.
3: Um tratamento que hoje custa 350 a 400 mil dólares, mais de 2 milhões de reais para uma família, para as pessoas, para o sistema de saúde de qual país para fazer esse tratamento, graças à Fiocruz, graças à produção da Fiocruz, presidente, pessoas como Paulo vão poder receber esse tratamento pelo SUS. De graça!
1: Os primeiros pacientes começam o tratamento experimental no segundo semestre deste ano. Foram investidos 370 milhões de reais, além dos equipamentos de alta tecnologia, que custaram mais 35 milhões de reais. O presidente Lula defendeu que todos os brasileiros e brasileiras têm o direito de uma saúde de qualidade no país.
4: O gesto de inauguração de um centro tecnológico que dá ao Brasil a certeza de que a gente não é menor do que ninguém, de que a gente não é menos competitivo do que ninguém. Basta a gente ousar, ter coragem e fazer.
1: O novo centro também será capaz de tratar pacientes com traumatismo craniano com próteses 3D de alta tecnologia. Do Rio de Janeiro, Fernanda Cruz.
5: Viajar a trabalho ou por lazer deveria ser sinônimo de tranquilidade.
0: Mas para muitas mulheres, nem sempre o destino é o mais feliz.
6: Todo aeroporto promete destinos, mas algumas partidas nunca chegam. Quando o medo ocupa o lugar da esperança, não é viagem, é silêncio. Assédio não decola. Feminicídio também não. Violência contra a mulher é crime.
5: Para combater a violência e a importunação sexual nas salas de embarque e aeronaves, o Ministério dos Portos e Aeroportos lançou uma série de ações em terminais do Brasil para sensibilizar a sociedade.
0: É a terceira fase da campanha Assédio Não Decola.
7: Para combater o assédio e a importunação sexual contra trabalhadoras do setor aeroportuário e passageiras, o Ministério dos Portos e Aeroportos lançou a terceira fase da campanha Assédio Não Decola. O ministro dos Portos e Aeroportos, Tomé Franca, destacou a importância dessa campanha.
8: Infelizmente, o Brasil ainda vive uma realidade de muito assédio e de muito feminicídio. Nós temos trabalhado para que essa realidade não persista. Nós estamos com uma série de campanhas nos aeroportos e nas aeronaves, buscando o combate ao assédio.
7: O Ministério dos Portos e Aeroportos também apresentou uma nova cartilha com orientações sobre o combate à violência contra a mulher. O material reúne informações sobre diferentes tipos de violência: física, psicológica, sexual. Passageiros e trabalhadores do setor são orientados sobre como identificar situações de risco e formas de acolher as vítimas. O documento também apresenta canais de denúncia denúncia, como Ligue 180. A ministra das Mulheres, Márcia Lopes, ressaltou que todos precisam conhecer o canal de denúncia.
9: O Ligue 180, para nós, tudo começa por ali. Ele é um canal que dá muita segurança para as mulheres. Quando se recebe uma ligação, a nossa equipe identifica quem é essa mulher, onde ela mora, a quem essa mulher deve recorrer.
7: A campanha Assédio Não Decola foi lançada em agosto do ano passado em todas as concessionárias dos aeroportos federais, para as mulheres que só querem chegar ao destino em segurança. Sem assédio e violência, a campanha é importante para sensibilizar a sociedade. Foi o que defendeu a gerente de restaurante, Cláudia Figueiredo.
10: Qualquer lugar, sempre é importante. Muita gente não respeita a gente simplesmente pelo fato de ser mulher.
7: Além do Ligue 180, você também pode denunciar casos de violência contra a mulher no Disque 100, canal de monitoramento de violações contra os direitos humanos. Reportagem Márcia Fernandes.
5: A quarta edição do leilão do Ecoinvest Brasil destravou mais de 13 bilhões de reais para projetos de bioeconomia, turismo sustentável e infraestrutura no país, sendo que mais de 9 bilhões serão direcionados para investimentos na Amazônia Legal.
0: O programa Ecoinvest foi criado para impulsionar a transformação ecológica do país e combina instrumentos financeiros inovadores, redução de riscos e atração de investimentos de longo prazo da iniciativa privada.
5: Ao anunciar o resultado do leilão, o ministro da Fazenda, Dario Durigan, disse que o Ecoinvest comprova que é possível apostar no crescimento do Brasil com sustentabilidade.
11: Os objetivos do Ministério da Fazenda, que é fazer com que o país se desenvolva, cresça, gere emprego, diminua a inflação, com os objetivos do Ministério do Meio Ambiente, não é mais indissolúvel. Nós temos que ter um cuidado para que o país cresça, mas de maneira sustentável. E o Ecoinvest, ele é uma espécie de síntese, de prova real de que isso é possível. É Estado junto com a capacidade instalada do sistema financeiro nacional em parceria com essas empresas.
0: Com os 4 leilões realizados até agora para transição energética, recuperação de terras degradadas e bioeconomia, o Ecoinvest Brasil já mobilizou mais de 140 bilhões de reais.
5: Pois é, o Brasil é mundialmente reconhecido por suas belezas naturais, como florestas, praias, rios e montanhas.
0: E a riqueza da nossa biodiversidade tem atraído turistas a visitarem as mais de 300 unidades de conservação federais distribuídas pelo país.
5: Só em 2025, o fluxo de visitantes atingiu quase 30 milhões, maior resultado da série histórica.
0: E movimentaram mais de 40 milhões de reais em vendas, injetaram 20 bilhões de reais no produto interno bruto, que é a soma de todas as riquezas do país.
12: Jairon Souza trabalha todos os dias conectado com a natureza. Ele é guia turístico no Maranhão e em época de alta temporada chega a mostrar as belezas naturais do Parque Nacional dos Lençóis Maranhenses a centenas de visitantes.
13: Ganho dinheiro onde muitas pessoas se programam muito para vir passear e eu tô aqui todo dia, né? E tento fazer da melhor forma, né?
12: As visitações turísticas em unidades de conservação federais movimentaram mais de 40 bilhões de reais em vendas em 2025 e 20 bilhões de reais de contribuição ao produto interno bruto. O estudo do Instituto Chico Mendes de Conservação da Biodiversidade, o ICMBio, revela que florestas, praias, rios e montanhas são, na verdade, ativos de alta performance na economia brasileira. No ano passado, o fluxo de visitantes em unidades de conservação chegou a quase 30 milhões, o maior resultado da série histórica, como garante o presidente do ICMBio, Mauro Pires.
14: Esse aumento tem a ver com dois fatores. O primeiro, que é geral, que é o interesse das pessoas de encontrar-se com a natureza. O segundo fator, nós temos melhorado a infraestrutura e de modo que se torna mais fácil a visitação.
12: O turismo nas unidades de conservação sustenta mais de 300 mil postos de trabalho em todo o país. O ministro do Meio Ambiente e Mudança do Clima, João Paulo Capobianco, destacou que as unidades de conservação são importantes não só para a proteção da biodiversidade, como também para o desenvolvimento econômico do país e a valorização da cultura local.
15: Cada real que o turista trouxe, ele gerou um impacto de R$15,60 no PIB. Portanto, nós estamos falando aqui de uma atividade econômica intensa com ganhos para a economia local.
12: O ranking de visitação mantém no topo o Parque Nacional da Tijuca, no Rio de Janeiro, com quase 5 milhões de visitas, seguido pelo Parque Nacional de Iguaçu e pelo Parque Nacional de Jericoacoara, no Ceará. Reportagem Cleide Lopes.
5: Nova creche, reforma da unidade básica de saúde, duplicação da rodovia. Quer saber o que o governo do Brasil está fazendo aí na sua cidade? A plataforma do novo Comunica BR está mais rápida e interativa. Acesse comunicabr.presidencia.gov.br. Prefeituras e instituições como universidades, institutos federais e câmaras de vereadores aderiram ao programa Contrata Mais Brasil.
0: A plataforma foi criada para aproximar microempreendedores individuais do processo público de aquisição de produtos e serviços. Nela, o governo contrata e os pequenos negócios podem vender seus produtos.
5: Atualmente, já são 1.775 órgãos. Desde a sua criação, o programa gerou mais de R$22 milhões de renda direta para os microempreendedores individuais.
0: A plataforma conta com mais de 8 mil cadastros de fornecedores em mais de 100 atividades.
5: Mais informações sobre o programa no endereço gov.br/contrata-mais-brasil.
0: Atenção, caminhoneiros! Já estão em vigor as novas regras que vão ajudar na fiscalização do piso mínimo de frete para o transporte de carga nas rodovias.
5: A partir de agora, quem contrata esse tipo de serviço deverá informar parâmetros para o cálculo do frete, como distância, tipo de veículo e tipo de serviço prestado.
0: Essas informações serão fornecidas na hora de emitir o código identificador da operação de transporte, o CIOT.
5: Esse é um documento de registro exigido pela Agência Nacional de Transportes Terrestres, a ANTT, para o monitoramento das operações de cargas.
0: O superintendente de serviço de transporte rodoviário de cargas da ANTT, José Aires Amaral, explica que esses dados serão utilizados para fiscalização prévia do piso mínimo do frete.
16: A partir desses parâmetros, o sistema faz uma conta automática e verifica se o valor declarado do frete, também no CIOT, está de acordo com o piso mínimo de frete ou não. E faz algumas validações, por exemplo, os parâmetros informados estão de acordo, fazem sentido, por exemplo, se na declaração, por exemplo, tiver a informação que Brasília, Rio de Janeiro são 500 quilômetros, o sistema mesmo já vai indeferir aquela informação, dizendo que não é compatível e que ele deve informar uma melhor localização ou uma distância compatível com aquele deslocamento.
5: Segundo o superintendente da ANTT, a partir do dia 1º de junho, os dados do CIOT também estarão integrados com a documentação fiscal exigida para o transporte de cargas.
0: O que vai facilitar e tornar mais eficiente a fiscalização sobre as operações de frete.
5: As mudanças na emissão do CIOT foram anunciadas pelo governo do Brasil como parte das medidas para reduzir os impactos da alta dos preços dos combustíveis sobre a população.
0: Essas foram as notícias do governo do Brasil.
5: Com a realização da Secretaria de Comunicação Social da Presidência da República.
0: Com produção da empresa Brasil de Comunicação.
5: Fique agora com as notícias do Poder Judiciário e do Congresso Nacional. Boa noite.
0: Boa noite para você. Até amanhã.
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19: CNJ lança aplicativo para fortalecer busca ativa de crianças e adolescentes.
20: Para o STJ, a plataforma de intermediação não responde por envio de criptomoedas para carteira falsa de outra corretora.
19: A Semana Nacional da Conciliação Trabalhista começou nesta segunda-feira.
20: Boa noite, eu sou o Arthur Filho.
19: E eu sou Walter Lima.
20: O Conselho Nacional de Justiça lançou nesta segunda-feira, Dia Nacional da Adoção, o aplicativo Adote para todo o país.
2: A busca ativa do Sistema Nacional de Adoção e Acolhimento já funciona em todo o país e reúne informações sobre crianças e adolescentes com mais dificuldades de conseguir uma família, como crianças mais velhas ou com deficiência.
20: Agora, essa iniciativa passa a contar também com um aplicativo próprio.
2: Desenvolvido pelo Tribunal de Justiça do Paraná, o aplicativo Adote passa agora pelo processo de expansão nacional com o apoio do programa Justiça 4.0.
20: O ministro do Supremo Tribunal Federal, Flávio Dino, deu prazo de 10 dias para que o governo federal e os estados da Amazônia Legal informem quais providências de planejamento e preparação vêm sendo adotadas.

0: adotadas diante das projeções de aumento significativo dos riscos de incêndios florestais para os próximos meses.
1: O El Niño é um fenômeno provocado pelo aumento na temperatura das águas do Oceano Pacífico e tem ocorrência periódica, em geral, com impactos relevantes sobre o clima em diversos países. Marta Ferreira.
2: Uma nota técnica conjunta publicada pelo Instituto Nacional de Pesquisas Espaciais e com o Instituto Nacional de Meteorologia confirmam a provável intensidade alta para o fenômeno já no segundo semestre de 2026. Diante desse quadro, o ministro Flávio Dino, relator de uma ação que acompanha medidas para combater e prevenir incêndios na Amazônia e no Pantanal, deu prazo de 10 dias para que a União e os estados informem um plano para lidar com os incêndios.
0: Plataforma de intermediação de criptomoedas não é responsável por prejuízo decorrente de golpe se não houve falha no serviço ou se dano foi causado pela culpa exclusiva de usuário ou terceiro.
1: Essa é a conclusão do STJ. Fátima Uchoa.
3: Na origem, um investidor transferiu criptoativos para uma carteira digital e depois descobriu que o endereço era falso. Ele pediu ressarcimento dos prejuízos, alegando que a plataforma intermediadora teria falhado ao não adotar segurança capaz de identificar a irregularidade da chave de transferência. Porém, a Justiça de Minas Gerais negou a indenização. A terceira turma do STJ manteve o acórdão, considerando que a fraude ocorreu quando o investidor transferiu os valores a um ambiente externo, fora da atuação da empresa e para o qual ele próprio forneceu a chave de acesso, que é o endereço de destino. O ministro Ricardo Vilas Boas Cueva foi o relator.
0: Começou hoje a Semana Nacional da Conciliação Trabalhista 2026.
1: É a chance de muitos trabalhadores conseguirem de forma mais rápida uma resposta da Justiça. Larissa Batista.
4: Um acordo histórico de mais de 250 milhões de reais entre a empresa Vibraz Airoco e o Sindicato dos Metalúrgicos de São José dos Campos foi o pontapé para a abertura da Semana da Conciliação, que vai até sexta-feira em todos os tribunais regionais do trabalho. O valor recolhido desse acordo será utilizado para o pagamento de dívidas trabalhistas.
0: Ampliar a confiança e o conhecimento sobre a segurança das urnas eletrônicas.
1: Esse foi um dos temas da reunião ocorrida nesta segunda-feira na sede do TSE em Brasília. Estevão Furtado.
5: O presidente do TSE, ministro Nunes Marques, anunciou o lançamento da Semana Nacional do Sistema Eletrônico de Votação, uma ação voltada à conscientização da população, especialmente dos jovens, sobre as camadas de segurança do processo eleitoral brasileiro. O ministro também determinou a criação de uma comissão permanente para estudar o uso de ferramentas de inteligência artificial na justiça eleitoral.
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0: Uma boa noite a você.
1: E até amanhã.
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8: Eu sou Paula Groba.
9: E eu sou Ricardo Nakaoka.
8: E estes são os destaques de hoje do Jornal do Senado, que começa agora.
9: Senado vota crédito especial para renegociação de dívidas rurais.
8: Senado e STF debatem medidas para rever supersalários no setor público.
9: Projeto quer limitar publicidade de apostas online no Brasil.
8: Boa noite.
9: Boa noite.
8: Com a alta dos juros, a queda no preço dos produtos agrícolas e o aumento do endividamento no campo, produtores rurais de todo o país aguardam uma saída para renegociar as dívidas e manter a produção.
9: E a Comissão de Assuntos Econômicos do Senado deve votar nesta terça-feira um projeto que cria uma linha especial de crédito para o agronegócio. O pacote de ajuda está sendo negociado com o governo federal, como informa a repórter Patrícia Oliveira.
10: Um pacote bilionário Tributário de Socorro ao Setor Agropecuário está na pauta da Comissão de Assuntos Econômicos. O projeto cria uma linha especial de crédito para renegociação de dívidas rurais com recursos do Fundo Social do Pré-Sal. A proposta vem sendo negociada entre o governo federal e o relator da matéria, o senador Renan Calheiros, do MDB de Alagoas. Renan ampliou a ajuda para outros produtores endividados, além daqueles afetados por secas e enchentes. A iniciativa prevê prazo de até 10 anos para pagamento das dívidas com carência de até 2 anos e a criação de um fundo garantidor para operações de crédito rural. O projeto também autoriza o uso de receitas correntes do Fundo Social do Pré-Sal de 2025 e 2026, além do superávit financeiro do fundo para financiar a nova linha especial de crédito. Para o ministro da Fazenda, Dario Durigan, a intenção é construir um texto de consenso sem comprometer o equilíbrio das contas públicas.
11: Fazer com que de fato chegue essa renegociação para os agricultores, que de fato caiba no bolso do agricultor e que de outro lado a gente mobilize os recursos públicos da maneira mais eficiente possível. Então todo mundo aqui na mesma página.
10: A possibilidade da edição de uma medida provisória pelo executivo também foi confirmada pelo senador Renan Calheiros.
12: Uma medida provisória com critérios de enquadramento, de juros, de carência e de prazo de 10 anos para pagar.
10: O governo estima um custo de 817 bilhões em 13 anos. Já o relator prevê valor bem menor, em torno de 100 bilhões ao longo de uma década.
8: O senador Isalci Lucas, do PL do Distrito Federal, criticou a medida provisória que zera o imposto de importação para compras internacionais de até 50 dólares. Segundo o parlamentar, a MP prejudica a indústria brasileira ao reduzir tributos para produtos importados, sem conceder tratamento semelhante aos produtores nacionais.
9: Isalci disse que apresentou uma emenda para que os mesmos benefícios concedidos para o imposto de importação sejam também dados aos produtores de calçado ou de vestuário brasileiros. No caso de produtos de até 50 dólares.
13: Essas medidas só beneficiam os trabalhadores chineses, prejudica a nossa indústria. Vamos ter que demitir milhares, milhões de pessoas, exatamente porque ninguém consegue competir com um país que não tem nenhum encargo trabalhista, que não tem os impostos que nós temos aqui no Brasil.
8: Já o senador Paulo Paim, do PT do Rio Grande do Sul, voltou a defender a redução da jornada de trabalho sem corte salarial e o fim da escala 6x1. O parlamentar destacou a PEC de sua autoria, que prevê a redução para 40 horas semanais, com possibilidade de avançar para 36 horas em etapas futuras.
9: Paim afirmou que a medida já é adotada em diversos países e citou experiências internacionais e recomendações da Organização Internacional do Trabalho. O senador também lembrou que a proposta está pronta para votação no plenário do Senado.
14: Lembro também que países como Portugal, Espanha, França, Bélgica, Alemanha, Chile, Equador já adotaram reduções que variam entre 40 e 36 horas. Na União Europeia, a média é de 36 horas semanais, chegando até em alguns países a 31 horas, como é o caso da Holanda.
8: E o presidente do Senado, Davi Alcolumbre, se reuniu nesta segunda-feira com o presidente do Supremo Tribunal Federal, Edson Fachin, para discutir um futuro anteprojeto de lei sobre a remuneração da magistratura. No encontro, também foram debatidos os salários dos servidores públicos e a necessidade de aperfeiçoar o sistema remuneratório no serviço público.
9: Segundo a presidência do Senado, a preocupação é com o aumento de vantagens extras, como gratificações e abônus, que podem comprometer a transparência e o cumprimento do teto constitucional. Os chefes dos dois poderes decidiram ampliar o diálogo com o executivo e outras instituições para construir uma proposta sobre o tema.
8: Filhos de mulheres vítimas de feminicídio podem passar a ter mais tempo de proteção financeira do Estado. O Senado deve começar a analisar um projeto que aumenta de 18 para 21 anos a idade máxima para o recebimento da pensão especial destinada a órfãos desse tipo de crime.
9: A proposta busca garantir mais segurança e apoio a jovens que perderam as mães em casos de violência contra a mulher. Repórter Alexandre Campos.
15: Pelo projeto, o pagamento da pensão será extinto quando o filho completar 21 anos de idade ou se estudante aos 24 anos. Os valores serão reajustados anualmente pelo índice oficial da inflação. O valor a ser pago continua a ser de um salário mínimo, só que, ao invés de ser dividido pelo conjunto dos órfãos, esse montante será devido a cada um dos filhos com menos de 21 anos. O critério de renda familiar mensal per capita também sofrerá alterações. Passará de um quarto para metade de um salário mínimo. A autora do projeto, a senadora doutora Eudócia, do PSDB de Alagoas, afirmou que, em média, para cada mulher assassinada por razão de gênero, há dois filhos afetados.
16: A realidade desses órfãos é marcada por múltiplas vulnerabilidades. Além do trauma psicológico decorrente da perda violenta da mãe, frequentemente presenciada, muitas dessas crianças enfrentam instabilidade econômica, mudanças abruptas de residência e, em alguns casos, a separação entre irmãos.
15: O projeto ainda passa a garantir atendimento multidisciplinar para os beneficiários, com apoio psicológico e social contínuo. O texto também veda, sob qualquer hipótese, que a guarda desses menores seja concedida ao agressor, devendo eles ficarem sob os cuidados da família da mãe.
8: E a senadora Damaris Alves, do Republicanos do Distrito Federal, celebrou a sanção da lei de sua autoria, que amplia as ações do SUS no enfrentamento à automutilação e à prevenção do suicídio entre crianças e adolescentes. Segundo a parlamentar, a nova lei é uma resposta ao crescente número de casos de sofrimento mental entre jovens brasileiros.
9: Damaris Alves também defendeu o fortalecimento da rede pública de saúde mental, com a ampliação do CAPS e o aumento de profissionais especializados para garantir atendimento adequado às crianças, adolescentes e suas famílias.
17: A Lei 15.403 chegou para garantir que o Estado faça sua parte, porque o Estado foi lento, porque faltou vaga para um psicólogo ou um psiquiatra. A todos os prefeitos, a todos os governadores, cumpram a lei. Abram CAPS. Contratem psicólogos. Coloquem profissionais de saúde mental nas escolas.
8: Com o avanço das apostas online no Brasil, cresce também a preocupação com o endividamento das famílias e os impactos na saúde mental dos apostadores.
9: Diante desse cenário, o Senado começa a analisar um projeto que restringe a publicidade das bets, especialmente ações de marketing, que podem estimular o jogo compulsivo. Mais detalhes com o repórter Márcio Maturana.
18: Restrição de propaganda de bets em rádio, televisão, uniformes esportivos, eventos culturais, redes sociais, plataformas de streaming e campanhas com influenciadores digitais. Isso é o que prevê um projeto que começou a ser analisado pelo Senado. O texto muda a lei das bets para restringir a publicidade de apostas esportivas e jogos online com foco na saúde mental, proteção do consumidor e da economia familiar. A proposta tem assinatura de 7 senadores, sendo a primeira Damaris Alves, do Republicanos do Distrito Federal.
19: É um projeto construído a várias mãos. Eu só tenho a honra de ser a primeira signatária, mas foi construído com especialista, com a participação de parlamentares, Câmara e Senado, um corpo técnico extraordinário. E a gente está preocupado realmente com essa questão da saúde mental por causa do vício dos jogos de apostas.
18: A iniciativa é da Frente Parlamentar Mista para a Promoção da Saúde Mental, com senadores e deputados. E por isso, outro projeto muito semelhante foi apresentado também na Câmara. O objetivo é que as duas propostas sejam analisadas em paralelo para facilitar uma eventual aprovação em uma das casas.
9: Com edição de Paula Groba e trabalhos técnicos de João Lira, o Jornal do Senado fica por aqui. Acompanhe agora as notícias da Câmara dos Deputados. Boa noite.
8: Uma boa noite e até amanhã.

0: deputados.
1: Presidente anuncia transição de um ano para a redução da jornada de trabalho.
2: Deputados ampliam acesso a novas tecnologias no Sistema Único de Saúde.
1: Câmara autoriza o uso de Fundo de Desenvolvimento Regional por cooperativa.
2: Ministério da Agricultura deverá dar aval para normas que afetam o setor.
1: Boa noite. Os deputados aprovaram proposta que determina a avaliação prévia do Ministério da Agricultura para a emissão de normas ambientais. O repórter Antônio Vital explica o teor da matéria.
3: O plenário da Câmara aprovou o projeto que torna obrigatória a aprovação do Ministério da Agricultura antes da edição de qualquer norma federal que tenha impacto na produção, criação, cultivo, manejo, transporte, processamento ou comercialização de espécie utilizada em atividade produtiva. Isso significa que qualquer norma editada por órgãos ambientais só terá validade se antes for avaliada pelo Ministério responsável pela Agricultura, Pecuária, Pesca, Aquicultura e Florestas. O projeto foi apresentado pelo deputado Pedro Lupion, do Republicanos do Paraná, coordenador da Frente Parlamentar da Agropecuária, e outros 10 deputados de diversos partidos. Uma das justificativas para a aprovação do projeto foi a possibilidade de inclusão da tilápia na lista nacional de espécies exóticas invasoras. A lista é definida pela Comissão Nacional de Biodiversidade, a Conabio, um órgão do Ministério do Meio Ambiente que conta com a participação de representantes do Ministério da Agricultura. No ano passado, a Conabio admitiu em nota oficial que a inclusão da tilápia estava sendo analisada, mas que isso não teria impacto na criação da espécie e serviria apenas como referência para medidas de prevenção. O relator, deputado Pizente, do MDB de Santa Catarina, disse que decisões como essa levam insegurança aos produtores.
4: Nós temos uma insegurança jurídica com normas redigidas por burocratas, no ar-condicionado, todo mundo enroladinho numa gravata, que tem tirado o sono de muitas famílias. Um exemplo, por exemplo, é essa tal da lista de espécies exóticas invasoras. Já incluíram nessa lista espécies altamente relevantes para nossa economia, espécies como a tilápia, espécies também da nossa flora braquiária.
3: A proposta foi criticada pela deputada Érica Cocai, do PT do Distrito Federal. Para ela, priorizar a análise econômica antes da ambiental pode representar risco para a flora e a fauna do país.
5: O que se quer com esse projeto é tirar o poder dos órgãos ambientais, de poder avaliar as políticas acerca da produção agrícola, da produção pecuária, acerca da nossa flora, da nossa fauna. E aqui nós vamos ver que uma espécie animal ou uma espécie vegetal, talvez se chegue à conclusão que ela tem uma capacidade nociva para aquele próprio espaço de flora e de fauna.
3: O projeto que torna obrigatória a aprovação do Ministério da Agricultura antes da edição de qualquer norma que tenha impacto na produção, criação, cultivo ou comercialização de espécie utilizada em atividade produtiva seguiu para análise do Senado. Da Rádio Câmara de Brasília, Antônio Vital.
0: Meio Ambiente.
2: Joaquim Passarinho, do PL do Pará, celebra a aprovação de proposta que altera a classificação de parte da Floresta Nacional do Jamanchi em Novo Progresso. Ele explica que o projeto redefine a área como de uso sustentável, com regras menos rígidas de ocupação e exploração.
1: De acordo com Joaquim Passarinho, a mudança vai contribuir para a regularização de produtores que já vivem e trabalham na região antes da criação da Floresta Nacional. O deputado ressalta que a proposta pode dar segurança às famílias que dependem da produção rural para garantir renda.
2: Já a Marina Silva, da Rede de São Paulo, critica a alteração dos limites da Floresta Nacional do Jamanchim e outros projetos que, em sua visão, favorecem quem descumpre a legislação ambiental. Ela defende o aumento da produção sem a derrubada de novas áreas e com a recuperação de regiões degradadas.
1: Marina Silva ressalta a importância da proteção ambiental para o desenvolvimento da agricultura brasileira. A parlamentar afirma que propostas em discussão na Câmara que enfraquecem a fiscalização, prejudicam a imagem do país nos mercados internacionais.
0: Economia.
2: Câmara aprova projeto que autoriza o uso de recursos de fundos de desenvolvimento regional por cooperativas. O repórter Marcelo Lascher conta como vai funcionar.
6: A Câmara dos Deputados aprovou o projeto que permite que cooperativas acessem os recursos de 3 fundos públicos de desenvolvimento regional: o do Nordeste, o do Centro-Oeste e o da Amazônia. Os recursos são voltados para investimentos produtivos, infraestrutura e geração de empregos. A proposta já foi aprovada pelo Senado e altera 2 medidas provisórias e uma lei complementar. Segundo a deputada Marussa Boldrin, Amorim, do Republicanos de Goiás, relatora do projeto na Comissão de Finanças e Tributação, as cooperativas ajudam a canalizar investimentos diretamente para micro, pequenos e médios produtores. A proposta foi defendida pelo deputado Pedro Lupion, do Republicanos do Paraná, coordenador da Frente Parlamentar da Agropecuária.
7: Que nesse caso, o que nós estamos permitindo e dando a possibilidade do cooperativismo também acessar os fundos constitucionais, que são acessados por todas as atividades econômicas, e o cooperativismo, seja ele qual for, em qual ramo for, não só no cooperativismo agropecuário, mas de saúde, de transporte, de trabalhadores, agricultura familiar, ou até mesmo de crédito, possam acessar também os fundos constitucionais.
6: A proposta foi aprovada de maneira simbólica, sem votos contrários e com apoio do governo, como disse o deputado Bongás, do PT do Rio Grande do Sul.
8: O governo também aprova porque ele estende esses repasses também para as cooperativas, que é muito importante que eles possam também alcançar e que isso esteja explícito na lei.
6: O projeto que permite que cooperativas acessem os recursos dos fundos públicos de desenvolvimento do Nordeste, do Centro-Oeste e da Amazônia seguiu para a sanção presidencial e já pode virar lei. Da Rádio Câmara de Brasília, com informações de Antônio Vital, Marcelo Larcher.
0: Desenvolvimento Regional.
1: Defensor Stélio Denner, do União, celebra a decisão da Agência Reguladora de Energia Elétrica que reduziu o reajuste da conta de luz em Roraima. O parlamentar explica que o aumento previsto de 24% caiu para 4% após mobilização da bancada federal do Estado junto à ANEEL.
2: Segundo o defensor Stélio Denner, o recuo é uma conquista de toda a bancada federal de Roraima, que realizou diversas audiências nos últimos meses. Apesar disso, ele afirma que o Estado ainda sofre com tarifas elevadas em comparação com outras regiões do país.
1: Lídice da Mata, do PSB, contesta críticas ao governo da Bahia ao comparar obras e indicadores do Estado com a situação da cidade de Salvador. A deputada afirma que a capital baiana apresenta resultados preocupantes em qualidade de vida, educação e competitividade.
2: Lídice da Mata cita investimentos do governo da Bahia em Salvador, como a ampliação do metrô, a implantação do VLT, a construção de hospitais e escolas de tempo integral. Ela avalia que essas ações mostram avanços do executivo estadual diante dos problemas que persistem na gestão da capital.
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0: Saúde.
1: A Câmara aprovou um projeto que amplia o acesso a novas tecnologias no SUS. A repórter Júlia Lopes tem mais detalhes.
15: A Comissão de Constituição e Justiça da Câmara dos Deputados aprovou um projeto que cria novos modelos de acordos para aquisição de tecnologias em saúde pelo Sistema Único de Saúde, o SUS. A proposta inclui novos medicamentos, produtos, procedimentos e terapias inovadoras. Os chamados acordos de acesso gerenciado serão firmados por meio de contratos específicos com definição de critérios, metas e prazos para o acompanhamento de resultados. Pelo texto, a incorporação dessas tecnologias será feita com base em monitoramento contínuo pelo governo, permitindo o compartilhamento de riscos clínicos e financeiros entre o poder público e as empresas. A avaliação vai considerar critérios como eficácia do tratamento, resultados clínicos reais dos pacientes, segurança da tecnologia, impacto público e também acompanhamento contínuo dos resultados obtidos. O relator da proposta, deputado Diego Garcia, do União do Paraná, afirmou que a medida pode acelerar o acesso da população a tratamentos de alto custo no SUS.
16: Esse talvez seja o ponto mais importante do projeto. Hoje, muitas famílias enfrentam uma longa espera para conseguir acesso a medicamentos e terapias de alto custo no SUS. Com os acordos de compartilhamento de risco, o governo pode incorporar novas tecnologias de forma mais rápida e responsável, acompanhando os resultados reais do tratamento e dividindo riscos financeiros e clínicos.
15: Na prática, a proposta busca ampliar o acesso a tratamentos inovadores, medicamentos de alto custo e tecnologias mais recentes, além de fortalecer a participação de famílias, especialistas e da sociedade civil no processo de avaliação, especialmente em casos de doenças raras. Agora, o projeto que cria novos modelos de acordos para aquisição de tecnologias em saúde pelo SUS deve seguir para o Senado. Da Rádio Câmara de Brasília, Júlia Lopes.
0: Ciência e tecnologia.
2: Coronel Assis, do PL de Mato Grosso, critica o decreto sobre a fiscalização do ambiente digital, argumentando que medidas sobre a regulação das redes devem ser debatidas pelo Congresso. Segundo ele, há risco à liberdade de expressão e à ampliação do controle sobre conteúdos.
1: Coronel Assis também defende a redução da maioridade penal e afirma que a medida é necessária para enfrentar a impunidade. O deputado sustenta que a proposta representa uma prioridade no debate sobre segurança pública.
2: Comissão aprova incentivos para ampliar a participação das mulheres na iniciação científica.
1: A repórter Mônica Tati explica detalhes do projeto que está em discussão na casa.
17: Projeto aprovado pela Comissão de Educação incentiva a participação feminina nas áreas de ciência, tecnologia, engenharia, matemática, química, física e tecnologia da informação. A proposta prevê a implementação em duas áreas: na educação básica, com programas específicos para gerar o interesse das meninas nas ciências, e na educação superior, com mecanismos que ajudem as mulheres que foram mães ou são cuidadoras a concluir seus estudos na educação superior. Também está prevista a criação de um regime especial de avaliação da produção acadêmica das docentes mães ou que cuidam de parentes diretos com deficiência ou doença grave. A relatora na comissão, a deputada Franciane Baier, do Republicanos do Rio Grande do Sul, acredita que os estímulos podem reduzir as barreiras que fazem com que muitas mulheres desistam de atuar em uma área que ainda é vista como tipicamente masculina.
18: E nós sabemos que a mulher acaba sendo muitas vezes a responsável pelo cuidado com a casa e com a família, e muitas vezes esses prazos legais de conclusão do curso ou até análise do currículo e dos trabalhos apresentados para ingressar em alguma carreira que é científica é prejudicada nesse ponto.
17: A proposta, que traz incentivos para ampliar a atuação das mulheres na área científica, ainda será votada pela Comissão de Constituição e Justiça e pelo plenário da Câmara antes de virar lei. Da Rádio Câmara de Brasília, Mônica Tati.
0: Justiça.
2: Inácio Arruda, do PCdoB do Ceará, acusa setores da oposição de hipocrisia diante das investigações sobre as irregularidades envolvendo o Banco Master. O parlamentar cobra uma apuração rigorosa e a punição de todos os responsáveis por eventuais desvios de recursos.
1: Na visão de Inácio Arruda, grupos extremistas e conservadores utilizam discursos moralistas para tentar encobrir crimes históricos no sistema financeiro. Na visão dele, o esclarecimento dos fatos fortalece o campo democrático no Brasil.
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0: Presidência.
2: diminuição da jornada semanal para 40 horas passará por transição de um ano, segundo anunciou o presidente da Câmara em entrevista acompanhada pelo repórter Luiz Gustavo Xavier.
20: O presidente da Câmara, Hugo Mota, anunciou nesta segunda-feira em entrevista coletiva que o relatório final da proposta de emenda à Constituição, que elimina a escala de trabalho 6x1, terá um ano de transição para reduzir a jornada de 44 horas para 40 horas semanais.
21: 60 dias após a promulgação da PEC e após 12 meses, mais 2 horas. Então a transição se dará dentro de um ano, não mais do que isso. Dá um tempo para que os setores possam se organizar.
20: Mota declarou que a redução da jornada de trabalho é um dos 3 pontos que considera inegociáveis na PEC. Os outros 2 seriam o fim da escala 6x1 e a proibição da redução salarial.
21: Nós partimos do princípio que esses 3 pontos são inegociáveis para a Câmara dos Deputados, são também pontos inegociáveis para o governo e nós temos ampla convergência nessas 3 situações que trazem para o trabalhador brasileiro, para a trabalhadora brasileira, uma nova realidade depois da aprovação dessa proposta.
20: Segundo o presidente da Câmara, o texto está sendo ajustado para regras de servidores públicos, prestadores de serviços para entes públicos e microempreendedores individuais, os MEIs. Hugo Mota também conversou hoje com o presidente da República, Luiz Inácio Lula da Silva, sobre o reajuste de valor para microempreendedores individuais, os MEIs, e destacou que Lula está sensível à proposta. Da Rádio Câmara de Brasília, Luiz Gustavo Xavier.

0: Eleitores a pressionar os deputados pela aprovação do fim da escala 6x1. Ele alerta que a comissão especial que analisa a proposta precisa acelerar a votação da matéria original para que o plenário delibere sobre o tema.
1: Tadeu Venere critica a emenda ao texto que prevê compensação a empresas e pode ampliar a jornada para até 52 horas semanais. Ele argumenta que a pressão sobre o Congresso pode garantir mais tempo de descanso e melhor qualidade de vida para os trabalhadores brasileiros.
0: Luiz Carlos Raule, do Podemos do Paraná, questiona os efeitos da redução da jornada de trabalho sobre as micro e pequenas empresas. Ele alerta que mudanças nas regras trabalhistas precisam considerar os impactos sobre os empregadores e a geração de empregos.
1: Luiz Carlos Raule critica o desempenho econômico e social do Brasil nas últimas décadas e afirma que o país enfrenta dificuldades em indicadores como renda, emprego e segurança pública. O parlamentar também faz críticas à condução das políticas econômicas nacionais.
0: Heloísa Helena, da Rede do Rio de Janeiro, faz um apelo para que o Congresso derrube o veto ao projeto que permite o aproveitamento de trabalhadores concursados no setor elétrico após privatizações. Ela sustenta que esses profissionais possuem conhecimento estratégico para o funcionamento do sistema.
1: De acordo com Heloísa Helena, as privatizações no setor já causaram impactos negativos na Companhia Hidrelétrica do São Francisco. Ela pede que o governo libere a base aliada para garantir o direito dos trabalhadores de forma soberana.
0: Termina agora o jornal Câmara dos Deputados, com trabalhos técnicos de Everson Urani e apresentação de Márcio Aquiles Sardi e Val Monteiro. Boa noite.
1: Você ouve as notícias do Tribunal de Contas da União. 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